Tendo ouvido estas palavras, disse ao principal da sinagoga, não temas, crê somente. E não permitiu que alguém o seguisse, a não ser Pedro, Tiago e João, irmão de Tiago. E tendo chegado à casa do principal da sinagoga, viu o alvoroço e os que choraram muito e pranteavam. E entrando, disse-lhes, por quê? Vos alvoroçais e chorais? A menina não está morta, mas dorme. E riam-se dele, porém ele, tendo-os feito sair, tomou consigo o pai e a mãe da menina e os que com ele estavam, e entrou onde a menina estava deitada, e tomando a mão da menina, disse-lhe, Talita cumi, que traduzido é, menina, a ti te digo, levanta-te. E logo a menina se levantou e andava, pois já tinha 12 anos, e assombraram-se com grande espanto, e mandou-lhes expressamente que ninguém o soubesse, e disse que lhe dessem de comer. Graças te damos, meu Deus, agradecemos o Senhor pela tua palavra e pedimos que ela seja palavra tua, frutificando em nossos corações, em nome de Jesus. Amém. Assente-se, por favor. Cristo e sua intervenção no caos humano. O caos está sempre associado a situações de morte, de destruição, de degeneração. O pecado gerou caos no mundo. O mundo provou de destruição e prova de um processo lento, porém gradual, constante de degeneração. Em Gênesis capítulo 3, versículo de 9 a 19, a palavra de Deus diz que o pecado trouxe um caos para a criação. Espinhos, abrolhos, vulcões em erupção, por exemplo, revelam um processo de caos. Terremotos evidenciam um processo de caos. Tornados, furacões, ciclones, tufões são manifestações de caos no mundo. Essas causas não são divinas, mas é fruto da entrada do pecado, como fruto da incredulidade dos nossos pais e, consequentemente, de todos nós. O pecado não só trouxe caos à criação, o pecado também trouxe caos à própria humanidade. Quando um país está em caos, nós vemos como na Síria uma guerra civil, uma autodestruição, uma implosão das estruturas sociais, caos. Quando uma família está em caos, nós vemos filhos e pais que não se entendem. Nós vemos cisão do casal, vemos incompatibilidades e, consequentemente, até um divórcio que gera mais desestruturação dos filhos. O caos que o pecado trouxe à humanidade também afetou a nossa biologia, o nosso corpo, que evidencia aqui e ali defeitos de funcionamento, enfermidades mais leves, ora mais sérias, mais pesadas, mais difíceis. Um corpo em caos pode estar escondendo um processo de degeneração que um tumor está gerando, que um câncer está corroendo. O pecado trouxe caos e transformou o mundo e os viventes deste mundo num grande caos. Isso é tão sério que o caos não só foi gerado pelo pecado, mas o caos também nos tornou geradores de caos. E nós, muitas vezes, criamos problemas para outras pessoas, criamos situações de caos para nós mesmos. Então,
também afetados pelo pecado que trouxe caos à criação e à humanidade, nós também podemos, com nossas atitudes, com nossos pensamentos, com nossas palavras, gerarmos caos. Isso é tão sério que foi assim nos dias de Noé. O caos moral era muito grande, era abundante. E Deus tem todo interesse em intervir no caos. Deus tem mais que interesse, Deus tem poder para intervir no caos. Deus tem poder para parar, para estancar, para impedir a continuidade de um processo de degeneração motivado e causado pelo caos. Então Deus viu o caos moral no mundo e interveio com o dilúvio. Deus também interveio no caos social. Dos dias de José no Egito, o mundo estava em um caos social, gerado pela fome, e Deus interveio usando o seu servo e tornando o Egito um celeiro para alimentar o mundo, conhecido daquela época. Mas Deus também interveio no caos espiritual, pois conquanto todos nós fôssemos pecadores, a palavra de Deus diz em Romanos 5:8 que Deus nos amou, mesmo nesta condição pecaminosa, e Ele deu Jesus Cristo para morrer por nós, pagando o preço dos nossos pecados, e nos dando, além do perdão dos pecados, a certeza da vida eterna. Ou seja, um dia na minha vida e na vida de todos aqueles que abriram seu coração para o Evangelho de Jesus, um processo de caos que se desenvolvia, se desenrolava apressadamente e que culminaria no inferno, numa vida com a completa ausência de Deus e num sofrimento e tormento eterno. Esse processo foi estancado, foi parado, foi impedido, quando eu e você abrimos o nosso coração, crendo na palavra do Evangelho, entregando nossas vidas a Cristo, nos tornamos filhos de Deus e podemos dizer com alegria, nenhuma condenação há para os que estão em Cristo Jesus. O texto que nós lemos fala de um homem experimentando um processo de caos familiar. A sua filha, ela estava com uma doença incurável. Estava numa situação em que tornava ela moribunda, à beira da morte, desenganada. E é provável que esse homem tenha ouvido que Jesus passava por aquela região e foi atrás de Jesus e ao encontrá-lo rogou que o Senhor Jesus atuasse no meio daquela situação de caos. Ele pediu a intervenção maravilhosa e poderosa do Senhor Jesus na vida da sua filha. E eu aprendo aqui nesse texto, pelo menos duas coisas importantíssimas para a minha e para a sua vida hoje aqui. A primeira é a que diz que Cristo intervém no caos humano porque leva a nossa fé em consideração. A fé que nós colocamos em Cristo jamais passará desapercebida. Ela pode não ser percebida aos homens limitados, mas ela não será desapercebida diante de Deus, porque Deus está atento àqueles que depositam fé nele. E como sem fé é impossível agradar a Deus, mesmo um pouco de fé chama a atenção do nosso Deus. E o nosso Deus tem nome, Jesus, o nosso Salvador. Irmãos, a fé posta em Cristo
Em primeiro lugar, ela expõe toda a nossa impossibilidade. Enquanto nós tivermos um mínimo de confiança em nós mesmos, em relação àquela situação de caos, que nós ainda poderemos dar jeito, que nós ainda poderemos reverter aquele processo, enfim, Deus não se alegrará. Mas quando nós pomos a nossa fé no Senhor, por mais frágeis que sejamos, Deus leva esta fé em consideração. A palavra de Deus diz no verso 22, que esse homem foi até Jesus, que esse homem, ele tinha uma posição na cidade de Cafarnaum, ele era um dos principais da sinagoga, era uma das lideranças influentes da sinagoga, sinagoga reduto de fariseus, de religiosos, de conhecedores teóricos da Bíblia, da lei daquele tempo. Esse homem sabia de tudo de Bíblia e pouco de Deus. Esse homem conhecia tudo a respeito do livro que, segundo a própria palavra, produz fé no nosso coração. Mas esse homem estava desesperançado, perdido, e a atitude de fé que ele tem é aquela de quem se abandona aos pés de Jesus. Não, Deus não tem filhos mimados. Deus não tem filhos preferidos. Deus não tem filhos melancólicos. Deus não tem filhos que por qualquer coisa já se desesperam. E a palavra de Deus tem subsídios suficientes para que a nossa fé seja robusta, apesar da dor, apesar das incertezas, apesar de tudo que advém a nós como confrontando essa fé. Mas nós podemos dar uma resposta contundente de fé, sim. Mas nós temos que nos abandonar aos pés de Jesus e abandonar a autoconfiança e colocar toda a confiança no Senhor. E Naamã, num primeiro momento, foi desafiado a virar as costas e voltar para a Síria. Mas ele logo foi convencido pelos seus subordinados: Senhor, se o profeta te pedisse uma coisa difícil, o Senhor não faria? Ele só falou para o Senhor mergulhar 7 vezes no rio. Que custa isso? E naquele momento, o ministro da guerra da Síria se dobrou e dispôs-se a obedecer um simples profeta do grandioso Deus. E ele viu o milagre de Deus em sua vida. A fé posta em Cristo, não só ela expõe a nossa fragilidade, como expôs a fragilidade de Jairo, se despindo da sua posição, se despindo do seu poder, se humilhando aos pés de Jesus e clamando socorro pela sua filha. Mas a fé posta em Cristo, essa fé que Deus leva em consideração, também prevalece sobre a nossa ansiedade. Porque propositalmente deixei de ler o versículo 25. A 34. Aliás, irmãos, não. O versículo de 27 em diante, onde uma mulher que sofria já 12 anos de uma hemorragia crônica, e que estava no meio daquela multidão, seguindo a Jesus e a Jairo, para sua casa, para socorrer a sua filha. Veja que era uma situação urgente. E então Jesus atende o pedido humilde e de fé de Jairo, e vai até a casa da menina. A questão é que no caminho, naquela multidão, essa mulher, ela tem um problema tão sério, e ela clama no seu coração por ajuda. Ela desperdiçou todos os seus recursos com os médicos, ela não teve solução para o seu problema, e ela disse: eu tão somente tocar nas vestes desse homem, eu serei curada. E é o que ela faz. Ela enfrenta todos os obstáculos e ela
toca em Jesus. Ela descobre que Deus não tem ombros. Ela descobre que Deus tudo vê. Ela descobre que Deus

Acontece que nesse diálogo, irmãos, a comitiva de Jairo para. Jairo está numa corrida contra o tempo. Irmãos, esse homem precisa esperar. E talvez esse seja o segundo grande inimigo da nossa fé. O primeiro inimigo da fé não é a dúvida, é o medo. O segundo inimigo da fé, na minha visão, é o tempo. A nossa fé tem sérias dificuldades em lidar com o tempo. A nossa fé tende a ser de pouca duração. A nossa fé tende a estremecer à medida em que o tempo passa e as expectativas que tínhamos a respeito do agir de Deus vão acabando. Porque enquanto estamos esperando o agir, a intervenção de Deus no caos da nossa vida, Deus, a exemplo daquela mulher, estava sendo bondoso, misericordioso e atendendo instantaneamente o clamor de uma mulher. Acontece que Jairo não tinha essa dimensão que a mulher já esperava há 12 anos. Mas ela foi imediatamente atendida por Jesus. E essas coisas têm a ver com o mistério da ação de Jesus na nossa vida. Eu sei que, a começar por mim, nós queremos tudo para ontem. Mas, irmãos, Deus trabalha com processos, eu tenho dito isso aqui. O que para nós é demora, para Deus é processo. Deus está trabalhando. E às vezes vemos processos de Deus se cumprindo na vida de nossos irmãos. Às vezes eles vêm ao culto de oração agradecer. Às vezes eles pedem para nós anunciarmos aqui de algo que Deus realizou, fruto de muito tempo de busca, de espera, de oração. E nós que já estamos também há tanto tempo esperando, recebemos uma dose cavalar de ansiedade, dizendo, meu Deus, o Senhor está atendendo a, o Senhor realizou na vida de B, o Senhor operou na vida de C, e eu há tanto tempo tenho te clamado, parece que tudo está parado, como aquela multidão parou. Mas quando colocamos a nossa fé em Cristo, meus irmãos, nós temos que prevalecer sobre o tempo. Nós temos que prevalecer sobre a espera. Sim, Deus está operando na vida de muita gente, mas nós devemos confiar que no tempo certo Deus vai intervir no caos da nossa vida. Isso é andar por fé e não por vista. Isso é confiar a despeito do tempo. Porque segundo a de Pedro, capítulo 3, verso 9, diz que Deus não retarda a sua promessa, ainda que alguns a tenham por tardia. A fé posta em Cristo, ela enxerga também além do que se pode ver. Porque irmão Jairo foi confrontado por uma coisa que derruba muita gente, que se dispõe a confiar em Deus, o confronto com a realidade. Porque o verso 35 diz que depois de resolver o problema da mulher que se apresenta e diz, fui eu quem te toquei, e Jesus estava ali, um diálogo com ela, elogia sua fé, e aí ele diz, Jairo, vamos continuar, é para tua casa que nós estamos indo. Ah, vem os servos de Jairo para dizer, tua filha morreu, tua filha não resistiu, não precisa mais incomodar o mestre. Não há mais nada a fazer. Naquele momento, Jairo recebe um golpe duríssimo da senhora realidade. E quantas vezes nós recebemos esse tipo de golpe? Quando alguém chega e diz, não tem mais jeito. Quando alguém diz, olha, pare de insistir porque os seus recursos foram negados. A realidade dura.

0: Bate a nossa porta, cai na nossa cabeça como uma bigorna pesada e doída. E ela se constitui num grande empecilho à nossa fé. Mas Jesus olha para Jairo diante da palavra dos homens. Jairo ouve a palavra de Deus e a palavra de Deus é: não temas, crê somente. Nós temos, irmãos, que exercitar o nosso crer, a nossa fé, nessa perspectiva. Nós não podemos ter uma fé que não se cansa de buscar respostas. A nossa fé não pode ser assim. Não é essa a fé que agrada a Deus. E eu ouço dizer, não é essa a fé que Deus quer que tenhamos nele. A fé que questiona tende a descaracterizar-se e não ser fé genuína. A fé genuína é aquela que espera, embora não tenha. A fé genuína é aquela que confia, embora não tenha alcançado. A fé que agrada a Deus é a fé de quem não está enxergando, de quem não tem as respostas, de quem não tem as informações. É alguém cuja realidade grita aos seus ouvidos, mas que teimosamente insiste em que seus ouvidos ouçam a voz de Deus e somente a voz de Deus. Essa é a fé que nós precisamos ter. Porque eu penso que a fé que tem respostas, ou a fé que ansiosamente trabalha em busca de respostas de Deus, em vez de esperar na intervenção de Deus, no jeito de Deus, no tempo de Deus, a maneira de Deus, essa fé vai se descaracterizar e vai se perder com o tempo. Ela vai ser qualquer coisa menos a fé que a Bíblia diz que agrada a Deus. Eu sei que isso é duro, mas nós somos crentes. E nós somos crentes nas promessas de Deus. A não ser que Deus defina, se a realidade definiu, nós continuamos esperando a definição de Deus. É assim que funciona. É assim que acontece. E se a minha expectativa, pastor, não se concretizar, eu quero lhe dizer, você estava orando e confiando no Senhor, e a expectativa não se concretizou, exerça a sua fé sem respostas, dizendo o que Jó disse: o Senhor deu, o Senhor tomou. Eu vou colocar aqui, tá? Uma frase. Eu não entendo nada, eu não sei porquê, eu não faço a mínima ideia, eu estou sofrendo, eu estou angustiado, mas bendito seja o nome do Senhor. Isso deixa o diabo louco. Isso deixa o nosso Deus feliz e orgulhoso de nós. O diabo está lá furioso e Deus diz assim: tens visto meu servo? Mas para fechar, e aqui é muito breve, Cristo intervém no caos humano não só porque leva a nossa fé em consideração, mas porque os seus propósitos jamais serão frustrados. Os interesses de Deus, irmãos, incluem sua honra e sua glória. Por isso que disse que Deus não tem filhos mimados. Os filhos que Deus tem são maduros. Eles sentem dor, corre sangue nas suas veias. Eles sentem angústias. O nosso Senhor sentiu no jardim, angustiado até a morte. Eles sentem as dores dos açoites. Paulo sentiu. Mas, irmãos, eles esperam sempre que através de sua vida, por alegrias ou tristezas, por perdas ou por ganhos, estando no alto ou embaixo, Deus seja glorificado. Se para Deus ser glorificado, eu tenho de ser humilhado, que eu seja humilhado. Se é para Deus ser glorificado, e eu tenha de perder, que eu perca. Se é para Deus ser glorificado, então qualquer coisa pode acontecer. O Salmo 115 diz: não a nós, Senhor, não a nós, mas ao teu nome, dá glória, por amor da tua fidelidade e da tua benignidade. Porque perguntam as nações: onde está o vosso Deus? Verso 3, eles dizem: o nosso Deus está no céu e faz tudo o quanto lhe agrada. Faz tudo o quanto lhe agradou. Portanto, os propósitos de Deus em nossa vida se cumprirão, para que ao final a glória seja dele, e só dele, quer por ganhos ou sem nome de Jesus. Olha aqui para mim em nome de Jesus. Quer por ganhos, quer por perdas. Eu não quero pregar o evangelho triunfalista. Eu quero pregar o evangelho da Bíblia. Você vai perder, como eu também. E você vai ganhar, como eu também. E você terá êxitos, como eu também. E você terá derrotas, como eu também. Mas lembre-se que o propósito de Deus para a nossa vida é a glória dele. Por perdas ou por ganhos, por vitórias ou por derrotas, por erros ou por acertos, é a glória dele. Talvez por isso Jesus tenha esperado a menina morrer. Quem sabe ela doente, Jesus a curasse e alguém dissesse: será que o remédio do médico não foi o remédio não que fez efeito? Deus intervém no caos humano. Jesus entra na casa. E ele faz uma coisa. Ele pede que Jairo leve ele, Jesus, até a menina. É o texto que lemos. E nisso há uma verdade, uma prática espiritual muito importante. Porque nós temos que levar Jesus ao lugar onde o caos foi instaurado. E nós temos que levar Jesus ao local, à pessoa, à situação, onde o caos é abundante. Leve Jesus para dentro da sua casa. Leve Jesus para o quarto do seu filho. Você podia entrar de madrugada, quando ele estivesse sozinho, lá dormindo, aquele sono profundo, e você não precisa pôr a mão na cabeça dele, não. Você chega assim uma distância e ora a Deus no seu coração: meu Deus, visita esse menino. Meu Deus, transforma essa menina. Meu Deus, liberta esse garoto. Meu Deus, tem misericórdia do meu filho. Meu Deus, eu estou trazendo o Senhor para o quarto dele. Meu Deus, intervenha em nome de Jesus nesse caos. Traga Jesus para dentro do seu casamento. Traga Jesus para o seu ambiente de trabalho, você entra ali clamando a Deus, Senhor, põe tua mão sobre esse lugar, meu Deus, intervenha nesse lugar, meu Pai, opera na vida do meu patrão, Senhor, trabalha na vida do meu colega de trabalho, leve Jesus para o lugar onde o caos foi instaurado, porque Cristo, Ele é especialista em intervir e pôr fim ao caos. Leve Deus ao centro do seu problema, aquilo que está gerando caos. Todos estavam desesperados. E Jesus olha para a menina e diz, estão assim por quê? Ela não morreu não, ela está dormindo. Morte constatada. É porque Jesus é tão poderoso que para Ele, a morte é um cochilo. Ela está dormindo. Ele diz, menina, levanta. E a menina levantou. E sabe que tem gente que quer Deus, que Deus intervenha no caos do jeito que Ele quer. Eu já recebi, irmãos, de pais, reações embravecidas. Senhor pastor, já falei tanto com meu filho, já falei tanto, ele não me ouvia. Aí chega alguém da igreja e fala a mesma coisa que eu falei, ele muda de atitude, revoltado. E eu disse para um pai isso uma vez, falei, você quer que volte a rebeldia? A gente ora para Deus reverter o milagre. Tem que ser através de você. Basta levar Jesus aonde o caos está instaurado. E deixa o resto nas mãos de Jesus. Deixa Ele fazer do jeito que Ele quiser, por quem Ele quiser, na hora que Ele quiser. Mas deixa Jesus, por favor, deixa, não atrapalha Jesus, não. Leva Ele ao lugar do caos e diz, Senhor, está aqui, essa é a situação, Pai, eu confio no Senhor. O que o Senhor fizer está bem feito. Você está vivendo uma situação de caos? Então aquele que opera no caos está aqui entre nós. Então chegue-se a Ele mais humilde. Chegue-se a Ele desprovido de justiça e confiança própria. E se abandone aos pés dEle. Se humilhe aos pés dEle. Porque a Bíblia diz no Salmo 34 que é um coração contrito. Deus não despreza. Deus não despreza. Deus atua. Deus trabalha. Porque Ele é especialista em intervir no caos humano.
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E com este momento de louvor e adoração fornecidos por nossa programação, quero agradecer a Deus por sua vida e pelo tempo abençoado que passamos juntos aqui na Rede de Rádio Difusão Bíblica. Você acabou de ouvir seu irmão e amigo Denis Cordeiro e, se o Senhor permitir, nos encontraremos novamente. Enquanto isso, mantenha a sintonia conosco para receber edificação espiritual e o encorajamento para seguir adiante frente aos desafios do nosso dia a dia aqui em nossa programação. Que Deus continue abençoando a sua vida e um forte abraço.

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2: Saiba qual é a rotina ideal de consultas para cuidar da sua visão. Olho seco, uso excessivo de telas entre crianças reduz ato de piscar. Quando viver no automático pesa, profissionais apontam formas de cuidar da saúde mental. O Conselho Brasileiro de Oftalmologia lançou um documento inédito que orienta a população sobre a periodicidade ideal de visitas ao médico para proteger a saúde ocular. Apresentado durante o Congresso Brasileiro da categoria, o guia destaca que o acompanhamento deve começar ainda na maternidade, com o teste do reflexo vermelho, e seguir por toda a vida. Na infância, consultas periódicas entre os 6 meses e os 5 anos são decisivas para evitar o desenvolvimento do olho preguiçoso e identificar erros de refração que prejudicam o aprendizado escolar. Para jovens e adultos até 39 anos, as avaliações regulares previnem condições silenciosas, enquanto a partir dos 40 anos e na terceira idade, a consulta passa a ser obrigatoriamente anual para monitorar o glaucoma e a catarata. O alerta médico é ainda mais rígido para pacientes portadores de doenças crônicas ou que utilizam certos tipos de medicamento contínuo. Pessoas com diabetes, por exemplo, têm riscos drasticamente elevados de desenvolver problemas graves na retina e precisam passar por exames de fundo de olho com dilatação da pupila desde o momento do diagnóstico. A exposição contínua a telas digitais reduz bastante o ato involuntário de piscar, provocando a diminuição da lubrificação natural da vista e levando ao surgimento da síndrome do olho seco. Segundo médicos da área pediátrica, sintomas como ardência, vermelhidão, coceira, sensação de areia nos olhos e até a visão embaçada estão se tornando cada vez mais frequentes nos consultórios de todo o Brasil. A preocupação é ainda maior com os adolescentes, que costumam utilizar o celular muito perto do rosto, frequentemente em ambientes escuros e por longas horas seguidas. Como o uso de telas se tornou indispensável nos estudos e no lazer, os médicos destacam que a solução não é a proibição total, mas a disciplina no tempo de exposição. A recomendação da Sociedade Brasileira de Pediatria é limitar o uso desses aparelhos a no máximo 2 horas diárias para crianças acima de 6 anos e adolescentes, preservando assim a saúde ocular das futuras gerações. Viver no piloto automático e ignorar os sinais do esgotamento pode trazer prejuízos graves para o bem-estar e a saúde mental. Para prevenir crises e promover o equilíbrio na rotina, especialistas indicam o uso consciente da música para a regulação de estados emocionais, a prática de pausas diárias estratégicas antes de alcançar o limite do cansaço e a inclusão de atividades prazerosas no planejamento diário. A observação de sinais como alterações de humor e isolamento é fundamental para acionar pequenas mudanças de comportamento, abrindo espaço para o descanso e garantindo a desaceleração da mente na rotina de compromissos. Embora o fortalecimento de hábitos saudáveis e de momentos de lazer seja um pilar importante para a qualidade de vida, especialistas ressaltam que o autocuidado no dia a dia não substitui a psicoterapia e nem a avaliação médica.
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3: As boas novas de Deus para você memorizar esta semana aqui na BBN encontram-se em João capítulo 16, versículo 33. Tenho-vos dito isto para que em mim tenhais paz. No mundo tereis aflições, mas tende bom ânimo, eu venci o mundo. Mais uma vez, tenho-vos dito isto para que em mim tenhais paz. No mundo tereis aflições, mas tende bom ânimo, eu venci o mundo. Estas são as boas novas de Deus para você memorizar esta semana aqui na BBN.

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1: 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Porque as armas da nossa milícia não são carnais, e sim poderosas em Deus para destruir fortalezas. Segundo aos Coríntios 10, 4. Tudo depende do ponto de vista. Josué tinha a visão desanimadora de Jericó diante de si, mas levantou seus olhos para cima, e eis que se achava em pé diante dele um homem que trazia na mão uma espada. Tendo esse encontro com o vencedor, Josué ganhou a batalha contra Jericó. Essa foi uma verdadeira vitória pela fé. A tática do povo de Israel simplesmente consistiu em obedecer à estratégia proposta por Deus. A maneira de lutar de Deus foi e continua sendo totalmente ilógica para a compreensão humana. Israel não pelejou contra Jericó, mas cercou o inimigo com a presença de Deus. O segredo da vitória foi o conhecimento de Deus, a presença do Senhor, pois eles carregavam a arca do Senhor consigo. A oração cercando o inimigo com a presença do Senhor fez com que o poder do inimigo desmoronasse. Da parte de Deus, tudo já havia acontecido. A presença de Deus foi suficiente para a vitória naquela ocasião e continua sendo suficiente hoje também. Esse é o segredo do nosso estrategista celestial. Tudo já está consumado. A vitória é nossa e essa certeza nos fortalece no combate da fé.

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Seja bem-vindo a mais um turno de trabalho aqui na BBN. Eu sou Lawrence Husby e a partir desse momento eu estarei apresentando a programação para você nesta sexta-feira, período da noite. Deus abençoe.

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0: Olá, meu caro ouvinte, é bom ter você aqui comigo para mais um programa Sabedoria para o Coração. Começamos uma minissérie agora dentro da Epístola de Tito, intitulada Cristianismo Extraordinário. Estamos em Tito capítulo 3 e veremos hoje versos 1 e 2. O título da nossa meditação é Vivendo na Cidade do Homem. O planeta Terra é o lar de dois mundos reais e o crente está em contato com ambos. Agostinho se referiu a esses mundos como a cidade do homem e a cidade de Deus. A cidade do homem, obviamente, é o mundo físico ao nosso redor, o mundo com o qual nos envolvemos por meio da nossa visão, do tato, olfato, paladar e audição. Mas, ao mesmo tempo, o crente está bem ciente de outro mundo, um mundo invisível, mas que é tão real quanto o físico e, na verdade, é eterno. É um mundo com o qual nos conectamos não por meio de nossos sentidos, mas por meio do Espírito. Aquele que projetou e criou ambos os mundos é a mesma pessoa, o Deus Criador. Agora, a maioria das pessoas no meu mundo concordaria com o que eu acabei de dizer, exceto com a última declaração. Elas acreditam que existe algo mais, mas não falam sobre um ser supremo inteligente ou um criador soberano. William Ervin Thompson comparou o nosso mundo incrédulo com moscas que andam no teto da Capela Sistina, todas felizes, sem notar as formas majestosas e cores e arquitetura ao seu redor. Alheias à realidade espiritual, as pessoas até a negam. Com certeza, o arrebatador ensino da evolução ganhou a maioria da opinião pública, asseverando que não existe nenhum designer que pintou com criatividade o mundo ao nosso redor. Alguns até estudam os padrões complexos dessa pintura, mas negam que existe um pintor, alguém fora de seu mundo de moscas e insetos que, de fato, projetou e pintou esse belo e incrível mural. Professores buscam com bastante empenho retirar dos murais da história e ciência qualquer referência ao Criador. O crime politicamente incorreto de nossa geração é afirmar com um senso de certeza de que o Criador está ao nosso redor, quanto mais que ele foi responsável pela pintura. Se você quiser ainda piorar as coisas, sugira que não somente a pintura é dele, mas também o teto, o chão, a terra e o universo. Temos observado, especialmente nas últimas décadas, os constantes esforços do mundo para remover a assinatura do pintor da tela do universo. Agora, Deus não fica intimidado com a incredulidade. Ele não fica intimidado por ser ignorado ou desrespeitado. Nós ficamos. Na verdade, podemos ficar enfurecidos, ressentidos e amargurados. Existe um antagonismo crescente ao governo, um pessimismo crescente em relação a instituições. Existe um movimento crescente de isolamento entre crentes, por meio do qual abandonam a sociedade completamente e basicamente se escondem no mato. Eles dizem, essa cidade do homem está indo para o inferno, então darei toda a minha atenção, tempo, dinheiro e energia à cidade de Deus. Você já parou para pensar que o motivo por que Jesus não levou você imediatamente para o céu após a salvação é que ele deseja que você viva na cidade do homem revelando a cidade de Deus? E quanto maior a diferença entre os dois mundos, mais evidente sua demonstração se torna. O mundo contra o qual você tem se tornado ressentido e com o qual tem se enraivecido não é seu inimigo, mas o seu campo missionário. E ele não está fazendo nada que já não deveríamos esperar. Então, o que fazer? Como vivemos na cidade do homem, enquanto aguardamos a chegada da cidade de Deus? Os crentes na ilha de Creta devem ter se perguntado a mesma coisa. E agora, Paulo? Paulo está prestes a informá-los de que o cristianismo não retira o crente da sociedade, mas transforma o crente em um membro produtivo da sociedade. O cristianismo não faz de você um cidadão isolado, ele faz de você um cidadão exemplar. O cristianismo não alivia você de seus deveres cíveis, ele o reforça. É sério? Prepare-se. Na verdade, intitulei essa minissérie de Cristianismo Extraordinário, porque descobriremos que o cristianismo deve fazer de mim e de você referências notáveis na cidade do homem, à medida que representamos de fato a cidade de Deus. E a primeira área na qual os crentes mostram distinção extraordinária é como reagem aos governantes. Lemos em Tito 3:1: Lembra-lhes que se sujeitem aos que governam, às autoridades. Sejam obedientes, estejam prontos para toda boa obra. Se você viajasse à ilha de Creta, encontraria pessoas que tinham uma reputação em todo o império de serem insatisfeitas e descontentes. Estavam sempre envolvidas com algum tipo de motim ou conflito. Odiavam o imperador romano. O historiador do primeiro século Plutarco, que viveu na mesma época em que Tito servia na ilha de Creta, escreveu que os cretenses estavam sempre à beira de uma revolta, e grande parte da população judaica não hesitava em dar uma mãozinha. Lembre-se, a ilha de Creta era um refúgio para piratas. Era uma ilha que se esbanjava num estilo de vida independente e egoísta e que não gostava de dar satisfação a ninguém. Já aprendemos que a palavra cretense havia se tornado apelido para mentirosos, feras terríveis, ventres preguiçosos. Tito 1:12. Não era muito o tipo de pessoa que gostava de prestar contas às autoridades. Por isso, Paulo diz, Tito, lembre esses crentes e continue lembrando que eles não devem agir como seus antepassados. Eles podem até ter sangue de pirata correndo em suas veias, mas são novas criaturas em Cristo e devem se destacar como pessoas diferentes e extraordinárias na sua atitude para com as autoridades. E esse é um pensamento radical. Crentes não estão acima da lei. Não podemos dizer, ei, somos cidadãos da cidade de Deus, então tchau, tchau para vocês, cidadãos da cidade do homem. Na verdade, não. Se fôssemos à explicação mais completa de Paulo lá em Romanos 13, veríamos vários princípios transformadores relacionados à questão do governo secular. A primeira coisa que descobrimos, tanto em Romanos como em Tito, é que obediência aos governantes e autoridades não é uma opção para mim e para você, mas uma ordem. Você não ora para descobrir se vai ou não pagar os seus impostos, se adequar aos sistemas de construção e regulamentações dos negócios, se vai pagar seus empregados o salário mínimo, se vai ou não pagar o imposto devido no seu carro. Os crentes não têm passe livre. Paulo ainda nos informa de que a instituição do governo é uma criação de Deus. Ele escreveu em Romanos 13:1, todo homem esteja sujeito às autoridades superiores, porque não há autoridade que não proceda de Deus, e as autoridades que existem foram por ele instituídas. Meu querido, todo poder político e civil foi designado por Deus. Enquanto nos envolvemos como cidadãos deste país, votando e agindo conforme a nossa consciência, podemos descansar em completa confiança que os propósitos de Deus jamais serão frustrados. Ele possui cada ministério em seu controle, cada juiz é um ministro da sua direção providencial, e o coração de cada rei está na palma das suas mãos. Não existe motivo algum para o crente entrar em pânico. Medo e ressentimento pela cultura ao nosso redor podem ser indicadores de que não pensamos que Deus está acompanhando tudo, que Ele está deixando as coisas escaparem do controle. Mas o que está se passando na cabeça de Deus? Ah, vou desistir. Não, talvez você irá ocupar um ofício, talvez deva escrever uma carta graciosa e informativa ao editor do jornal, quem sabe servir no Ministério de Educação, se voluntariar em alguma área da sociedade. Meu querido, pegue sua vela, leve-a até a sua sociedade e brilhe com uma luz na cidade do homem, revelando um cristianismo extraordinário à medida que representa a cidade de Deus. E isso nos revela outro princípio sobre nossa reação aos governantes. O crente deve obedecer às autoridades cíveis a despeito da reação deles ao Evangelho. Não se esqueça de que quando Paulo escreveu essas cartas, Nero estava no trono e a sociedade estava tão depravada como nunca. Não havia leis sobre sexualidade. Heterossexualismo era considerado uma prática dos santarrões. O próprio imperador era bissexual. Pedofilia, adultério, idolatria, aborto, prostituição e vício em drogas não eram somente práticas vistas em todo o império, mas também eram legais e absolutamente aceitas. E esse foi o século em que Cristo Jesus plantou a igreja viva, e a igreja explodiu na sua existência, porque, entre outras razões, os crentes se destacavam como pessoas diferentes de todas as demais. Respeitavam as autoridades mesmo quando elas odiavam o Evangelho. Roma daria ordens aos crentes para se tornarem aliados da cidade do homem, Roma, ao oferecerem anualmente incenso e declarar César é Senhor. Crentes morreriam como mártires ao invés de tentarem derrubar o imperador. Eles simplesmente se recusaram a negar que Cristo era o único Senhor. Então, será que é errado desobedecer à lei? Sim, desde que a vontade da lei não demande que você viole a palavra de Deus. Devemos agir como os apóstolos que foram ordenados que parassem de pregar o evangelho de Cristo e disseram: importa-nos mais obedecer a Deus do que aos homens. Atos 5:29. Ao invés de organizar uma insurreição ou instigar uma levantada contra Nero, Paulo, na verdade, leva a esses crentes notícias surpreendentes. Eles deveriam respeitar a autoridade na terra e seguir a lei, ao menos que ela vá contra o evangelho. Nesse caso, deveriam estar prontos a morrer pela fé. E os crentes cantavam em seu caminho a execução. Eles haviam servido a cidade do homem e sabiam que estavam prestes a entrar na cidade de Deus. O mundo só balançava a cabeça sem entender a atitude desses crentes notáveis. Qual é a sua atitude para com as autoridades na sua vida? Todos nós estamos debaixo de alguma autoridade na cidade do homem. Qual é a sua atitude para com a autoridade de seus pais, seus professores, supervisores, pastores e presbíteros, prefeitura, imposto de renda, imposto sobre as suas propriedades, ou policial que o para no trânsito? O que o seu espírito e coração comunicam em relação à sua atitude para com as autoridades? Certo, está bom. Admito, a Bíblia é bem clara. Preciso realmente obedecer à lei. Muito bem, mas eu preciso alertar você que o apóstolo Paulo está apenas começando. Você verá que ele não somente tem algo a ensinar sobre como nos relacionar às autoridades, mas ele ainda adiciona como devemos nos relacionar com outras pessoas. A primeira coisa que ele diz sobre nosso relacionamento com outros é que devemos, na realidade, ir uma milha a mais. Note a última parte do verso 2. Estejam prontos para toda boa obra. Ou seja, é muito mais do que simplesmente admitir, é muito mais do que ceder à lei em relutância. Paulo diz: aqui está a maneira como revelar um cristianismo extraordinário aí mesmo na ilha de Creta e em qualquer outro lugar. Prepare-se, esteja pronto para sair do seu conforto e se submeter aos líderes da sua comunidade e ao povo que o cerca nessa cidade dos homens. Estar pronto para toda boa obra significa que o nosso cristianismo não nos dá um passe livre em nossa sociedade. Mais uma vez, lembre-se, essa atitude seria completamente diferente do comum. A comunidade judaica na ilha de Creta e, na verdade, em todo o Império Romano, incitava a separação da cultura local. No primeiro século, os judeus que viviam fora de Israel formaram uma comunidade bem estrita na qual ninguém entrava e da qual ninguém saía. Eles relutavam muito para se submeter às leis e autoridades locais. Achavam que estavam acima delas. Os judeus, conforme um autor falou, tratavam as pessoas ao seu redor com desdém aparente. Ao invés de viverem misturados com o povo e revelar o caráter e glória de Deus, os judeus guardaram essa revelação para si mesmos e não se envolveram em nada com o que chamavam de sociedade secular. Você não se mistura com os pagãos. Talvez você esteja pensando: bom, Paulo está mandando os irmãos de dentro da igreja realizarem boas obras entre si. Digo que, com certeza, esse é um princípio bíblico, conforme Gálatas 6:10 nos diz. Mas, em nosso texto de Tito 3, Paulo termina sua sentença no verso 2 com um esclarecimento um pouco mais adiante, que diz: a todos os homens, não só os crentes. Mas eu tenho que fazer isso? O interessante é que, a qualquer momento, nessa ilha movimentada, um soldado poderia tocar com sua lança às costas de um cidadão, e esse cidadão, por lei, deveria carregar os equipamentos do soldado por uma milha. Como você imagina, todos odiavam essa prática, especialmente a população judaica e, com certeza, crentes também que não queriam interromper suas atividades para sair e ajudar o inimigo. Uma milha romana era o equivalente a 1.000 passos. Então, sem dúvidas, a pessoa pegava os equipamentos do soldado e começava a contar: 1, 2, 54, 989, 999 1.000. Pronto, chega, toma aqui de volta sua lança e seu escudo, cai fora. Mas Jesus Cristo disse na sua pregação no Sermão do Monte, conforme registrado em Mateus 5,41, se alguém te obrigar a andar uma milha, vai duas. Você consegue imaginar a surpresa que não seria para o soldado romano ao chegar e você dissesse a ele, sei que já caminhei os 1.000 passos, mas olha, por causa da minha obediência a Jesus Cristo, meu Salvador, estou disposto a carregar os seus equipamentos por mais 1.000 passos. Esse soldado romano e todas as pessoas que testemunhassem o fato coçariam a cabeça e diriam em voz baixa, essas pessoas são estranhas, diferentes. Você deseja demonstrar um cristianismo extraordinário? Ande mais uma milha. Paulo ainda adiciona no verso 2, não difamem a ninguém. Com isso, ele nos mostra que a segunda coisa que devemos fazer em nosso relacionamento com as outras pessoas é policie o seu linguajar. Paulo não deixa nenhuma saída, ele diz, não difamem a ninguém. Não existe nenhum se. E essa ordem para o crente não poderia ser mais clara. Não podemos insultar com nossos lábios, não podemos depreciar ou ofender os políticos, irmãos crentes, colegas de trabalho, membros da família, mas devemos sempre honrar a reputação do Evangelho. O motivo é simples. Essas são as atitudes comuns na cidade dos homens. É um mundo do cada um por si e dos mais fortes sobrevivem. As pessoas sabem como usar da espada para trilhar seu caminho até o topo. Um historiador do primeiro século disse que em Creta a difamação era praticada como uma arte refinada. Paulo então diz, Tito, lembre-os e continue a lembrá-los de que cristianismo extraordinário não pratica a calúnia e a difamação contra as pessoas. Tire do seu vocabulário palavras como idiota, burro, otário. Você jamais impressionará alguém com o cristianismo se xinga o motorista, o seu professor, chefe ou colega. Acontece que estamos vivendo numa sociedade grosseira, vulgar e mal educada, na qual podemos demonstrar nosso cristianismo com distinção extraordinária. Portanto, vá uma milha extra, policie o seu linguajar. E Paulo continua com a terceira atitude para com as pessoas. Não sejam altercadores. Não altercadores significa não briguentos. Paulo era um homem lutador, mas não um briguento. Simplesmente o cristianismo extraordinário não revida. Mesmo que você tenha muitos motivos que considera bons para retaliação, não faça isso. Reflita sobre o apóstolo Paulo enquanto ele escreve a carta de Tito. Governadores romanos, por causa do orgulho e incompetência, haviam deixado Paulo na prisão por anos. Autoridades romanas o haviam ilegalmente prendido, espancado com varas, tardado suas audiências e, quando as acusações foram apresentadas, eles o deixaram por vários anos numa prisão domiciliar. Se alguém tinha bons motivos para escrever uma carta, esse alguém seria Paulo, e essa cartinha não seria para Tito, mas para o Senado de Roma. Ele poderia ter resmungado para cada sentinela em sua guarda. Ele poderia ter exigido melhores cuidados por ser um cidadão romano livre. Mas ele se senta numa prisão chamada Ninho do Rato e escreve, em tudo dai graças. Ele testemunhou o evangelho aos soldados, e eles com certeza disseram entre si, aquele homem é absolutamente diferente. Não é possível. Existe algo nesse seu cristianismo. Geralmente recomendo aos meus alunos no seminário uma biografia de Robert Chapman, que foi um pastor de uma pequena igreja na Inglaterra no século XIX. Robert permaneceu solteiro sua vida inteira. Pastoreou uma pequena igreja durante seu ministério. Contudo, fez um grande impacto em sua comunidade. O grande pregador Charles Spurgeon o chamou de o homem mais santo da Inglaterra. Mas nem todo mundo gostava de Robert Chapman. Um comerciante na vila o odiava. Ele ficou tão enfurecido com as pregações ao ar livre de Robert que, em várias ocasiões, passou por Robert e cuspiu nele. Por vários anos, o dono dessa mercearia insultava Robert quando ele aparecia para comprar alguma coisa. Mas ele nunca revidou. Daí, numa bela ocasião, alguns familiares ricos de Robert vieram visitá-lo. Já que Robert era solteiro, eles insistiram para comprar comida e cozinhar durante o tempo em que se hospedariam com Robert, e ele concordou. Seus familiares lhe perguntaram qual mercearia ele lhes recomendaria para que pudessem comprar uma carroça cheia de comida. Robert indicou a mercearia do homem que há anos o insultava. Os familiares não sabiam sobre a situação, mas Robert insistiu que fossem até o outro lado da cidade para fazerem as compras naquela mercearia em particular. E eles acabaram comprando mais comida do que poderiam carregar e pediram para que fosse entregue lá na casa do reverendo Robert Chapman. O dono da mercearia ficou surpreso e pediu que repetissem o endereço, dizendo também que haviam ido à mercearia errada. Não, eles disseram, o Robert insistiu para que viéssemos aqui. Quando o dono da mercearia chegou com a entrega à casa de Robert, ele caiu em prantos, e Robert acabou conduzindo aquele homem à fé no seu senhor, ali mesmo, naquela mesma tarde. Esta é uma demonstração de um cristianismo extraordinário. Ele vai uma milha a mais, ele policia o seu linguajar, ele não revida. Em quarto lugar, Paulo ainda diz que ele permanece firme em seu curso na vida. Paulo escreve no verso 2, não difamem a ninguém, nem sejam altercadores, mas cordatos. A palavra cordatos não consegue transmitir a profundidade de caráter que a expressão grega indica. Esse é um adjetivo encontrado apenas 5 vezes em todo o Novo Testamento e se refere a alguém que é pacientemente firme, constante em seus objetivos. É alguém capaz de se submeter à injustiça, desgraça e maus tratos, sem ódio ou indignação, confiando em Deus a despeito de tudo. Por esse motivo, Paulo diz em nossa linguagem de hoje, cristianismo extraordinário fica firme em seu curso devido. Podemos ainda adicionar, com paciência. Mais uma vez, Paulo usa essa palavra no interior escuro e frio lá do ninho do rato, a prisão designada para casos sem esperança, pessoas que jamais veriam a luz do sol novamente. Ele escreve, seja a vossa moderação conhecida de todos os homens. Como você reage quando é questionado, por exemplo, quando sua fé é ridicularizada e desafiada? Como você reage ao insulto e argumentações? Meu querido, a boa notícia é que o cristianismo pode se tornar ainda mais extraordinário. Mas uma ordem de Paulo a Tito inclui, não ajam em favoritismo. Ele conclui no verso 2, dando provas de toda cortesia. Dando provas de todo tipo de cortesia, independente de raça, religião, preferências políticas, independente de posição social, nível educacional, idade ou etnia. Seja humildemente bondoso e cordato para com todos os homens. Se existe a necessidade, não importa quem sejam, esteja alegre e pronto para supri-la. Quer cristianismo mais extraordinário do que esse? George Whitefield, um líder espiritual dos anos de 1800, soube de uma viúva que tinha uma família grande e que teve todos os seus móveis levados pelo dono da casa porque ela não tinha dinheiro para pagar o seu aluguel. Whitefield montou o cavalo e viajou uma longa distância com seu amigo até a vila dessa senhora. Chegaram até a casa dela e, para surpresa e gratidão da viúva, ele lhe deu 5 libras. Essa era uma quantia suficiente naquela época para pagar o aluguel dela, bem como comprar os seus móveis de volta. Nos dias de hoje, a oferta de Whitefield equivaleria a uns $500. Quando estavam voltando para casa já ao cair da tarde, o amigo de Whitefield lhe deu uma bronca, dizendo que ele não tinha todo aquele dinheiro para dar à viúva. Whitefield respondeu, quando Deus coloca uma necessidade à nossa frente, é para que a supramos. Os dois homens foram então surpreendidos com um ladrão que vinha a cavalo e parou à frente deles exigindo dinheiro. Whitefield, é claro, não tinha nenhum dinheiro, mas seu amigo tinha e o ladrão levou tudo. Depois que o ladrão foi embora, Whitefield virou o jogo para cima do amigo e o lembrou de como teria sido muito melhor se a pobre viúva tivesse aquele dinheiro ao invés de um ladrão. Eles continuaram em sua viagem, mas de repente o ladrão retornou e demandou o casaco de Whitefield. Whitefield graciosamente concordou, mas perguntou se poderia ter em troca o casaco esfarrapado do bandido, uma vez que estava frio. O ladrão concordou, e eles trocaram de casacos, e o bandido foi embora. Depois de algum tempo, acredite você ou não, eles viram o bandido galopando em direção a eles o mais rápido que podia. Dessa vez, temendo por suas vidas, eles deram com suas esporas ao lado dos cavalos e, felizmente, chegaram a uma pequena vila antes que o ladrão os alcançasse. O bandido teve que dar a meia volta e ir embora, mas certamente ficou atormentado por causa do que havia se passado. Porque quando Whitfield pegou o casaco esfarrapado do ladrão que havia colocado próximo à fogueira, achou no bolso do casaco as 5 libras de seu amigo e mais 100 libras. Isso significa, na economia de hoje, que Whitfield deu à viúva $500 e recebeu 50 mil de volta. Esse é o tipo de cristianismo que estou falando. Mas quantos de nós daria dinheiro a um estranho em necessidade? Meu querido, estes são os atributos de um cristianismo extraordinário. Ele vai uma milha a mais, policia o seu linguajar, recusa revidar, fica firme em seu curso devido e não age em favoritismo. Que Deus o abençoe e espero você para o nosso próximo encontro.
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2: O Supremo Tribunal Federal arquivou a ação movida pela Confederação Nacional dos Trabalhadores em Transportes e Logística contra o uso de automóveis particulares na formação de condutores. A relatora do caso, a ministra Carmen Lúcia, fundamentou o arquivamento sem analisar o mérito constitucional, argumentando que a contestação exigiria o confronto prévio da norma regulamentar com a lei infraconstitucional, como o Código de Trânsito Brasileiro. Nos primeiros 8 meses do ano, mais de 50% dos veículos importados pelo Brasil tiveram como origem a China, totalizando mais de 200 mil unidades trazidas do país asiático. O relatório da Associação Nacional dos Fabricantes de Veículos Automotores aponta que a produção nacional de automóveis atingiu 270 mil veículos em agosto, o maior volume mensal dos últimos 7 anos. Liberados cerca de 7 bilhões de reais em créditos extraordinários por meio de 2 medidas provisórias publicadas nesta semana, para garantir incentivos à economia e ao abastecimento do país. O maior volume dos recursos, ultrapassando 6 bilhões e meio de reais, vai para o Ministério de Minas e Energia, sob gestão da Agência Nacional do Petróleo, para subsidiar a produção e a importação de óleo diesel e outros combustíveis derivados do petróleo no mercado nacional. O técnico Carlo Ancelotti divulgou a lista de 26 convocados da seleção brasileira para os amistosos de setembro e outubro contra a Austrália e Índia. É a primeira convocação após a eliminação da equipe na Copa do Mundo diante da Noruega. O treinador apostou num processo de renovação geracional visando o ciclo até 2030, promovendo a estreia de 7 atletas, entre eles o goleiro Morisco, do Coritiba, o defensor Vitor Reis, do Manchester City, e o atacante Samuel Lino, do Flamengo. A lista de espera por um transplante de córnea no Brasil atingiu a marca de 37.719 pacientes, o que representa um aumento de 15% em apenas 6 meses, segundo dados divulgados pelo Conselho Brasileiro de Oftalmologia. O cenário traz um grande paradoxo para a saúde pública. Embora o país tenha registrado recorde histórico de quase 18 mil cirurgias realizadas no ano passado, o tempo médio de espera por uma operação dobrou na última década. Uma decisão muito importante da Agência Nacional de Saúde Suplementar promete fortalecer o diagnóstico precoce do câncer de mama no país. A partir de 1º de outubro, os planos de saúde passam a ser obrigados a cobrir o exame de mamografia digital para todas as pessoas que tiverem indicação médica, sem qualquer restrição de idade. Até então, a obrigatoriedade do procedimento cobria apenas mulheres da faixa etária entre 40 e 69 anos. A atividade industrial brasileira registrou desaceleração e o faturamento da indústria de transformação recuou 2% no mês de julho em comparação com junho. Os dados divulgados pela Confederação Nacional da Indústria mostram que o setor vem enfrentando forte pressão do cenário econômico atual, acumulando uma retração de 0,5% nos primeiros 7 meses do ano em relação ao mesmo período do ano passado.
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3: As boas novas de Deus para você memorizar esta semana aqui na BBN encontram-se em João capítulo 16, versículo 33. Tenho-vos dito isto para que em mim tenhais paz. No mundo tereis aflições, mas tende bom ânimo, eu venci o mundo. Mais uma vez, tenho-vos dito isto para que em mim tenhais paz. No mundo tereis aflições, mas tende bom ânimo, eu venci o mundo. Estas são as boas novas de Deus para você memorizar esta semana aqui na BBN.

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2: Quando as pessoas passam por extensos testes de fé, as coisas às vezes pioram antes de melhorar. Na verdade, muitas vezes parece que não há esperança de que melhorem. Jó sem dúvida se sentiu assim quando seus três amigos, em seguida um jovem observador, discutiram com ele sobre por que Deus estava causando seu sofrimento. Jó capítulo 38 começa com as palavras: depois disto, o Senhor respondeu a Jó de um redemoinho. Sim, Jó estava passando por uma tempestade feroz em sua vida. Ele foi testado pela perda de tudo que possuía, bem como pela morte de todos os seus filhos. Sua saúde piorou. Seu casamento estava estressado. Seus amigos o levaram ao limite psicologicamente. Agora, ele enfrentava o teste mais severo de todos, o teste espiritual. Deus diz em Jó, capítulo 38, versículo 3, agora, cinge os teus lombos como homem, e perguntar-te-ei, e tu me ensinarás. Isso é totalmente diferente de responder a uma esposa desesperada ou a amigos insensíveis e críticos. Quando Deus fala, suas reações normais se retraem. Deus pressiona Jó ainda mais no capítulo 40. Porventura contender contra o Todo-Poderoso é sabedoria? Quem repreende assim a Deus, responda por isso. Ouça a resposta de Jó em Jó capítulo 40, versículos 4 e 5. Eis que sou vil. Que te responderia eu? A minha mão ponho a boca. Uma vez tenho falado e não replicarei. Ou ainda duas vezes, porém não prosseguirei. A tempestade espiritual estava furiosa. Novamente, o Senhor fala a Jó em meio à tempestade, começando no versículo 6. Quando Deus termina, Jó despreza a si mesmo e se arrepende humildemente. Todos os testes foram usados por Deus e levaram a isto. Não se justifique, arrependa-se, confie na graça de Deus e prossiga.
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Vocês fazem muita diferença na minha vida e na vida de muitas pessoas, acredito eu. 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

Estamos a poucos minutos do programa Salmos para a Família, na sua BBN, Rede de Rádio Difusão Bíblica. Portanto, não saia da sintonia. Nós vamos tocar mais um bloco musical e aí sim você terá o programa Salmos para a Família. Que Deus abençoe e muito obrigado pela audiência.

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2: Dia 11 de setembro. Texto bíblico Salmo 120. Tema: Eu sou pela paz. Assim diz a palavra do Senhor. Na minha angústia clamei ao Senhor, e Ele me ouviu. Senhor, livra-me dos lábios mentirosos e da língua enganadora. Que te será dado, o que te será acrescentado, língua enganadora? Flechas agudas do valente, com brasas vivas de Zimbro. Ai de mim que peregrino em Meseque e habito entre as tendas de Quedar. Há muito que eu habito com aqueles que odeiam a paz. Eu sou pela paz, mas quando falo, eles são pela guerra. O primeiro dos chamados Cântico dos Degraus começa com uma declaração presente em vários outros salmos. O poeta estava em estado de angústia, mas clamou ao Senhor e foi ouvido. O salmista se queixa de que foi alvo de lábios maledicentes, mas declara que isso não lhe tirou a paz. Uma das experiências mais perturbadoras da vida é ser alvo de lábios mentirosos, especialmente quando a calúnia parte de pessoas nas quais confiávamos. O salmista se achava em situação de solidão, não tendo com quem desabafar suas queixas, mas o seu Deus não o abandonou. Ele podia derramar suas lamentações diante de Deus sem receio, e o Senhor ouviu seu clamor e lhe deu paz. Eu sou pela paz. Significa que o poeta não pensa em vingança, mas prefere viver em paz. É difícil, mas Deus ouve esse clamor e nos dá a sua paz, mesmo quando as pessoas ao nosso redor querem ver o nosso mal. A família cristã deve fortalecer-se na paz, e Paulo nos diz que Jesus Cristo é a nossa paz. Jesus diz: deixo-vos a paz. Não importam as circunstâncias, mesmo as mais adversas, em Cristo temos paz. Oremos ao Senhor. Pai Santo, dá-nos sempre a Tua paz em nosso coração. Paz com os de dentro do nosso lar e também com os de fora. Em nome de Jesus. Amém.
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qualquer que seja a sua orientação religiosa, é bom que você saiba que nós não estamos aqui para promover denominação, religião. 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Somos a BBN, sua rede de radiodifusão bíblica. Eu sou Laurence Husby, nós vamos encerrar a programação desta sexta-feira e em poucos minutos vamos estar chegando no sábado, aquele presente para nós que Deus vai dar, um sábado abençoado na sua presença, e eu vou continuar com vocês.

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2: Erva doce, benefícios da planta para a saúde e formas de consumo. Tomate no prato todo dia e menos gordura no fígado, o que se sabe até agora. Língua geográfica, entenda o que é, sintomas e quando procurar ajuda. A erva doce possui vários compostos bioativos, como anetol, que estimulam os sucos gástricos, facilitam a digestão e atuam como carminativos no alívio de cólicas e gases. Ela também conta com propriedades expectorantes e conhecidas para amenizar tosses de resfriados, além de oferecer efeito sedativo natural que atua no sistema nervoso, reduzindo a ansiedade e melhorando a qualidade do sono. Outro destaque da planta é a presença de fitoestrógenos essenciais para atenuar sintomas da tensão pré-menstrual e da menopausa por meio da regulação estrogênica. Aliada a isso, a combinação de antioxidantes e potássio auxilia no fortalecimento da imunidade e no equilíbrio da pressão arterial, promovendo a proteção cardiovascular quando associada a um estilo de vida saudável. Na culinária, a erva doce se destaca pela versatilidade, podendo ter o bulbo fatiado em saladas, sementes usadas em pães, assados, sobremesas e pratos principais, como no bolo de fubá ou ser consumida em infusões quentes e geladas. Uma pesquisa com adultos com doença hepática esteatótica associada à disfunção metabólica, a conhecida gordura no fígado, avaliou os efeitos do consumo diário de tomate. Durante 6 semanas, os participantes que ingeriram tomate cru e molho apresentaram redução no parâmetro do exame CAP, um indicador utilizado para estimar o acúmulo de gordura no órgão. Essa atenuação do marcador ocorreu de forma independente da perda de peso, indicando potenciais benefícios diretos do alimento. O licopeno, antioxidante abundante no tomate com maior absorção quando o fruto é cozido, surge como principal responsável por conter o estresse oxidativo e processos inflamatórios no fígado. Apesar da diminuição da gordura hepática registrada pelo exame, os pesquisadores ressaltam que outros parâmetros de saúde não variaram. Indicadores como glicemia, colesterol, enzimas hepáticas e marcadores inflamatórios permaneceram estáveis entre os grupos analisados. A língua geográfica, clinicamente conhecida como glossite migratória benigna, é uma condição inflamatória não contagiosa, que gera superfícies avermelhadas com bordas esbranquiçadas. Suas lesões alteram de formato, tamanho e localização na superfície lingual com o passar do tempo, padrão que confere um aspecto semelhante a um mapa, por isso o termo geográfica. Essa alteração costuma ser assintomática para muita gente, ou seja, não tem sintoma, embora possa provocar ardência e sensibilidade em períodos específicos. Sua etiologia exata ainda não foi totalmente estabelecida, estando associada a fatores genéticos, alterações hormonais, episódios de estresse e respostas inflamatórias do organismo. O diagnóstico é essencialmente clínico, feito por médico ou dentista mediante inspeção visual, dispensando exames complexos na ausência de suspeitas para outras doenças.
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3: As boas novas de Deus para você memorizar esta semana aqui na BBN encontram-se em João capítulo 16, versículo 33. Tenho-vos dito isto para que em mim tenhais paz. No mundo tereis aflições, mas tende bom ânimo, eu venci o mundo. Mais uma vez, tenho-vos dito isto para que em mim tenhais paz. No mundo tereis aflições, mas tende bom ânimo, eu venci o mundo. Estas são as boas novas de Deus para você memorizar esta semana aqui na BBN.

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Muito obrigado a você que conosco recebe do Senhor mais um período de 24 horas para viver. Não é maravilhoso isso? Deus renovou as misericórdias dele em nossas vidas mais uma vez. E essa madrugada de sábado está sendo uma bênção, porque nós resolvemos vivê-la na presença do Senhor. Que você possa dizer amém. Até às 6 da manhã você continua com a apresentação de Laurence Husby.

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2: De setembro, e, avistando uma figueira perto do caminho, Jesus dirigiu-se a ela, e não achou nela senão somente folhas, e disse-lhe: nunca mais nasça fruto de ti, para sempre. E a figueira secou imediatamente. Mateus 21, 19. A figueira sem fruto. É significativo que o Senhor Jesus não tenha passado suas últimas noites em Jerusalém. Não havia espaço para ele nas casas nem nos corações. Retornando para a cidade certa manhã, o Criador do Universo estava com fome. Porém, ele ansiava ainda mais pela reação do seu povo ao seu amor. A figueira, onde ele procurou frutos em vão, simboliza o povo de Israel. Confira Oséias 9:10. O povo devia sua origem a Deus, que havia chamado Abraão na Mesopotâmia e mais tarde libertou a nação escravizada no Egito e a trouxe à terra de Canaã. Quanto trabalho Deus dedicou ao seu povo! No entanto, a maior prova do seu amor foi enviar seu filho, que em vão buscou o amor do povo, porém não encontrou fruto. Amaldiçoar a figueira mostra que Deus precisa julgar o pecado do seu povo. Entretanto, aprendemos na Bíblia que muitos em Israel se converterão a Deus no futuro, e ele estabelecerá uma nova aliança com eles. Confira Jeremias 31, 31 a 34. O povo de Israel rejeitou a Jesus Cristo, seu Messias. Hoje em dia, Deus apela aos povos de todas as nações por meio do Evangelho, oferecendo-lhes a salvação eterna. Porém, não será sem consequências sérias, eternas, se ignorarmos ou rejeitarmos o Filho de Deus. Portanto, atendamos ao chamado do Evangelho por meio de arrependimento para com Deus e a fé em nosso Senhor Jesus Cristo. Atos 20:21. Passagens bíblicas e reflexões Boa Semente Devocional.
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A fé vem pelo ouvir e ouvir pela palavra de Deus. E isso é nome de programa na BBN. A fé vem pelo ouvir, a leitura dramatizada da palavra de Deus na sua BBN, rede de rádio Difusão Bíblica. Nós vamos abrir a próxima hora com o noticiário e logo em seguida soltaremos A Fé Vem Pelo Ouvir. Continue na BBN.

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0: Estudo diz que pedalar pode ajudar a proteger cérebro contra a demência. Como montar lancheira para prevenir a obesidade infantil? Alzheimer, doença, vai além da perda de memória. Andar de bicicleta não é apenas bom para o planeta, seu bolso e sua forma física. Escolher este meio de transporte para suas atividades diárias, ao invés de dirigir ou pegar um ônibus, ou um carro de aplicativo, ou um trem, um metrô, também pode ajudar a prevenir o declínio cognitivo, segundo descobriu um estudo recente. Pedalar está associado a um risco quase 20% menor de demência por todas as causas e mais de 20% menor de desenvolver doença de Alzheimer. O estudo avaliou cerca de 500.000 de participantes da Grã-Bretanha e está publicado na revista científica JAMA Network Open. A atividade física há muito tempo está associada ao menor risco de demência em vários estudos, tanto que a comissão Lancet 2024 a identificou como um dos 14 fatores responsáveis por prevenir ou retardar aproximadamente a metade dos casos de demência no mundo. Mais de 55 milhões de pessoas em todo o planeta têm demência, número que deve quase triplicar até 2050. A obesidade infantil tem se tornado um desafio global crescente, com o número de crianças acima do peso, superando pela primeira vez o de crianças subnutridas. É importante preparar uma lancheira saudável, mas antes dessa etapa, a prevenção da obesidade deve começar ainda na gestação. A nutricionista Larissa Matar explica que a saúde do casal na fase de pré-concepção é fundamental, pois uma gestação sem alimentação adequada pode impactar o desenvolvimento metabólico da criança. Para auxiliar os pais na montagem de lancheiras nutritivas, a nutricionista recomenda incluir três componentes essenciais: carboidratos como fonte de energia, como pães, bolos caseiros e tapioca, frutas ou vegetais e uma fonte de proteína, iogurte, leite ou frango desfiado. O Alzheimer costuma ser lembrado como a doença da perda de memória, mas para a neurologia essa visão é limitada. É uma condição complexa que compromete diferentes áreas do cérebro e por isso suas manifestações vão muito além do esquecimento. É essencial ampliar o olhar. Compreender os sinais precoces e menos conhecidos da doença pode mudar o curso do diagnóstico e do tratamento. Pesquisas recentes mostram que o Alzheimer pode se manifestar inicialmente por alterações de comportamento e de emoção, irritabilidade súbita, apatia, retraimento social, agressividade ou desconfiança em excesso. Muitas vezes precedem os lapsos de memória. Distúrbios do sono, dificuldade em planejar atividades simples ou até uma mudança brusca na forma de lidar com o dinheiro também são sinais de alerta. Esses sintomas são frequentemente confundidos com estresse, depressão ou características próprias do envelhecimento, atrasando a busca por ajuda especializada.
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2: As boas novas de Deus para você memorizar esta semana aqui na BBN encontram-se em João capítulo 16, versículo 33. Tenho-vos dito isto para que em mim tenhais paz. No mundo tereis aflições, mas tende bom ânimo, eu venci o mundo. Mais uma vez, tenho-vos dito isto para que em mim tenhais paz. No mundo tereis aflições, mas tende bom ânimo, eu venci o mundo. Estas são as boas novas de Deus para você memorizar esta semana aqui na

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1: Atos 20. Cessado o tumulto, Paulo mandou chamar os discípulos e, tendo-os confortado, despediu-se e partiu para Macedônia. Havendo atravessado aquelas terras, fortalecendo os discípulos com muitas exortações, dirigiu-se para a Grécia, onde se demorou 3 meses. Tendo havido uma conspiração por parte dos judeus contra ele, quando estava para embarcar rumo à Síria, determinou voltar pela Macedônia. Acompanharam-no até a Ásia Sópatro, de Bereia, filho de Pirro, Aristarco e Secundo, de Tessalônica, Gaio, de Derbe, e Timóteo, bem como Tíquico e Trófimo, da Ásia. Estes nos precederam, esperando-nos em Troade. Depois dos dias dos pães asmos, navegamos de Filipos, e em 5 dias fomos ter com eles naquele porto, onde passamos uma semana. No primeiro dia da semana, estando nós reunidos com o fim de partir o pão, Paulo, que devia seguir viagem no dia imediato, exortava-os e prolongou o discurso até a meia-noite. Havia muitas lâmpadas no cenáculo onde estávamos reunidos. Um jovem chamado Eútico, que estava sentado numa janela, adormecendo profundamente durante o prolongado discurso de Paulo, vencido pelo sono, caiu do terceiro andar abaixo e foi levantado morto. Descendo, porém, Paulo inclinou-se sobre ele e, abraçando-o, disse:
2: Não vos perturbeis, que a vida nele está.
1: Subindo de novo, partiu o pão e comeu, e ainda lhes falou largamente até ao romper da alva. E assim partiu. Então conduziram vivo o rapaz e sentiram-se grandemente confortados. Nós, porém, prosseguindo, embarcamos e navegamos para Assos, onde devíamos receber Paulo, porque assim nos fora determinado, devendo ele ir por terra. Quando se reuniu conosco em Assos, recebemo-lo a bordo e fomos a Mitilene. Dali, navegando, no dia seguinte, passamos defronte de Quios. No dia imediato, tocamos em Samos, e um dia depois, chegamos a Mileto. Porque Paulo já havia determinado não aportar em Éfeso, não querendo demorar-se na Ásia, porquanto se apressava com o intuito de passar o dia de Pentecostes em Jerusalém, caso lhe fosse possível. De Mileto, mandou a Éfeso chamar os presbíteros da igreja. E quando se encontraram com ele, disse-lhes:
2: Vós bem sabeis como foi que me conduzi entre vós em todo o tempo, desde o primeiro dia em que entrei na Ásia, servindo ao Senhor com toda a humildade, lágrimas e provações, que pelas ciladas dos judeus me sobrevieram, jamais deixando de vos anunciar coisa alguma proveitosa e de vô-la ensinar publicamente e também de casa em casa, testificando tanto a judeus como a gregos o arrependimento para com Deus e a fé em nosso Senhor Jesus Cristo. E agora, constrangido em meu espírito, vou para Jerusalém, não sabendo o que ali me acontecerá, senão que o Espírito Santo, de cidade em cidade, me assegura que me esperam cadeias e tribulações. Porém, em nada considero a vida preciosa para mim mesmo, contanto que complete a minha carreira e o ministério que recebi do Senhor Jesus para testemunhar o Evangelho da graça de Deus. Agora, eu sei que todos vós, em cujo meio passei pregando o reino, não vereis mais o meu rosto. Portanto, eu vos protesto, no dia de hoje, que estou limpo do sangue de todos, porque jamais deixei de vos anunciar todo o desígnio de Deus. Atendei por vós e por todo o rebanho sobre o qual o Espírito Santo vos constituiu bispos, para pastoreardes a igreja de Deus, a qual ele comprou com o seu próprio sangue. Eu sei que depois da minha partida, entre vós penetrarão lobos vorazes que não pouparão rebanho. e que dentre vós mesmos se levantarão homens falando coisas pervertidas para arrastar os discípulos atrás deles. Portanto, vigiai, lembrando-vos de que por 3 anos, noite e dia, não cessei de admoestar com lágrimas a cada um. Agora, pois, encomendo-vos ao Senhor e à palavra da sua graça, que tem poder para vos edificar e dar herança entre todos os que são santificados. De ninguém cobicei prata, nem ouro, nem vestes. Vós mesmos sabeis que estas mãos serviram para o que me era necessário, a mim e aos que estavam comigo. Tenho-vos mostrado em tudo que, trabalhando assim, é mister socorrer os necessitados e recordar as palavras do próprio Senhor Jesus: mais bem-aventurado é dar que receber.
1: Tendo dito estas coisas, ajoelhando-se, orou com todos eles. Então houve grande pranto entre todos, e abraçando afetuosamente a Paulo, o beijavam, entristecidos especialmente pela palavra que ele dissera, que não mais veriam o seu rosto, e acompanharam-no até ao navio. Atos 21. Depois de nos apartarmos, fizemos-nos à vela e, correndo em direitura, chegamos a Cos. No dia seguinte, a Rodes e dali a Pátara. Achando o navio que ia para Fenícia, embarcamos nele, seguindo viagem. Quando Chipre já estava à vista, deixando-o à esquerda, navegamos para a Síria e chegamos a Tiro, pois o navio devia ser descarregado ali. Encontrando os discípulos, permanecemos lá durante 7 dias. E eles, movidos pelo Espírito, recomendavam a Paulo que não fosse a Jerusalém. Passados aqueles dias, tendo-nos retirado, prosseguimos viagem, acompanhados por todos, cada um com sua mulher e filhos, até fora da cidade. Ajoelhados na praia, oramos. E despedindo-nos uns dos outros, então, embarcamos. E eles voltaram para casa. Quanto a nós, concluindo a viagem de Tiro, chegamos a Ptolemaida, onde saudamos os irmãos, passando um dia com eles. No dia seguinte partimos e fomos para Cesareia, e entrando na casa de Filipe, o evangelista, que era um dos 7, ficamos com ele. Tinha este 4 filhas donzelas que profetizavam. Demorando-nos ali alguns dias, desceu da Judéia um profeta chamado Ágabo, e vindo ter conosco, tomando o cinto de Paulo, ligando com ele os próprios pés e mãos, declarou:
3: isto diz o Espírito Santo: assim os judeus em Jerusalém farão ao dono deste cinto e o entregarão nas mãos dos gentios.
1: Quando ouvimos estas palavras, tanto nós como os daquele lugar rogamos a Paulo que não subisse a Jerusalém. Então ele respondeu:
2: que fazeis chorando e quebrantando-me o coração? Pois estou pronto não só para ser preso, mas até para morrer em Jerusalém pelo nome do Senhor Jesus.
1: Como, porém, não o persuadimos, conformados, dissemos: faça-se a vontade do Senhor. Passados aqueles dias, tendo feito os preparativos, subimos para Jerusalém. E alguns dos discípulos também vieram de Cesareia conosco, trazendo consigo Manasson, natural de Chipre, velho discípulo, com quem nos deveríamos hospedar. Tendo nós chegado a Jerusalém, os irmãos nos receberam com alegria. No dia seguinte, Paulo foi conosco encontrar-se com Tiago, e todos os presbíteros se reuniram. E tendo-o saudado, contou minuciosamente o que Deus fizera entre os gentios por seu ministério. Ouvindo-o, deram eles glória a Deus e lhe disseram:
4: bem vês, irmão, quantas dezenas de milhares há entre os judeus que creram, e todos são zelosos da lei. E foram informados a teu respeito que ensinas todos os judeus entre os gentios a apostatarem de Moisés, dizendo-lhes que não devem circuncidar os filhos, nem andar segundo os costumes da lei. Que se há de fazer, pois? Certamente saberão da tua chegada. Faze, portanto, o que te vamos dizer. Estão entre nós 4 homens que voluntariamente aceitaram voto. Toma-os, purifica-te com eles e faze a despesa necessária para que raspem a cabeça. E saberão todos que não é verdade o que se diz a teu respeito, e que, pelo contrário, andas também tu mesmo guardando a lei. Quanto aos gentios que creram, já lhes transmitimos decisões para que se abstenham das coisas sacrificadas a ídolos, do sangue, da carne de animais sufocados e das relações sexuais ilícitas.
1: Então, Paulo, tomando aqueles homens no dia seguinte, tendo-se purificado com eles, entrou no templo, acertando o cumprimento dos dias da purificação, até que se fizesse a oferta em favor de cada um deles. Quando já estavam por findar os 7 dias, os judeus, vindos da Ásia, tendo visto Paulo no templo, alvoroçaram todo o povo e o agarraram, gritando:
5: Israelitas, socorro! Este é o homem que por toda parte ensina todos a serem contra o povo, contra a lei e contra este lugar. Ainda mais, introduziu até gregos no templo e profanou este recinto sagrado.
1: Pois antes tinham visto Trófimo, o Efésio, em sua companhia na cidade, e julgavam que Paulo o introduzira no templo. Agitou-se toda a cidade, havendo concorrência do povo. E agarrando a Paulo, arrastaram-no para fora do templo, e imediatamente foram fechadas as portas. Procurando eles matá-lo, chegou ao conhecimento do comandante da força que toda Jerusalém estava amotinada. Então este, levando logo soldados e centuriões, correu para o meio do povo. Ao verem chegar o comandante e os soldados, cessaram de espancar Paulo. Aproximando-se o comandante, apoderou-se de Paulo e ordenou que fosse acorrentado com 2 cadeias, perguntando quem era e o que havia feito. Na multidão, uns gritavam de um modo, outros de outro. Não podendo ele, porém, saber a verdade por causa do tumulto, ordenou que Paulo fosse recolhido à fortaleza. Ao chegar às escadas, foi preciso que os soldados o carregassem, por causa da violência da multidão, pois a massa de povo o seguia gritando:
6: Mata-o!
1: E quando Paulo ia sendo recolhido à fortaleza, disse ao comandante:
7: É-me permitido dizer-te alguma coisa?
1: Respondeu ele:
8: Sabes o grego? Não és tu, porventura, o egípcio que há tempos sublevou e conduziu ao deserto 4.000 sicários?
1: Respondeu-lhe Paulo:
7: Eu sou judeu, natural de Tarso, cidade não insignificante da Cilícia, e rogo-te que me permitas falar ao povo.
1: Obtida a permissão, Paulo, em pé na escada, fez com a mão sinal ao povo. Fez-se grande silêncio, e ele falou em língua hebraica, dizendo:
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Hoje em dia, muita gente tem dificuldade de entender sobre humildade. Uma palavra bonita de se dizer, mas um exercício um tanto quanto árduo para muito cristão. Eu quero até incluir a minha pessoa nisso, porque muitas vezes me sinto até muito especial. E isso é um perigo, espiritualmente falando. A Bíblia diz em João 13:16, na verdade vos digo que não é o servo maior que o seu senhor, nem o enviado.

do maior que aquele que o enviou. Sei que Jesus falava dele, mas sei também que ele nos enviou a pregarmos o Evangelho. Se temos algo que parece que as pessoas ainda não têm, não nos torna melhor do que elas. O que você acha disso?

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Jesus, porém, ouvindo-o, respondeu-lhe, dizendo, não temas, crê somente e serás salvo. Pois é, tudo depende apenas do fato de nós crermos. E essa é a chave. Cremos através da fé, e a fé é um presente de Deus a nós. Ele já repartiu uma medida de fé com cada um. Use a sua.

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0: Problemas de visão afetam 20% das crianças em idade escolar, é o que alerta o Conselho Brasileiro de Oftalmologia. Cruzar as pernas faz mal à saúde quando o hábito exige atenção. O que é parcoprese? Segundo dados do CBO, que é o Conselho Brasileiro de Oftalmologia, cerca de 20% dos estudantes apresentam alterações como miopia, hipermetropia e astigmatismo, que frequentemente prejudicam o aprendizado na escola. Comportamentos do dia a dia, como esfregar os olhos, apertá-los para focar o quadro, reclamar de dores de cabeça frequentes e ter queda na produtividade dos estudos, sinalizam a necessidade de uma avaliação. Especialistas reforçam a orientação de agendar a primeira consulta oftalmológica por volta dos 3 aninhos. Superando o antigo hábito de examinar apenas no período pré-escolar, essa antecipação é fundamental porque problemas unilaterais que afetam apenas um olho passam despercebidos devido à compensação do olho saudável, ocultando sintomas e dificultando a percepção por pais e professores. O ato de cruzar as pernas por apenas alguns minutos não causa danos permanentes à saúde, mas a permanência prolongada na mesma posição pode desencadear desconforto. A repetição contínua desse hábito gera sobrecargas musculares na região lombar, nos quadris e na pelve, além de favorecer desequilíbrios posturais e estresse articular quando a postura é mantida sempre sobre o mesmo lado. A compressão temporária dos vasos sanguíneos ao cruzar as pernas pode causar dormência ou formigamento, que se dissipam ao mudar de postura sem causar varizes diretamente. No entanto, embora não cause a doença vascular, o hábito reduz momentaneamente a circulação e dificulta o retorno venoso, devendo ser evitado por indivíduos que já possuem diagnóstico de insuficiência venosa ou varizes. A parcoprese é conhecida pela incapacidade ou extrema dificuldade de evacuar em banheiros públicos ou na presença próxima de terceiros devido ao receio de julgamento, falta de privacidade ou constrangimento mesmo. Esse bloqueio desencadeia um ciclo prejudicial. Ao reter o fluxo intestinal, as fezes enrijecem, tornando a evacuação dolorosa e reforçando o comportamento de esquiva, o que altera rotinas, escolhas alimentares e até compromissos sociais. Especialistas ressaltam a necessidade de investigar sintomas de alerta, como sangramento, anemia e perda de peso não intencional, para afastar causas orgânicas graves antes de atrelar o problema apenas à ansiedade. Quando a retenção é puramente psicogênica, a pessoa costuma conseguir evacuar normalmente em ambientes percebidos como seguros, como, por exemplo, no banheiro de casa, sendo essa seletividade uma importante pista para o diagnóstico clínico da condição.
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2: As boas novas de Deus para você memorizar esta semana aqui na BBN encontram-se em João capítulo 16, versículo 33. Tenho-vos dito isto para que em mim tenhais paz. No mundo tereis aflições, mas tende bom ânimo, eu venci o mundo. Mais uma vez, tenho-vos dito isto para que em mim tenhais paz. No mundo tereis aflições, mas tende bom ânimo, eu venci o mundo. Estas são as boas novas de Deus para você memorizar esta semana aqui na BBN.

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0: bem-vindo ao programa Palavras de Louvor. Esse programa é baseado nos estudos do Dr. Donald Hubbard, pastor e professor da Bíblia. Nós agradecemos a Deus pelo privilégio de, nos próximos minutos, apresentar a você verdades contidas na Palavra de Deus e suas aplicações para os nossos dias. Vamos então a mais um estudo no programa Palavras de Louvor. Apresentação, Lincoln Oliveira.
1: Não erreis. Deus não se deixa escarnecer, porque tudo o que o homem semear, isso também ceifará. Porque o que semeia na sua carne, da carne ceifará a corrupção. Mas o que semeia no Espírito, do Espírito ceifará a vida eterna. E não nos cansemos de fazer bem, porque a seu tempo ceifaremos se não houvermos desfalecido. Já ressaltamos o fato de que Paulo estava muito preocupado com os crentes da Galácia. Ele estava preocupado porque os judaizantes estavam agindo no meio deles, tentando desacreditar a Paulo e a mensagem que Paulo proclamava. Parte da ênfase desta carta, que é de 6 capítulos, não apenas defende as credenciais de Paulo como apóstolo ou sua autoridade, mas também defende o evangelho que ele proclamava e a igreja de Jesus Cristo estabelecida ali. Nos capítulos 5 e 6, o apóstolo está aplicando os benefícios do evangelho com relação àqueles que haviam começado tão bem em sua caminhada com Deus. Mas a influência dos judaizantes, que queriam misturar a graça com a lei, fez com que Paulo ficasse preocupado. Sua preocupação é apresentada quando ele escreve: não erreis, Deus não se deixa escarnecer, porque tudo o que o homem semear, isso também ceifará. Porque o que semeia na sua carne, da carne ceifará a corrupção. Mas o que semeia no Espírito, do Espírito ceifará a vida eterna. E não nos cansemos de fazer bem, porque a seu tempo ceifaremos se não houvermos desfalecido. Veremos uma pequena revisão agora. Antes de tudo, há uma palavra de alerta que precisa ser considerada com atenção. Não erreis, ou o grego nos diz, parem de ser desencaminhados. Temos aqui um imperativo passivo com viés negativo, que deve ser mais bem traduzido como parem de ser desencaminhados. A própria palavra vem do verbo lenu, que significa vagar, caminhar sem direção. Isto era o que estava acontecendo aos Gálatas. Eles não achavam que isso iria acontecer, mas já estava acontecendo. Eles estavam sendo enganados e iludidos. Tal ilusão e engano estavam atacando o próprio coração da obra de Deus no meio daquela igreja dos Gálatas. Além disso, havia um testemunho a ser honrado. Paulo disse que Deus não se deixa escarnecer. Lembre-se de que a palavra escarnecer ou zombar é muito rara. Em todo o Novo Testamento, aqui é o único lugar em que ela pode ser encontrada. A palavra grega é muktor, que quer dizer nariz, e a tradução literal seria: não pense que você possa levantar seu nariz para Deus. Veja que o próprio fato de que alguns fossem enganados e abandonassem a doutrina da graça, misturando a graça e a lei, era como se eles estivessem empinando o nariz para Deus. Paulo disse que você não pode fazer isso, porque quem tenta zombar de Deus, não zomba de Deus na verdade. Em vez disso, condena-se a si mesmo. Isto nos leva a uma terceira divisão em nosso estudo, e é esta verdade que vamos ressaltar agora. Temos aqui uma caminhada a ser colhida. Porque tudo o que o homem semear, isso também ceifará. Porque o que semeia na sua carne, da carne ceifará a corrupção. Vamos agora rever estes 3 pontos de Gálatas 6:7 com os olhos da mente. Primeiro, há um aviso que precisa ser considerado com atenção, que vem da expressão não erreis. Em segundo lugar, há um testemunho a ser honrado. Deus não se deixa escarnecer. Em terceiro lugar, há uma caminhada a ser colhida. Porque tudo o que o homem semear, isso também ceifará. Porque o que semeia na sua carne, da carne ceifará a corrupção. Paulo agora estabelece os princípios de mudança nos princípios da vida. Eles são verdadeiros para todas as pessoas de todos os tempos, em qualquer condição. Eles são verdadeiros tanto para os salvos quanto para os incrédulos. Eles são verdadeiros para as pessoas dos Estados Unidos, como no Brasil ou qualquer país do mundo. E a propósito, não somente na história, mas hoje também. Estes são princípios de vida imutáveis. Mais uma vez, vamos nos lembrar que elas servem para todas as pessoas de todos os povos e de todas as condições possíveis. Esta é a expressão encontrada no verso 7. Porque tudo o que o homem semear, isso também ceifará. Paulo expande o verso 8, chamando nossa atenção. Porque o que semeia na sua carne, da carne ceifará a corrupção, mas o que semeia no Espírito, do Espírito ceifará a vida eterna. E não nos cansemos de fazer bem, porque a seu tempo ceifaremos se não houvermos desfalecido. Estabelecendo um exemplo baseado na economia agrícola, o apóstolo alude ao fato de que o que se planta também se colhe. Que aquilo que plantarmos também vamos colher. Muitos de nós hoje, é claro, não estamos familiarizados com as leis que afetam a plantação e a colheita. Não apenas no reino natural, mas também no reino espiritual. Por exemplo, vamos olhar a primeira lei que é apresentada neste texto. De fato, não é apenas uma implicação, mas também uma afirmação direta. Paulo diz, com efeito, que existe a lei da inevitabilidade, como eu gosto de chamar, a lei da inevitabilidade, ou do inevitável. Nós colhemos porque plantamos, pois o que o homem plantar, isto colherá. Esta lei estabelece que aquilo que plantarmos é o que colheremos. Esta é a lei da inevitabilidade. Não podemos evitar a plantação e não podemos evitar a colheita, que também é a consequência que se tem em função do que fizemos. Ouça bem o que Jesus disse em Mateus 16:26. Pois que aproveita o homem ganhar o mundo inteiro se perder a sua alma? Ou que dará o homem em recompensa da sua alma? A lei da inevitabilidade estabelece a plantação e a colheita. Vamos voltar ao Velho Testamento para uma ilustração. Vamos dar uma olhada na vida de Noé. Lembre-se de que Deus havia prometido a Noé que depois do dilúvio, enquanto a terra permanecesse, conforme a expressão que está em Gênesis capítulo 8, verso 22, o tempo da plantação e da colheita jamais falharia. Lembre-se de que Deus havia protegido maravilhosamente a Noé e sua família do dilúvio que se abateu sobre a superfície da terra. Lembre-se de que depois do dilúvio, Deus mostrou a Noé o arco-íris e disse que aquele arco seria uma indicação de seu pacto de que ele jamais destruiria novamente o mundo com um dilúvio. Todas as vezes que você vir um arco-íris depois de uma tempestade, poderá se lembrar de que é o símbolo do pacto de Deus, de seu selo e de que ele jamais destruirá de novo a terra com água. Mas Deus prometeu a Noé que enquanto a terra existisse, a sementeira e a colheita não desapareceria. Esta expressão, sementeira e colheita, simplesmente quer dizer que ao plantarmos vamos colher. A sementeira seria o tempo em que a semente é plantada, e a colheita seria o tempo quando o fruto plantado, meses ou semanas antes, estaria pronto para ser colhido. Todas as vidas estão plantando alguma coisa. você está plantando em sua vida, e eu também. Veja que os homens não vivem num vácuo. Não há ninguém que já tenha vivido na face da terra que não tenha plantado alguma coisa. Isto é, um homem maduro, ou mesmo uma criança, está sempre plantando alguma coisa. Sempre há a causa e o efeito como consequência de tudo que fazemos. O que plantamos hoje, nossa semeadura dará frutos algum dia no futuro. Esta é a lei da inevitabilidade. Não se pode evitar a colheita, assim como não se pode evitar a sementeira. Você não vai conseguir enfrentar a vida sem plantar alguma coisa. Sempre há a causa e o efeito como consequência de tudo o que fazemos. A segunda lei é a que flui desta primeira. Esta é a lei do investimento. Você colhe sempre aquilo que planta. Vamos dar uma olhada nestas duas leis. Lembre-se de que temos quatro delas. Vamos dar uma olhada em outras duas leis em nosso próximo estudo bíblico, se Deus quiser. Esta lei da inevitabilidade nos leva à lei do investimento. A lei da inevitabilidade estabelece que a colheita existe porque você plantou. A lei do investimento estabelece que você colhe o que planta. Em Mateus 7,2, Jesus ensinou que: porque com o juízo com que julgardes, sereis julgados, e com a medida com que tiverdes medido, vos hão de medir a vós. Nós não apenas colhemos o que plantamos, mas também colhemos por que plantamos. O tipo de colheita é determinado de antemão pelo tipo de plantação que plantamos. Lembre-se de que qualquer que seja o que um homem plante, ele também colherá. Não sou fazendeiro e nem um especialista em agricultura, mas creio que em coisas como sementeira e colheita, não é quem colhe quem decide como será a plantação, mas quem planta. Os plantadores decidem como será a colheita e quem vai cuidar dos grãos na época de seu crescimento. Isto quer dizer que a semente que plantada é que vai determinar a colheita feita e aquilo que será colhido. Em Jó 4:8 lemos: segundo eu tenho visto, os que lavram iniquidade e semeiam mal, cegam o mesmo. Se você plantar problemas, é isto que vai colher. Veja que a lei do investimento é: o que você planta, o que você semeia, é aquilo que se colhe. Paulo coloca desta forma em Gálatas 6:7. Não erreis. Deus não se deixa escarnecer, porque tudo o que o homem semear, isso também ceifará. Porque o que semeia na sua carne, da carne ceifará a corrupção, mas o que semeia no Espírito, do Espírito ceifará a vida eterna. Dessa forma, podemos concluir que a lei do investimento estabelece que aquilo que plantamos é também o que colhemos. Vamos ter isso em mente porque vamos encerrar por hoje nosso programa. Nosso tempo em nosso programa de hoje está no fim e no próximo programa vamos começar exatamente neste ponto. Junte-se a nós em nosso próximo programa e veremos as próximas leis da sementeira e

de hoje tenha servido para fazê-lo crescer em seu relacionamento com Deus. Esperamos contar com a sua audiência em nossa próxima edição. Até lá, e que Deus lhe abençoe.

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1: Olá, bem-vindo à nossa mensagem de esperança e encorajamento, Pão Diário. Hoje vou ler o texto de John Blaise com o título Prática de Recuperação, baseado no livro de Êxodo, capítulo 20, entre os versículos 8 e 11. Ao recontar uma história, você já travou, preso a um detalhe, seja um nome ou data do qual não conseguia se lembrar? Geralmente, atribuímos isso à idade, acreditando que a memória se desvanece com o tempo. Mas estudos recentes já não corroboram mais essa teoria. Na verdade, indicam que o problema não são nossas memórias, mas a nossa capacidade de as recuperar. Sem exercícios regulares, torna-se mais difícil acessá-las. Uma maneira de aprimorar a capacidade de recuperação é por meio de ações ou experiências feitas regularmente para relembrar algo. Nosso Deus Criador sabia disso e instruiu Israel a reservar um dia por semana para adoração e descanso. Além do descanso físico, que advém da pausa, ganhamos uma oportunidade de treinamento mental, para lembrar que o Senhor fez os céus, a terra, o mar e tudo o que neles há, em 6 dias, de acordo com Êxodo, capítulo 20, versículo 11. Isso nos ajuda a lembrar de que Deus existe e que nós não somos deuses. Na nossa correria diária, às vezes, esquecemos-nos do que Deus já fez por nós e pelos outros. Esquecemos de quem vigia nossa vida de perto e promete sua presença quando nos sentimos sobrecarregados e sozinhos. Uma pausa na rotina oferece a oportunidade para exercitarmos a memória. Uma decisão intencional de parar e lembrar de nosso Deus e jamais esquecer de suas bênçãos. E você, o que o impede de descansar? Como o tempo de descanso o aproxima de Deus? Pense nisso. Eu sou a Clarice Fogaça e essa foi a nossa mensagem do dia.
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2: Fraudes empresariais, as mais comuns e como se proteger. Estudo brasileiro inédito revela eficácia de técnicas de ressincronização em pacientes com insuficiência cardíaca. O que é a economia circular? Falar sobre fraudes dentro das empresas é sempre um tema muito complexo. Por mais que todos saibam que elas ocorram com frequência, na maioria das vezes essas não são documentadas, nem mesmo punidas dentro das organizações. A empresa pode descobrir que estão ocorrendo fraudes a partir do surgimento de alguns indícios, como diferenças apontadas entre os registros financeiros e contábeis, cruzamento de informações apuradas pela contabilidade da empresa com seus fornecedores, clientes e terceiros, diferenças de inventários físicos com os registrados em sistema informatizado, falta de documentação apropriada nas transações financeiras e operacionais da empresa. As fraudes, depois de detectadas, podem desencadear ações em duas frentes distintas. A primeira trabalhista e a segunda no âmbito criminal. A ação da empresa deve ser imediata ao perceber a fraude. E as principais são os furtos, a apropriação indébita, o desvio financeiro e o desperdício voluntário. Um estudo conduzido por pesquisadores aqui do Brasil traz uma nova perspectiva para o tratamento de pacientes com insuficiência cardíaca, uma condição crônica e debilitante que afeta cerca de 2 milhões de pessoas só aqui no país. O estudo, coordenado por um hospital de Porto Alegre, a capital gaúcha, avaliou uma técnica inovadora de ressincronização cardíaca, conhecida como estimulação fisiológica, em comparação com a abordagem convencional, um procedimento para regular os batimentos cardíacos. A insuficiência cardíaca, frequentemente caracterizada pelo coração dilatado e pela perda da sincronia dos batimentos, impede que o órgão bombeie sangue de forma eficaz. Para um grupo de pacientes, a terapia medicamentosa convencional não é suficiente. Nesses casos, a terapia de ressincronização cardíaca, que envolve a implantação de um dispositivo semelhante ao marcapasso, é indicação padrão. Segundo André Zimmermann, cardiologista e head da unidade de ensaios clínicos do Hospital Gaúcho e um dos autores do estudo, a ressincronização convencional é eficaz, mas tem desafios no Brasil, como o alto custo e o fato de muitos dos pacientes não responderem bem à terapia. O acesso também impacta o tratamento dos pacientes, principalmente em regiões como Norte e Nordeste. Na COP30, pela primeira vez, a economia circular estará entre os temas oficiais da Conferência do Clima da ONU. Mas antes de explicar o que ela significa, é importante entender o modelo mais comum, o ciclo linear. Ele funciona de forma simples, com base na seguinte lógica: extração de matéria-prima, produção, uso e descarte. Nesse modelo, a natureza é vista tanto como fonte inesgotável de recursos, quanto como destino de todo o lixo gerado. Para alcançar um modelo sustentável, especialistas defendem a chamada economia circular. Nesse modelo, a produção é pensada para usar o mínimo de recurso e gerar o mínimo de resíduo. O consumo deve durar o máximo possível, aumentando a vida útil do produto. O que sobrar de resíduo volta para o ciclo de produção, fechando o ciclo.
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3: As boas novas de Deus para você memorizar esta semana aqui na BBN encontram-se em João capítulo 16, versículo 33. Tenho-vos dito isto para que em mim tenhais paz. No mundo tereis aflições, mas tende bom ânimo, eu venci o mundo. Mais uma vez, tenho-vos dito isto para que em mim tenhais paz. No mundo tereis aflições, mas tende bom ânimo, eu venci o mundo. Estas são as boas novas de Deus para você memorizar esta semana aqui na BBN.

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1: Hoje, a leitura bíblica diária será em Ezequiel, do capítulo 24 ao 27.
2: Capítulo 24. E veio a mim a palavra do Senhor, no nono ano, no décimo mês, aos dez do mês, dizendo: Filho do homem, escreve o nome deste dia, deste mesmo dia, porque o rei de Babilônia se pôs contra Jerusalém neste mesmo dia, e fala por parábola à casa rebelde, e diz-lhes: Assim diz o Senhor Deus, põe a panela ao lume, põe-na, e deita-lhe também água dentro. Ajunta nela pedaços, todos os bons pedaços, as coxas e as espáduas. Enche-a de ossos escolhidos. Escolhe o melhor do rebanho, e queima também os ossos debaixo dela. Faze-a ferver bem, e cozam-se dentro dela os seus ossos. Portanto, assim diz o Senhor Deus: Ai da cidade sanguinária, da panela que escuma por dentro, e cuja escuma não saiu dela. Tira dela pedaço por pedaço, não caia sorte sobre ela, porque o seu sangue está no meio dela, sobre uma penha descalvada o pôs. Não o derramou sobre a terra para o cobrir com pó, para fazer subir a indignação, para tomar vingança. Eu pus o seu sangue numa penha descalvada, para que não fosse coberto. Portanto, assim diz o Senhor Deus: Ai da cidade sanguinária! Também eu farei uma grande fogueira. Amontoa muita lenha, acende o fogo, ferve bem a carne, e tempera o caldo, e ardam os ossos. Então a porás vazia sobre as suas brasas, para que ela aqueça, e se queime o seu cobre, e se funda a sua imundícia no meio dela, e se consuma a sua escuma. Ela com mentira se cansou, e não saiu dela a sua muita escuma. Ao fogo irá a sua escuma. Na imundícia está a infâmia, porquanto te purifiquei, e não permaneceste pura. Nunca mais serás purificada da tua imundícia, enquanto eu não fizer descansar sobre ti a minha indignação. Eu, o Senhor, o disse. Viva isso, e o farei. Não me tornarei atrás, e não pouparei, nem me arrependerei. Conforme os teus caminhos, e conforme os teus feitos, te julgarão, diz o Senhor Deus. E veio a mim a palavra do Senhor, dizendo: Filho do homem, eis que de um golpe tirarei de ti o desejo dos teus olhos, mas não lamentarás, nem chorarás, nem te correrão as lágrimas. Geme em silêncio, não faças luto por mortos. Ata o teu turbante, e põe nos pés os teus sapatos, e não cubras os teus lábios, e não comas o pão dos homens. E falei ao povo pela manhã, e à tarde morreu minha mulher, e fiz pela manhã como me foi mandado. E o povo me disse: Porventura não nos farás saber o que significam para nós estas coisas que estás fazendo? E eu lhes disse: Veio a mim a palavra do Senhor, dizendo: Dize à casa de Israel, assim diz o Senhor Deus: Eis que eu profanarei o meu santuário, a glória da vossa força, o desejo dos vossos olhos e o anelo das vossas almas, e vossos filhos e vossas filhas que deixastes cairão à espada, e fareis como eu fiz. Não vos cobrireis os lábios, e não comereis o pão dos homens, e tereis nas cabeças os vossos turbantes, e os vossos sapatos nos pés. Não lamentareis, nem chorareis, mas definhar-vos-eis nas vossas maldades, e gemereis uns com os outros. Assim vos servirá Ezequiel de sinal, conforme tudo quanto ele fez, fareis. Quando isso suceder, sabereis que eu sou o Senhor Deus. E quanto a ti, filho do homem, não sucederá que no dia que eu lhes tirar a sua força, a alegria da sua glória, o desejo dos seus olhos e o anelo de suas almas com seus filhos e suas filhas, nesse dia virá ter contigo aquele que escapar para te dar notícias pessoalmente. Naquele dia, abrir-se-á a tua boca para com aquele que escapar, e falarás, e não mais ficarás mudo. Assim virás a ser para eles um sinal, e saberão que eu sou o Senhor. Capítulo 25. E veio a minha palavra do Senhor, dizendo: Filho do homem, dirige o teu rosto contra os filhos de Amon, e profetiza contra eles, e dize aos filhos de Amon: Ouvi a palavra do Senhor Deus. Assim diz o Senhor Deus: porquanto tu disseste, ah, contra o meu santuário, quando foi profanado, e contra a terra de Israel, quando foi assolada, e contra a casa de Judá, quando foi ao cativeiro, portanto, eis que te entregarei em possessão aos do Oriente, e em ti estabelecerão os seus acampamentos, e porão em ti as suas moradas. Eles comerão os teus frutos, e eles beberão o teu leite. E farei de Rabá uma estrebaria de camelos, e dos filhos de Amon um curral de ovelhas, e sabereis que eu sou o Senhor. Porque assim diz o Senhor Deus: porquanto bateste com as mãos, e pateaste com os pés, e com todo o desprezo do teu coração te alegraste contra a terra de Israel, portanto, eis que eu tenho estendido a minha mão sobre ti, e te darei por despojo aos gentios, e te arrancarei dentre os povos, e te destruirei dentre as terras, e acabarei de todo contigo, e saberás que eu sou o Senhor. Assim diz o Senhor Deus: porquanto dizem Moabe e Seir, eis que a casa de Judá é como todos os gentios. Portanto, eis que eu abrirei o lado de Moabe, desde as cidades, desde as suas cidades da fronteira, a glória da terra, Bet-Jesimote, Baal-Meon e Kiriataim, e aos do Oriente contra os filhos de Amon, o entregarei em possessão, para que não haja memória dos filhos de Amon entre as nações. Também executarei juízos sobre Moabe, e saberão que eu sou o Senhor. Assim diz o Senhor Deus: porquanto Edom se houve vingativamente para com a casa de Judá, e se fez culpadíssimo quando se vingou deles, portanto assim diz o Senhor Deus: também estenderei a minha mão sobre Edom, e arrancarei dela homens e animais, e a tornarei em deserto, e desde Temã até Dedã cairão a espada. E exercerei a minha vingança sobre Edom pela mão do meu povo de Israel, e farão em Edom segundo a minha ira e segundo o meu furor, e conhecerão a minha vingança, diz o Senhor Deus. Assim diz o Senhor Deus: porquanto os filisteus se houveram vingativamente e executaram vingança com desprezo de coração para destruírem com perpétua inimizade, portanto assim diz o Senhor Deus: eis que eu estendo a minha mão sobre os filisteus e arrancarei os quereteus e destruirei o restante da costa do mar e executarei sobre eles grandes vinganças com furiosos castigos e saberão que eu sou o Senhor quando eu tiver exercido a minha vingança sobre eles. Capítulo 26. E sucedeu no 11º ano, ao primeiro do mês, que veio a minha palavra do Senhor, dizendo: Filho do homem, visto que Tiro disse contra Jerusalém: ah, está quebrada a porta dos povos, virou-se para mim, eu me encherei, agora que ela está assolada. Portanto, assim diz o Senhor Deus: eis que eu estou contra ti, ó Tiro, e farei subir contra ti muitas nações, como o mar faz subir as suas ondas. Elas destruirão os muros de Tiro e derrubarão as suas torres, e eu lhe varrerei o seu pó, e dela farei uma penha descalvada. No meio do mar virá a ser um enxugadouro das redes, porque eu falei, diz o Senhor Deus, e servirá de despojo para as nações. E suas filhas que estão no campo serão mortas à espada, e saberão que eu sou o Senhor. Porque assim diz o Senhor Deus: eis que eu, desde o norte, trarei contra Tiro a Nabucodonosor, rei de Babilônia, o rei dos reis, com cavalos e com carros e com cavaleiros e companhias e muito povo. As tuas filhas que estão no campo ele as matará à espada, e levantará um baluarte contra ti, e fundará uma trincheira contra ti, e levantará paveses contra ti, e disporá os seus arietes contra os teus muros, e derrubará as tuas torres com os seus machados. Por causa da multidão de seus cavalos, te cobrirá o seu pó. Os teus muros tremerão com o estrondo dos cavaleiros, e das rodas, e dos carros, quando ele entrar pelas tuas portas, como os homens entram numa cidade em que se fez brecha. Com os cascos dos seus cavalos, pisará todas as tuas ruas. Ao teu povo matará a espada, e as tuas fortes colunas cairão por terra, e roubarão as tuas riquezas, e saquearão as tuas mercadorias, e derrubarão os teus muros, e arrasarão as tuas casas agradáveis, e lançarão no meio das águas as tuas pedras, e as tuas madeiras, e o teu pó. E farei cessar o ruído das tuas cantigas, e o som das tuas harpas não se ouvirá mais. E farei de ti uma penha descalvada. Virás a ser um enxugadouro das redes. Nunca mais serás edificada, porque eu, Senhor, o falei, diz o Senhor Deus. Assim diz o Senhor Deus a Tiro. Porventura, não tremerão as ilhas com o estrondo da tua queda, quando gemerem os feridos, quando se fizer uma espantosa matança no meio de ti? E todos os príncipes do mar descerão dos seus tronos, e tirarão de si os seus mantos, e despirão as suas vestes bordadas. Se vestirão de tremores, sobre a terra se assentarão, e estremecerão a cada momento, e por tua causa pasmarão, e levantarão uma lamentação sobre ti, e te dirão: como pereceste, ó bem povoada e afamada cidade, que foste forte no mar, ela e os seus moradores, que atemorizaram a todos os seus habitantes. Agora estremecerão as ilhas no dia da tua queda. Sim, as ilhas que estão no mar turbar-se-ão com tua saída. Porque assim diz o Senhor Deus: quando eu te fizer uma cidade assolada, como as cidades que não se habitam, quando eu fizer subir sobre ti o abismo, e as muitas águas te cobrirem, então te farei descer com os que descem a cova ao povo antigo, e te farei habitar nas mais baixas partes da terra, em lugares desertos, antigos, com os que descem a cova, para que não sejas habitada. E estabelecerei a glória na terra dos viventes. Farei de ti um grande espanto, e não mais existirás. E quando te buscarem, então nunca mais serás achada para sempre, diz o Senhor Deus. Capítulo 27. E veio a minha palavra do Senhor, dizendo: tu, pois, ó filho do homem, levanta uma lamentação sobre Tiro, e dize a Tiro, que habita nas entradas do mar, e negocia com os povos em muitas ilhas. Assim diz o Senhor Deus: ó Tiro, tu dizes: eu sou perfeita em formosura. No coração dos mares estão os teus termos. Os que te edificaram aperfeiçoaram a tua formosura. Fabricaram todos os teus convezes de faias de senir. Trouxeram cedros do Líbano para te fazerem mastros. Fizeram os teus remos de carvalhos de Bazã. Os teus bancos fizeram-nos de marfim, engastado em bucho das ilhas dos Quiteus. Linho fino bordado do Egito era a tua cortina, para te servir de vela. Azul e púrpura das ilhas de Elisá era a tua cobertura. Os moradores de Sidom e de Arvade foram os teus remadores. Os teus sábios, ó Tiro, que se achavam em ti, esses foram os teus pilotos. Os anciãos de Gebal e seus sábios foram em ti os que consertavam as tuas fendas. Todos os navios do mar e os marinheiros se acharam em ti, para tratarem dos teus negócios. Os persas e os lídios e os de Pute eram no teu exército os teus soldados. Escudos e capacetes penduraram em ti. Eles manifestaram a tua beleza. Os filhos de Arvade e o teu exército estavam sobre os teus muros em redor. E os gamaditas nas tuas torres penduravam os seus escudos nos teus muros em redor. Eles aperfeiçoavam a tua formosura. Tarsis negociava contigo por causa da abundância de toda a casta de riquezas, com prata, ferro, estanho e chumbo, negociavam em tuas feiras. Javã, Tubal e Meseque eram teus mercadores. Em troca das tuas mercadorias, davam pessoas de homens e objetos de bronze. Os da casa de Togarma

0: usavam trigo demnite, ipanague, e mel, azeite e bálsamo. Damasco negociava contigo, por causa da multidão das tuas obras, por causa da abundância de toda sorte de riqueza, dando em troca vinho de Elbom e lã branca. Também Dan e Javã, Deusal, pelas tuas mercadorias, davam em troca ferro trabalhado, cássia e cálamo aromático, que assim entravam no teu comércio. Dedã negociava contigo com panos preciosos para carros. A Arábia e todos os príncipes de Quedar eram mercadores ao teu serviço, com cordeiros, carneiros e bodes. Nestas coisas negociavam contigo. Os mercadores de Sabá e Raamá eram os teus mercadores, em todos os seus mais finos aromas, em toda a pedra preciosa e ouro, negociaram nas tuas feiras. Arã e Cane e Éden, os mercadores de Sabá, Assur e Quilmade, negociavam contigo. Estes eram teus mercadores em roupas escolhidas, em pano de azul e bordados, e em cofres de roupas preciosas, amarrados com cordas e feitos de cedros entre tua mercadoria. Os navios de Tarsis eram as tuas caravanas que traziam tuas mercadorias, e te encheste e te glorificaste muito no meio dos mares. Os teus remadores te conduziram sobre grandes águas. O vento oriental te quebrou no meio dos mares. As tuas riquezas, as tuas feiras e tuas mercadorias, os teus marinheiros, os teus pilotos, os que consertavam as tuas fendas, os que faziam os teus negócios, e todos os teus soldados que estão em ti, juntamente com toda a tua companhia que está no meio de ti, cairão no meio dos mares no dia da tua queda, ao estrondo da gritaria dos teus pilotos, tremerão os arrabaldes. E todos os que pegam no remo, os marinheiros e todos os pilotos do mar, descerão de seus navios e pararão em terra, e farão ouvir a sua voz sobre ti, e gritarão amargamente, e lançarão pó sobre as cabeças, e na cinza se revolverão, e far-se-ão calvos por tua causa, e cingir-se-ão de sacos, e chorarão sobre ti com amargura de alma e com amarga lamentação. E no seu pranto levantarão uma lamentação sobre ti, e lamentarão sobre ti, dizendo: quem foi como Tiro, como a que foi destruída no meio do mar? Quando as tuas mercadorias saíam pelos mares, fartaste a muitos povos, com a multidão das tuas riquezas e do teu negócio, enriqueceste os reis da terra. No tempo em que foste quebrantada pelos mares, nas profundezas das águas, caíram no meio de ti os teus negócios e toda a tua companhia. Todos os moradores das ilhas estão a teu respeito cheios de espanto, e os seus reis tremeram sobremaneira e ficaram perturbados nos seus rostos. Os mercadores dentre os povos assobiaram contra ti. Tu te tornaste em grande espanto e jamais subsistirá.
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O mesmo é estarmos no centro da vontade de Deus, concorda? Pois é, para estarmos lá, precisamos entender a vontade dele. E a única maneira é abrindo o texto sagrado, lendo a Bíblia, sempre que possamos. Faça isso agora mesmo. Que bom ter você na madrugada de sábado na sua BBN. A apresentação continua com Laurence Husby.

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O coração alegre é como o bom remédio. Primeira parte de Provérbios, capítulo 17, versículo 22. 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

Tem uma oportunidade de orarmos juntos daqui a pouquinho na reedição do programa Oração em Família. Nós vamos colocar no ar logo depois do noticiário. Fique ligado e ore com a gente.

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2: Taxa de açúcar elevada na gravidez pode influenciar o peso do bebê. Medicamentos antigos voltam a ser estudados para insuficiência cardíaca. Coisas da sua casa que podem afetar a sua saúde sem você perceber. Um estudo publicado no American Journal of Clinical Nutrition revelou que níveis elevados de glicose no sangue durante a gestação aumentam as chances de o bebê nascer grande para a idade gestacional. A pesquisa analisou mais de 10 mil nascimentos entre os anos de 2011 e 2022 em Chicago, demonstrando que o impacto do açúcar no desenvolvimento fetal ocorre mesmo em mulheres que não fecham o diagnóstico formal de diabetes gestacional. Os achados reforçam que a glicemia do pré-natal deve ser acompanhada como uma escala contínua de risco. Durante a rotina de rastreio, é comum que gestantes passem por um exame inicial e, caso este dê alterado, por um segundo teste confirmatório mais detalhado. O estudo destacou que pacientes do chamado grupo intermediário, aquelas que alteram o primeiro teste mas negativam no segundo, apresentam risco cerca de 40% maior de dar à luz recém-nascidos maiores do que o padrão. Já para as mães diagnosticadas com diabetes gestacional confirmada, essa possibilidade de gerar bebês acima do peso ideal sobe para mais de 70%. Fármacos clássicos da classe dos digitálicos, como a digoxina e a digitoxina, voltaram ao centro das discussões médicas durante um congresso da Sociedade Europeia de Cardiologia em 2026. Um estudo, batizado de Decision, avaliou o uso de digoxina em baixa dosagem em mais de 1.000 pacientes com insuficiência cardíaca leve a moderada, que apresentavam redução da força do bombeamento cardíaco. Embora a substância não tenha atingido grande redução no indicador principal de óbito cardiovascular e piora geral, ela demonstrou eficácia ao diminuir o número total de episódios de agravamento da doença ao longo de 3 anos. Análises complementares que reuniram dados de quase 10 mil pacientes reforçaram a capacidade dos digitálicos de conter o avanço e a descompensação da insuficiência cardíaca. A manutenção inadequada de utensílios domésticos comuns, como esponjas de cozinha, umidificadores e tábuas de corte, favorece o acúmulo de micro-organismos e a contaminação. Higienizar diariamente esses recipientes, secar bem os materiais e respeitar a frequência de substituição recomendada evita o alastramento de fungos, bactérias e a contaminação cruzada nos alimentos. O aquecimento de alimentos em plásticos impróprios e o uso de produtos aromáticos sintéticos podem expor o organismo a compostos químicos voláteis e substâncias como bisfenóis. A preferência por recipientes de vidro ou cerâmica e a priorização da ventilação natural com janelas abertas diminuem a irritação das vias respiratórias e a degradação de materiais. O desgaste severo de objetos de uso diário, a exemplo de panelas antiaderentes danificadas, travesseiros antigos, escovas de dentes deformadas e filtros de ar-condicionado sujos, compromete a saúde.
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3: As boas novas de Deus para você memorizar esta semana aqui na BBN encontram-se em João capítulo 16, versículo 33. Tenho-vos dito isto para que em mim tenhais paz. No mundo tereis aflições, mas tende bom ânimo, eu venci o mundo. Mais uma vez, tenho-vos dito isto para que em mim tenhais paz. No mundo tereis aflições, mas tende bom ânimo, eu venci o mundo. 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

0: Estamos dando início a mais um programa Oração em Família na sua BBN, Rede de Rádio Difusão Bíblica. Eu sou Laurence Husby, vou estar trazendo os pedidos de oração e fazendo a oração final. Antes, porém, nós teremos a participação de Newton Costa com o devocional de hoje no tema Santo e Limpo. Vamos ouvir?
1: Santo e Limpo. Olá, meu querido ouvinte. Que alegria estarmos juntos mais uma vez. Hoje, quero convidar você a meditar sobre duas questões que muitas vezes parecem distantes da nossa realidade. O que significa de fato ser santo? E como alguém como nós poderia ser considerado santo diante de Deus? Santidade costuma soar como uma daquelas palavras religiosas difíceis e intimidadoras. Em sua essência, ela significa separação e ausência de pecado. Sabemos que Deus é perfeitamente santo e nós, por nossas próprias forças, não somos. No entanto, o Senhor nos ama, mesmo vendo nossas vestes manchadas pelas falhas humanas. As marcas do egoísmo, do orgulho, da desonestidade e de tantas atitudes erradas, perto da perfeita pureza de vida, reconhecemos nossa fragilidade. Mas a mensagem consoladora do Evangelho é que não precisamos nos apresentar a Deus vestidos com a nossa própria justiça falha. Em Cristo, somos convidados a nos vestir da santidade dele. Ele nos purifica, Ele nos perdoa, Ele perdoa todas as nossas transgressões e nos cobre com vestes alvas e limpas. Uma vez redimidos e reconciliados por Jesus, podemos nos colocar na presença do Pai com confiança, gratidão e um coração transformado. As Escrituras nos orientam com clareza na primeira carta de Pedro, capítulo 1, versículos 15 e 16. Mas como é santo aquele que vos chamou, sede vós também santos em toda a vossa maneira de viver, porquanto escrito está, sede santos, porque eu sou santo. Se você deseja se aprofundar ainda mais neste tema com a sua família, anote essas preciosas passagens bíblicas, Levítico 11:45, a carta aos Efésios, capítulo 1, versículos de 4 ao 6, a segunda carta aos Coríntios, capítulo 7, versículo 1, e a segunda carta a Timóteo, capítulo 2, versículos 21 e 22, e a primeira carta aos Tessalonicenses, capítulo 3, versículos 12 e 13. Meu querido ouvinte, permita que a presença de Jesus purifique seus pensamentos, suas escolhas e suas atitudes no dia de hoje. A santidade não é um fardo inalcançável, mas o belo fruto de vivermos bem perto do coração de Jesus Cristo. Como bem nos conforta o autor Max Lucado. E o que acontecerá quando você vir Jesus? Você receberá uma pureza imaculada e uma firmeza incomparável. Você sentirá a sua presença infinita e conhecerá sua proteção ilimitada. E tudo o que Ele é, você será, pois você será como Jesus. Que a pureza, o amor e a graça do Senhor Jesus encham o seu coração e o seu lar de paz. E agora, voltemos ao apresentador do programa para orarmos pelos pedidos de oração que chegaram a nós, com você e por você, querido ouvinte.
0: Nós agradecemos aqui a participação do Newton Costa e vamos dar início aqui à leitura dos pedidos de oração que em sua grande maioria nos chegaram através do e-mail rede@bbnmedia.org. Começamos com o pedido de um ouvinte pela saúde e salvação do seu padrasto. Uma ouvinte pede por seu trabalho, por uma decisão que precisa tomar, por sustento. Uma outra ouvinte pede oração por seu esposo que está hospitalizado. Ore pelos detentos em Tremembé que estão ouvindo a nossa programação, que eles possam ser alcançados com a palavra que promove a cura, libertação e salvação e transformação. Que Deus os abençoe e que a cada dia eles possam encontrar alento para o coração ao sintonizar a BBN. Eu costumo dizer aqui que existem homens presos fora da cadeia e livres dentro dela. Pessoas encontram a Jesus dentro de uma cadeia. E isso porque nós temos essa programação tocando, né? Nos presídios, quando eles permitem. Aqui vai o pedido de um pai por seu filho que está afastado dos caminhos do Senhor. E uma ouvinte aqui pediu por sua mãe e por sua cunhada, que passarão por cirurgia. Temos uma ouvinte aqui pedindo por sua vida espiritual. Um filho pede pela vida de sua mãe, que irá iniciar um tratamento de quimioterapia. Ore para que ela possa ter vitória quando a tentação vier. Temos aqui um ouvinte pedindo salvação de seus familiares, também pedindo por sua igreja e pastor, por sua vida espiritual. Um ouvinte aqui pede por sua vida e sua família. Mais um ouvinte pedindo por direção de Deus em sua vida e por um processo. Temos aqui um irmão pedindo por sua saúde. E um ouvinte pede a salvação de seus familiares. E também pede pela vida espiritual de um casal amigo seu. Mais um irmão em Cristo, agora pedindo por sua vida e sua família. E um outro ouvinte pedindo por consolo de Deus para sua tia e filhas pela perda do seu esposo e pai. Um ouvinte aqui pediu por sua vida sentimental. E um outro ouvinte louva a Deus pela recuperação do seu pai. Essa é a BBN, estamos apresentando o programa Oração em Família para você. Nossos pedidos podem chegar através do rede@bbnmedia.org. Continuando aqui, temos uma ouvinte pedindo por seu esposo que fará uma cirurgia de retirada de um tumor e por sua irmã que está hospitalizada. Um ouvinte aqui pede pela vida do seu irmão. E mais uma ouvinte pede por um casal que Deus lhes conceda um filho. Um outro ouvinte pede por seu trabalho. Uma mãe pede pela vida de sua filha que está passando por depressão. Um outro ouvinte pede por sua esposa, seus filhos, por sua vida. Um ouvinte aqui pede por saúde emocional, também por uma viagem que fará pela vida de sua mãe. E uma mãe, falando de mãe aqui, né? Pede por direção de Deus para que sua filha melhore em relação a estudos. Um ouvinte pediu aqui pela salvação do seu namorado e por sua vida. Temos aqui um pedido para que oremos pela vida do irmão de um ouvinte. Está perdido nos vícios e não quer ouvir falar da transformação que Jesus pode cumprir em sua vida. Ore também por sabedoria, discernimento de espírito e direção na vida deste ouvinte. E uma ouvinte aqui pede por sua sobrinha e está internada aguardando cirurgia por uma criança que está hospitalizada em estado grave. Uma mãe pediu aqui por seu filho, libertação de vícios e por vida financeira. Um pai pede por sua filha, que teve um acidente e machucou seu olho. E um ouvinte aqui pediu por um amigo que se acidentou e está fazendo exames. Não esqueça de orar pelos missionários fazendo a obra dentro e fora do Brasil. Tenha em mente também as pessoas fazendo tratamento de doenças difíceis de tratar, como câncer. E agora vamos orar. Maravilhoso Deus, neste momento, nos achegamos a Ti pelo novo e vivo caminho que Tu inaugurastes na cruz do Calvário, com o sacrifício de Jesus. Ó Senhor, recebe em Tuas mãos o nosso pedido, Senhor, de provisão para aqueles que necessitam das coisas necessárias para o dia a dia, Senhor. Comida, um teto sobre a cabeça. Pedimos, Deus, uma cura para quem se encontra numa situação difícil de doença. Pedimos, Deus, quem sabe um trabalho para quem aguarda em seu lar, uma resposta de uma agência de trabalho, uma ligação de alguém com uma oportunidade de emprego para essa pessoa. Ó Deus, tome em Tuas mãos essa situação e provê, Senhor, para essas pessoas. Pedimos por união nos lares, tranquilidade e respeito acima de tudo, Senhor. Pedimos também que o Teu nome seja conhecido de todos. Que Tu nos permita, Senhor, chegar longe com essa mensagem que leva o Teu nome. Visita os corações perturbados, inunda eles de paz e traz-lhe, Senhor, a Tua companhia. É claro que precisamos de discernimento e sabedoria também. Muito obrigado por sempre nos ouvir. Nós Te agradecemos por esse momento precioso, e pedindo que Tu visites as pessoas que não tiveram como mandar um pedido para nós. E entregue, Senhor, a solução para esses lares. Nós Te oramos assim, confiados de que nos ouvistes e maravilhados do Teu amor. No precioso nome de Jesus Te oramos. Amém. Este foi mais um programa Oração em Família, na sua BBN, Rede de Rádio Difusão Bíblica. Se você deseja ver um pedido incluído no seu, vamos dizer assim, rol aqui de membro da BBN, você quer ter um pedido seu lido, não é? Na nossa lista, fique à vontade, tá? Escreva aqui para rede@bbnmedia.org. Eu sou Lawrence Husby, digo até logo e não saia da BBN. Deus o ama e nós também.

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1: Com alegria em nossos corações e gratidão ao Senhor, que iniciamos mais um programa. Felicidade Começa com Fé, estudos bíblicos. Uma reflexão sobre o livro de Jó, com a colaboração da irmã Ana Suma Gomes. Eu sou o pastor André, líder ministerial da Escola Bíblica do Ar. No programa de hoje, a irmã Ana ressaltará a atitude de Jó em calar-se, como algo necessário que todos nós precisamos fazer para entendermos melhor a revelação de Deus sobre nós. Surge então um novo personagem que acompanhou todo o diálogo dos amigos de Jó e com ousadia e coragem revela o seu pensamento sobre o estado de Jó. O seu discurso revela uma maneira pelo qual Deus se relaciona e como se revela ao homem. A irmã Ana faz um apelo para que possamos deixar o Espírito Santo nos conduzir, na certeza que Deus deseja nos levar a uma vida vitoriosa. 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

0: Encerramos nossa reflexão no último programa olhando para o silêncio de Jó. Após haver dialogado enfaticamente com os amigos que vieram para lhe trazer conforto, Jó entende ser o momento de calar. Decide não retrucar mais, não responder a qualquer provocação. Vimos a partir deste destaque que muitas vezes o caminho para receber a revelação de Deus para qualquer circunstância que porventura estejamos enfrentando é precisamente estar calados diante de Deus. Porque Deus, o Todo-Poderoso, é capaz de dar à vida do crente o rumo que melhor o conduzirá ao porto desejado. E foi também essa a experiência do salmista, o rei Davi, quando registrou no conhecido Salmo 23 as seguintes palavras: "O Senhor é o meu pastor, nada me faltará. Ele me faz repousar em pastos verdejantes. Leva-me para junto das águas de descanso." Nosso estudo de hoje é baseado no capítulo 33 do livro de Jó e nos apresenta a estreia de Eliú, um dos que assistiram ao sofrimento de Jó. Até agora estava mudo, somente prestando atenção ao que os demais falavam diante do patriarca. No entanto, enquanto ouvia, irava-se. Isto mesmo, o quadro que temos diante de nós é o de um jovem inteligente, cheio de si, arrogante, presunçoso e irado. Fazendo então um paralelo ao que dissemos sobre o silêncio de Jó, vemos claramente na atitude de Eliú que nem todo silêncio é saudável. Eliú encontrava-se em perfeito silêncio, mas sua atitude não era, decididamente, a de quem desejava aprender. Ele, enquanto quieto, julgava, criticava, fazia comparações, irava-se. Assim, ao se apresentar ao debate, usa algum tempo do seu discurso externando aquilo que já lhe sufocava o interior. Ele vem para denunciar a atitude de Jó em relação ao sofrimento. Fora a incapacidade que os outros mostraram para responder às dúvidas e temores de Jó que o forçaram a entrar na controvérsia. Ele estava, portanto, irado pela teimosia de Jó em continuar levantando o olhar inquiridor ao céu e irado contra os amigos por não conseguirem refutar os argumentos do patriarca. Estivera quieto em respeito aos cabelos brancos dos demais presentes e também à vontade de Deus que se manifestava tanto a jovens quanto a homens idosos. Manter o silêncio agora, no entanto, para Eliú, seria ter mais respeito a homens do que a Deus. Por isso, optou por apresentar as suas considerações acerca do mal que afligia a Jó. A apologia inicial fora dirigida aos amigos. Agora, apresentando sua resposta diante dos protestos de Jó, Eliú dirige-lhe um desafio, versículos de 1 a 7. A seguir, passa a relembrar certas declarações de Jó e surge nos 18 últimos versículos do capítulo com a sua própria resposta ao que entendia explicar os sofrimentos de Jó. Ao tomar a palavra, Eliú declara serem as suas afirmações sinceras e reconhece publicamente estar no mesmo plano de Jó em se tratando de dependência de Deus. Seria como se estivesse dizendo: "Sou para Deus o que tu és." Em seguida, trata de relembrar aos presentes a posição sustentada por Jó durante todo aquele tempo. Faz um resumo da teimosia de Jó em continuar alegando a sua inocência. Também ele não entendeu o problema essencial que Jó experimentava e, por isso, discorria facilmente apregoando: "Não tens razão quando dizes não ter pecado que justificasse todo aquele mal." Suas palavras seguintes tentam identificar o modo como Deus se relaciona com ele e se revela ao homem. Até a época de Eliú e por todos os dias do Antigo Testamento, Deus falava com o seu povo por meio de diversos instrumentos especiais que foram substituídos nos dias do Novo Testamento pela revelação de Jesus Cristo. Foi o que o autor da Epístola aos Hebreus quis nos ensinar quando afirmou havendo Deus outrora falado muitas vezes e de muitas maneiras aos pais pelos profetas. Nestes últimos dias falou-nos pelo Filho, a quem constituiu herdeiro de todas as coisas, pelo qual também fez o universo. Hebreus 1, 1 e 2. Assim, Eliú menciona os anjos, os sonhos e a doença como formas das quais Deus se utilizava para comunicar a sua vontade ao homem. No íntimo dessas revelações, encontrava-se o princípio e o propósito da graça divina. Os homens vivem sob a sombra dos portadores da morte, enviadas por Deus em razão do pecado humano, dizia ele. Mas, de dois modos, a graça intervém. Vamos conferir? Deus fala de um modo, de dois modos, mas o homem não atenta para isso. Em sonho ou em visão de noite, quando cai sono profundo sobre os homens, quando adormecem na cama, então lhes abre os ouvidos e lhes sela a sua instrução. E continua, eis que tudo isso é obra de Deus, duas e três vezes para com o homem. Jó 33, 14 a 16 e 29. Prossegue Eliú, considerando que algumas vezes uma revelação especial se introduz como advertência para evitar o mal e assim livrar o homem de suas consequências desastrosas. Outras vezes, a revelação vem na undécima hora, quando a maldição de um castigo conduziu o homem à beira do abismo. Ali, exatamente ali, se observa a restauração das bênçãos da justiça de Deus. Então, Deus terá misericórdia dele e dirá ao anjo, redime-o, para que não desça a cova, achei resgate. Jó 33, 24. Pois é, ele ouviu o castigo no contexto redentivo, computado e governado pelo princípio da graça soberana. Estaria errado? Claro que não. O problema estava na interpretação que ele fazia dos males de Jó, pois nós sabemos que, embora tudo aquilo fosse correto, certamente não era o caso na vida de Jó. O discurso de Eliú não se resume a este capítulo. Ele prossegue. E ao analisar-lhe o conteúdo, nós percebemos que o orador não se preocupava com Jó como pessoa, mas o usa como tese para os seus argumentos. Na sua ira, esqueceu-se ele também de ouvir a voz de Deus, impedir-lhe que o ajudasse na arte de consolar. Podemos estudar este texto de várias maneiras e aplicá-lo a diversas situações da nossa vida. Deixemos que o Espírito Santo nos conduza à essência dos pensamentos aqui veiculados, dando-nos a certeza de que Deus efetivamente fala conosco. Ele nos procura, Ele deseja comungar com o nosso coração, conduzir-nos a uma vida vitoriosa. Jó estava sendo provado, testado. Deus também desejava falar-lhe ao coração, e para isso, preciso foi que Jó ousasse apresentar a Deus as suas queixas, as suas perplexidades, mas também entendesse que precisava se aquietar, se calar diante da soberania e majestade do Criador. Veremos isso nos próximos encontros. Fiquemos por ora com a convicção de que Deus deseja se revelar a nós e que nossos olhos e ouvidos se abram para entender a mensagem.
1: Vamos orar? Tirei do Senhor, Ele é o meu Deus, o meu refúgio e a minha fortaleza, e nele confiarei. Salmos 91, 2. Senhor Jesus, confiamos no Teu amor e cuidado, sempre presente em nossas vidas. Ajude cada ouvinte nas suas aflições. Retira de nós o medo, a angústia e a dúvida. E fortaleça os nossos pés na caminhada contigo. Em Seu nome oramos. Amém.
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Vamos abrir a próxima hora com o programa Algemas Quebradas. 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E é claro que enquanto você aguarda, você ouve mais da boa música tradicional cristã, música da BBN.

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2: Odontofobia, dicas para superar o medo de ir ao dentista. Desempenho perfeito e cansaço invisível, sofrimento de crianças e jovens. Alimentação influi na miopia infantil. O desconforto em ir ao dentista se liga à odontofobia, um medo que pode prejudicar a saúde bucal. O que muitas pessoas acreditam ser apenas uma ansiedade ao ouvir o famoso barulho dos equipamentos odontológicos é capaz de impedir a finalização de um tratamento dentário. Essa realidade afeta diretamente a saúde bucal de milhares de pacientes. Nesse sentido, pessoas com odontofobia podem estar sujeitas a uma saúde vulnerável e a uma menor expectativa de vida. Isso porque a saúde bucal precária tem relação com algumas condições que apresentam risco de vida, como doenças cardíacas e infecções no pulmão. Para prevenir a odontofobia, se recomenda que os procedimentos sejam todos explicados, reduzindo assim o medo do desconhecido. No caso de pacientes que apresentem fobia aguda ou até síndrome do pânico, estratégias específicas e a experiência profissional devem auxiliar na condução do tratamento. O aumento expressivo dos casos de depressão entre crianças e jovens aqui no Brasil acende um alerta. Muitos vivem o chamado sofrimento silencioso, muitas vezes invisível aos olhos de famílias, escolas e até dos serviços de saúde. Esse quadro se agrava na era digital e de adultização precoce, fenômenos que sobrecarregam o desenvolvimento emocional infanto-juvenil. No país, cerca de 10% dos adolescentes apresentam sintomas de depressão, enquanto no mundo inteiro esse número dobra. Além disso, um estudo da Universidade Federal de Santa Catarina revela que mais da metade dos universitários brasileiros apresentam sintomas moderados a graves de depressão. Para o psicólogo Fernando Diogo Padovan, que é mestre em avaliação psicológica e saúde mental, as redes sociais podem ser um dos grandes motores desse sofrimento silencioso. Segundo o especialista, pais e educadores devem ficar atentos, investindo em psicoeducação, limites saudáveis, incentivo à brincadeira livre e alfabetização digital, além de garantir espaços de fala e acompanhamento psicológico. A prevenção nesse contexto é tão importante quanto o tratamento. Publicada em periódico especializado internacional, uma nova pesquisa realizada na China com mais de 1.000 crianças de 6 a 8 anos mostra que o consumo de alimentos ricos em ômega 3, entre eles algas, nozes, peixes gordos como salmão, bacalhau e sardinha, diminui o risco de crianças desenvolverem miopia ou dificuldade de enxergar à distância. Maior causa de deficiência visual na infância, a miopia deve atingir a metade da população global em 2050. Segundo a estimativa da OMS, Organização Mundial da Saúde, para barrar esta epidemia, os cuidados começam na alimentação. Isso porque a pesquisa alerta que as gorduras saturadas presentes em salgadinhos e outros alimentos ultraprocessados largamente consumidos por crianças aumentam o risco de miopia. Para o oftalmologista Leôncio Queiroz Neto, sem dúvida a alimentação influi na visão, mas há evidências de que o maior vilão da miopia entre crianças é o uso abusivo de telas.
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3: As boas novas de Deus para você memorizar esta semana aqui na BBN encontram-se em João capítulo 16, versículo 33. Tenho-vos dito isto para que em mim tenhais paz. No mundo tereis aflições, mas tende bom ânimo, eu venci o mundo. Mais uma vez, tenho-vos dito isto para que em mim tenhais paz. No mundo tereis aflições, mas tende bom ânimo, eu venci o mundo. Estas são as boas novas de Deus para você memorizar esta semana aqui na BBN.

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2: Masahiro, acorda! Levante-se, filho! Seu pai está morrendo! Venha rápido para o quarto dele! Apresse-se, filho! Sua irmã e seu irmãozinho já estão lá!
3: Mãe, ele está respirando tão profundamente. Mamãe?
2: Silêncio. Fique quieto, filho. Estamos todos aqui, meu querido. Seus filhos e eu estamos aqui com você.
4: Mãe? Ele parou de respirar. Ele está morto. Mamãe, ele está morto.
1: O homem em nossa história era um menino de apenas 11 anos quando testemunhou a morte prematura de seu pai em 1952. A família vivia no Japão, um país recém-destruído pela Segunda Guerra Mundial. Esta é a verdadeira história de Masahiro Ogawa, agora em Algemas Quebradas.
5: Morávamos em Honro, no norte do Japão, onde meu pai era gerente de uma empresa de atacado de tabaco. Ele era o filho mais velho de um juiz. Seus ancestrais foram bem-sucedidos na arena política e literária, mas meu pai não conseguiu alcançar esse nível profissional devido ao uso excessivo de álcool. A vergonha que ele sentia levou ele a viver uma vida de solidão, sem relacionamentos próximos dos outros, nem mesmo com sua esposa, Ana, e seus filhos. Não tenho memórias de ser cuidado carinhosamente ou ser ensinado por ele. Ele odiava ter que servir e obedecer aos outros, falhas de caráter que eu mesmo herdei. Essa teimosia causou problemas tanto no emprego dele quanto em casa.
2: Tudo tem que ser 100% do seu jeito. Não posso continuar assim. Vamos, crianças. Vamos lá fora almoçar e depois vamos para longe, para um lugar melhor.
3: Não, mamãe.
2: Vem comigo. Venha agora.
5: Não lembro mais nada sobre essa cena, mas tenho certeza de que ela pretendia cometer suicídio. Por que ela não fez, eu não sei. Meu pai até então tinha se aposentado por causa da saúde dele, mas ele continuou a beber todas as noites e não fazia nada para sustentar sua família. Minha mãe abriu uma pequena tabacaria. Meu irmão mais novo tinha 4 anos, eu tinha 12 anos e minha irmã tinha 17 anos quando meu pai morreu. Depois do funeral, mamãe me deu um papel, o testamento do meu pai.
3: Meu querido Massahiro, lamento tanto que não possa vê-lo crescer e se tornar adulto. Console sua mãe e ajude ela. Seja obediente à sua irmã mais velha e seja amigável com seu irmão. Nunca toque na bebida, você será igual ao seu pai.
5: Mamãe trabalhava longas horas na tabacaria e minha irmã cuidava de nós. 3 anos depois, ela decidiu ir para Tóquio para frequentar a escola de tricô.
6: Escreva para nós, Masai.
4: Eu vou, mãe.
7: Cuide-se.
4: Você também, Masahiro. Cuide de seu irmão e da mãe. Não estou preocupada com você, mas sua responsabilidade pela família será grande.
7: Não se preocupe. Deixe isso comigo. Serei como um pai. Esforce-se e volte como uma professora habilidosa. Então você pode me ajudar a pagar a faculdade.
4: Você se formou em primeiro lugar em toda a turma do ensino fundamental. Não espero menos no seu ensino médio. Tchau!
8: Tchau! Tchau!
9: Adeus! Adeus. Tchau!
5: Eu tinha alguns bons amigos, mas entre estudos, manter a casa e ajudar a mamãe na loja como motoboy, eu raramente tinha tempo para brincar. A loja ficava 15 minutos a pé de casa e por causa do horário de fechamento ser muito tarde, a distância, mamãe começou a dormir na loja. Então eu cuidava do meu irmão. A neve ficava a 1 metro de profundidade o inverno todo. Para aquecer nossa casa, tivemos uma lareira de carvão chamada Kotsu. Todas as noites, antes de sairmos da loja para ir para casa, mamãe nos dava uma panela de cerâmica com brasas de carvão para levar para casa para colocar na lareira. Uma noite, a neve estava tão profunda que tropeçamos espalhando carvão por todo canto. As brasas se apagaram na neve.
3: Ah, não! As brasas estão apagadas!
7: Rápido, Masaki! Me ajude a apanhá-las!
3: Está queimando a minha mão!
7: Tá bom, tá queimando de novo, depressa. Vamos pra casa, rápido.
3: Estou com tanto frio.
7: Espere só um pouquinho. Eu vou colocar as brasas na lareira e pegar mais coberturas pra você. Daqui um pouquinho você vai estar bem quentinho.
5: Enrolados como camarão para nos aquecer, passamos nossas noites sozinhos com frio. No meu coração me perguntava: este é o meu destino? Tenho que escapar dessa vida miserável o mais rápido possível. E foi isso que fiz no 8º ano, quando peguei dinheiro da bolsa da mamãe e fui ao cinema. Fiquei apaixonado pelo cinema e os filmes se tornaram um escape para mim. Decidi já no ensino médio a trabalhar no ramo de cinema de alguma forma. Atuei em peças escolares e preenchi muitos cadernos com comentários e críticas de todos os filmes estrangeiros que eu via. Em 1957, minha irmã voltou para casa e tivemos uma briga porque eu tinha sido autoridade na ausência dela. Eu tinha vergonha do meu comportamento, mas assim como meu pai, eu não pedi desculpas. Então ela tentou cometer suicídio e eu temia que ela morresse.
6: Acho que ela está fora de perigo agora.
7: Por que ela faria algo assim, mãe?
6: Já faz muito tempo que Masaio ama um homem com quem não pode se casar. Mesmo antes de ela ir para Tóquio, eles eram amantes. Tanta dor no coração e a vida sem esperança era demais para ela suportar.
7: Mãe, você sabe que uma vez eu acho que papai tentou cometer suicídio também.
6: Ele sentiu que era um fracassado e envergonhou sua família.
7: Eu gostaria que ele tivesse vivido. Eu adorava pescar com ele e teria jogado beisebol com ele também.
6: A vida não foi fácil para ele.
5: A vida não foi fácil para nenhum de nós. Minha irmã se recuperou e instalou uma nova máquina de tricô na loja da mamãe e começou uma escola de tricô determinada a ser independente. Minha esperança aumentou que ela iria me ajudar a fazer uma faculdade. 3 meses depois, ela fez um anúncio.
4: Vou escalar a montanha Newtonzan hoje.
6: Sozinha?
2: Eu gostaria que você levasse alguém com você.
4: Não deu pra ir a semana passada com a minha amiga? Mas ela me disse que as cores do outono são tão bonitas, quero vê-las.
2: Por favor, tome cuidado, Masayo. O clima da montanha é muito instável nesta época.
4: Não se preocupe, mãe. Eu vou ficar bem.
7: Quando minha irmã não voltou, mamãe pediu à polícia para ir procurá-la. Muitas pessoas se juntaram a nós na busca, que durou uma semana, mas ela não foi encontrada. Seu corpo foi encontrado quase um ano depois. Todo esse tempo minha mãe não chorou até que suas irmãs mais velhas e sobrinho vieram para o funeral. Então ela chorou inconsolavelmente. Eu tinha perdido minha única irmã e eu tinha perdido qualquer chance de pedir perdão por bater nela uma vez com raiva. O destino estava no controle de minha vida e eu desisti do meu sonho de ir para a faculdade. Então parei de me esforçar academicamente. Um dia meu professor visitou mamãe em sua loja.
10: Olá, senhora Ogawa. Eu sou o senhor Mukayama. Sou o professor da turma do Masahiro.
2: Muito prazer conhecê-lo. Obrigada por sua preocupação com meu filho. Alguma coisa errada? Ele causou problemas?
10: Não, só queria falar com ele, pois mal tenho uma chance na aula. Masahiro, como está?
7: Não muito bem.
10: Está tendo problema com os estudos?
7: Sim. Todos os outros podem resolver os problemas matemáticos, mas eu fiquei para trás. E não importa o quanto eu tente, eu não consigo entender. Mesmo que eu consiga, não posso ir para a faculdade de qualquer maneira. Então por que se preocupar? Tudo parece tão sem sentido.
10: Você é muito jovem para se sentir tão derrotado.
7: Minha irmã teria me ajudado a ir à faculdade, mas ela morreu no ano passado. Agora eu nunca vou conseguir ir para a faculdade. Tento fazer o melhor que posso pelo meu irmão e minha mãe. É meu destino.
11: Alguns dias depois, recebi uma carta dele dizendo: não seja derrotado pela adversidade. Você tem a habilidade de enfrentá-la. Se você tem a vontade de superar, o caminho se abrirá em direção ao futuro. Mas era tarde demais. O meu único prazer era ver filmes. Comprava revistas de cinemas, retratos e fotos de atores famosos e comecei a escrever críticas dos filmes nos meus cadernos. Eu me tornei um ladrão para cumprir meu prazer, mesmo que inicialmente eu tivesse cheio de vergonha. Mas logo não importava. Em uma manhã, minha mãe me pegou tirando o dinheiro da bolsa dela e eu esperava recriminações severas. Em vez disso, eu vi apenas a decepção em seus olhos tristes. Quando me formei no ensino médio, comecei um emprego em uma fábrica que era 30 minutos de trem de onde eu morava. Meus colegas de trabalho me convidaram para seus clubes sociais, um dos quais era uma banda de música que eu me juntei mesmo sem tocar nenhum instrumento. Um dos recém-chegados se ofereceu para me ajudar a aprender.
12: Está pronto para começar?
7: Harada, eu não tenho nenhuma experiência em tocar trompete. Obrigado por me ensinar.
12: Seria um prazer. É importante dominar a técnica básica para entregar um som bom e claro.
7: Sim, entendo.
12: Então, no início você fecha os lábios o mais apertado possível. Coloque-os no bocal do instrumento e concentre sua respiração nele. Compreende?
7: Sim, eu acho que sim.
12: Então vamos tentar.
7: Uau, é difícil.
12: Tente de novo. Ótimo, pelo menos essa vez deu um som.
11: Um ano depois, comecei a tocar trompete na banda e até toquei solo, embora Harada dissesse que eu poderia ser melhor se parasse de fumar. Eu era grato por sua paciência, que abriu outro mundo para mim, um mundo de festas, danças e bebidas. Eu não tinha nenhum objetivo para o futuro e nenhuma alegria profunda, mas eu tinha amigos e música. E como meu pai, eu tinha álcool. Mesmo assim, meu desejo de trabalhar para uma companhia de cinema ficava mais forte dia após dia. Enviei cartas para todas as companhias internacionais de cinema e todas me recusaram uma por uma.
2: Masahiro, você ainda está procurando emprego em uma companhia de cinema?
7: Sim. Enviei algumas cartas há algumas semanas, mas até agora só tenho rejeições.
2: Bem, chegou outra carta hoje. Talvez esta tenha boas notícias. O que diz?
13: Mãe, eles estão me chamando! Eles estão me oferecendo um emprego!
2: Onde?
13: Em Tóquio. É um grande estúdio americano, eu não posso acreditar. Eles me deram o número de telefone deles, eu vou ligar o mais rápido possível.
14: Alô?
7: Olá, aqui é Masahiro Ogawa, de Yonhou City. Gostaria de falar com o senhor Musa.
14: Bom dia, senhor Ogawa. É ele quem está falando.
7: Senhor Musa? Oh, muito obrigado por me oferecer um emprego.
14: Você é o garoto do interior, louco por filmes. Lembro-me de você, das coisas que você sempre comprava.
7: Sim, sou ele.
14: Bem, se você puder vir, o trabalho é seu. Mas não podemos esperar muito tempo para você decidir.
7: Eu vou o mais rápido possível. Que tipo de trabalho é esse?
14: Carteiro. Você vai coletar correspondências internas para o envio. Levá-los para os correios e receber correspondências do correio. Para entregar para o pessoal.
7: Ótimo. Era o trabalho mais simples do escritório, mas era um emprego no cinema. 3 dias depois, eu estava em um trem rumo a Tóquio. De alguma forma, eu encontrei a empresa do Sr. Moça.
15: Bem-vindo, Sr. Ogawa. Não podemos te oferecer um salário muito bom, mas o trabalho é seu, se você não mudou de ideia.
7: Eu quero.
15: A propósito, de que matéria você mais gosta?
7: Inglês, senhor.
15: Bem, dê uma olhada nesse bilhete e traduza para o japonês para mim. Por favor.
7: Bem, senhor, eu entendo a estrutura dele, mas eu não sei o significado de cada palavra.
11: Esse era o meu emprego dos sonhos. Então comecei a fazer curso de inglês à distância, um idioma que ainda estou aprendendo depois de 40 anos. Mas minha vida em Tóquio não foi como eu tinha sonhado. Mais de um terço do meu salário foi gasto no aluguel. Meu almoço era só um pãozinho todos os dias. Eu não tinha relacionamentos próximos no trabalho e poucos amigos. Eu sempre voltava para o meu pequeno apartamento de um quarto e ouvia programas na rádio de preparação da faculdade. Foi assim que ouvi um programa cristão pela primeira vez.
16: Hoje à noite eu vou falar sobre a solidão. Você está sozinho agora? Todo mundo, não importa o quão rico, quão satisfeito com seu status, está solitário no fundo do seu coração. A Bíblia diz no Salmo 107, porque ele sacia o sedento e satisfaz plenamente o faminto. Assentaram-se nas trevas e na sombra mortal, aflitos, acorrentados, pois se rebelaram contra as palavras de Deus e desprezaram os desígnios do Altíssimo. Na sua aflição, clamaram ao Senhor, e ele os salvou da tribulação em que se encontravam. Ele o tirou das trevas e da sombra mortal, e quebrou

0: Eu ousava ter esperança. Fiz um curso bíblico por correspondência que foi oferecido no programa e comecei a ler a Bíblia. E assim eu aprendi sobre o cristianismo. Tão diferente do fatalismo que conheci antes, tão estranho para mim, mas essas palavras falaram com meu coração.
1: Romanos capítulo 3, versículos 23 a 5 nos dizem: pois todos pecaram e estão destituídos da glória de Deus, sendo justificados gratuitamente por sua graça, por meio da redenção que há em Cristo Jesus. Deus o ofereceu como sacrifício para propiciação mediante a fé, pelo seu sangue, demonstrando a sua justiça. Em sua tolerância, havia deixado impunes os pecados anteriormente cometidos.
2: Como isso pode ser?
1: Em 1 João, capítulo 4, versículo 9, lemos: foi assim que Deus manifestou o seu amor entre nós. Enviou o seu Filho unigênito ao mundo, para que pudéssemos viver por meio dele.
2: É verdade. Masahiro, você acredita que um homem que morreu há 2000 anos pode realmente salvar sua vida?
0: Às vezes a luta interior é muito severa, mas quando li minha Bíblia, este versículo em 1 João 4 falou comigo. Nisto consiste o amor, não em que nós tenhamos amado a Deus, mas em que Ele nos amou e enviou seu Filho como propiciação pelos nossos pecados. Deus me convenceu de que só a Bíblia tem todas as respostas para as perguntas da vida. Se você não acredita na Bíblia, na palavra de Deus, você não tem nada no mundo em que acreditar, e isso me apavorou. Orei: meu Deus, acredito em Ti. Eu sei que sou um pecador. Confesso meu pecado cometido contra os outros e contra você. Quero reconhecer a Jesus Cristo como meu Salvador e meu Senhor. Por favor, ajude-me a viver para você. O fatalismo foi tirado pelo Deus vivo que entrou em meu coração e vida naquela noite. O Deus vivo que me escolheu para ser seu filho, seu servo, seu amigo. Tudo mudou porque eu tinha recebido seu Espírito para me guiar. O Ministério da Rádio me indicou uma igreja que eu procurei no domingo. Todos me cumprimentaram calorosamente e depois do culto fui apresentado a toda a congregação.
3: Todos, atenção! Este é o Sr. Masahiro Ogawa. Ele veio à nossa igreja pela primeira vez por meio da introdução do nosso Ministério de Rádio. Ele já crê em Jesus.
4: Seja bem-vindo, Sr. Ogawa. Eu sou o pastor Yokohama. Estamos muito felizes em conhecê-lo. Por favor, sinta-se em casa. O Sr. Suzuki cuidará de você. Pergunte qualquer coisa a ele.
0: Aquela igreja ainda é minha e aprendi muito ao longo dos anos. Eu ainda desejava ser ator, então depois do trabalho estudei em um estúdio de atores por 2 anos, me formei e tive meu primeiro papel em uma peça teatral. No entanto, ensaios pesados me impediam de ir à igreja e um dia o pastor me visitou.
4: Senhor Ogawa, como você está?
0: Muito bem, obrigado, pastor. Desculpe não poder ir à igreja, mas estou no auge do ensaio para uma peça neste outono.
4: Tudo bem, sem problemas. Já que está fazendo o seu melhor com o seu talento, Deus sabe disso. Senhor Ogawa, tente aos domingos tirar um pouco de tempo para adorar a Deus em seu coração, o que irá fortalecê-lo interiormente. Em 1 Pedro, capítulo 3, versículo 15, diz: antes, santifiquem Cristo como Senhor no coração. Estejam sempre preparados para responder a qualquer que lhes pedir a razão da esperança que há em vocês.
0: Obrigado, pastor. Vou tentar fazer isso.
4: A propósito, Sr. Ogawa, temos um acampamento em agosto. Muitos amigos cristãos se reúnem e temos boas palestras sobre a vida cristã. Por que não se junta a nós?
0: Eu adoraria, mas estou muito ocupado com os ensaios. Acho que não vou poder ir.
4: Mesmo por uma noite? Orarei por você, porque tenho certeza de que vai te ajudar muito.
0: Ok, pastor. Eu vou uma noite no fim de semana. Aquele acampamento mudou minha vida cristã porque a palavra de Deus e o sermão tocaram meu coração. Fui convicto a viver por Jesus e colocar o mundo em segundo lugar. Eu entreguei ao Senhor o meu desejo de ser ator, sem saber se Ele me devolveria um dia. Terminei a turnê, mas depois disso guardava o dia do Senhor e não faltava mais os cultos. Alguns anos depois, meu irmão entregou a sua vida a Cristo também. No verão de 1969, eu participei de um acampamento da igreja onde conheci

0: Uma mulher chamada Yoshiko, que sofria de tuberculose.
1: Eu tinha tanto medo da morte porque eu sentia muita dor. Mas antes da minha segunda cirurgia, quando tiraram algumas costelas, um amigo cristão me ensinou a recitar o Salmo 23.
0: É uma promessa maravilhosa de Deus, não é?
1: Sim, o Senhor é meu pastor e nada me faltará.
0: Parece que mesmo quando a vida é mais sombria, Deus está trabalhando, fazendo o melhor para nós. Agora vejo que a raiz de toda miséria, desastre e caos é o pecado. E o pecado é resolvido apenas por Jesus Cristo, sua morte e ressurreição.
1: Você fala muito bem.
0: Obrigado. Algum dia eu quero ir ao seminário para estar preparado para servir o Senhor da maneira que Ele escolher.
1: Não sei como seria se um evangelista não tivesse vindo ao hospital e nos contasse como Jesus poderia mudar nossas vidas.
0: Yoshiko era muito frágil por conta da tuberculose e comecei uma luta interior se deveria casar ou não com ela. Então o Senhor falou comigo através da sua palavra dizendo: minha graça é suficiente para você, pois o meu poder se aperfeiçoa na fraqueza. Então Yoshiko e eu nos casamos em 1970. 5 anos depois, surgiu uma oportunidade de um novo ministério. No acampamento bíblico, eu fiz o papel de Pedro em uma peça que realizamos.
2: Irmão Massahiro, sua performance foi fantástica. Onde aprendeu a atuar?
0: Estudei atuação em um estúdio de ator profissional há cerca de 10 anos.
2: Que coisa! Eu tinha o desejo de fazer programa de rádio, incluindo drama.
0: Sério? Também tive ideias semelhantes.
2: Vendo seu desempenho, acho que o nosso programa poderia ser principalmente de drama.
0: Eu concordo.
2: Além disso, podemos ter mensagens, palestras e música.
0: Que ideia boa!
2: Vou falar com o seu Ozaki e avisarei. Ele tinha um programa semelhante quando estava na América e agora trabalha em um ministério de rádio cristã aqui.
0: Dentro de 6 meses, nosso ministério de rádio começou. Deus estava me dando o desejo do meu coração de tantas maneiras. Eu tinha dado o meu talento para Ele e Ele fechou a porta do mundo de drama secular e 11 anos depois, Ele abriu a porta e me devolveu melhor do que nunca. Como é maravilhoso o plano dEle para nós. Minha mãe tinha vindo morar conosco e eu compartilhei minha alegria com ela.
3: Você está muito entusiasmado com isso, meu filho.
0: Mãe, toda a minha vida eu quis ser ator e Deus sabia. Ele é tão bom para me dar o que eu desejava numa maneira que lhe traz a glória. A Bíblia diz: sabemos que Deus age em todas as coisas para o bem daqueles que o amam, dos que foram chamados de acordo com o seu propósito.
3: Sua fé tem sido boa para você, Massahiro.
0: Jesus tem sido bom para mim, mãe. Você sabe, a Bíblia responde perfeitamente a todas as perguntas que eu tinha sobre a vida. De onde viemos? Por que estou aqui? O que acontece quando morremos?
3: E o que acontece quando morremos?
0: Sem Cristo, a pessoa estará diante do trono de julgamento de Deus e receberá uma sentença de condenação eterna. Com Cristo, vive com Ele no céu para sempre. Minha mãe Ana aceitou Cristo como Salvador e foi batizada em 1975. Terminei o seminário e servi à igreja como evangelista leigo, levando o evangelho para o mundo onde vivo e trabalho. Nosso drama de rádio continua pela internet. E agora faço parte da equipe que produz algemas quebradas em japonês. Não há Deus como o nosso Deus, que criou todas as coisas, que ainda deu sua vida por nós. Bendiga ao Senhor a minha alma, e não esqueça de nenhuma de suas bênçãos. Salmos 103, versículo 2.
4: A Bíblia diz em Romanos capítulo 10, versículos 9 e 10. Se você confessar com a sua boca que Jesus é Senhor e crer em seu coração que Deus o ressuscitou dentre os mortos, será salvo. Pois com o coração se crê para a justiça e com a boca se confessa para a salvação. Amigo ouvinte, essa salvação é para você e agora é a hora. Não há oração especial. Abra seu coração para o Deus vivo e peça a Ele para salvá-lo. Se você precisar de ajuda para tomar esta decisão crucial que muda a vida, entre em contato conosco. Algemas Quebradas, Caixa Postal 1, CEP 62200-000, Nova Russas, Ceará, Brasil. 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Este é o programa número 2719, versão brasileira 87. Participaram nesta história real de Massahiro os seguintes atores:
0: Tércio Freitas,
5: Samuel Araújo.
6: Karine Chaves.
3: Marlene Ximendes.
7: Davi Ebert.
8: Rony Martins.
9: Kelton Jonathan.
10: Gleison Oliveira.
11: Lucas Evangelista.
12: Samantha Rodrigues.
13: Israel Araújo.
14: Helder Rodrigues.
4: Tradução: Lina Gossen. Revisão: Pedro Henrique. Direção: Lina Gossen. Produção: João Lucas Barroso. Música: Ismael Duarte, Heriberto Silva e Wesley Silva. E eu sou Luiz Augusto. 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

nós temos aqui a certeza de que quem nos ouve tem realmente a companhia da palavra de Deus e ela edifica o caráter espiritual de quem ouve. Portanto, estamos felizes de que você esteja dando lugar à palavra do Senhor já cedinho de manhã neste sábado.

Agradecemos a sua sintonia até o presente momento. E você que acabou de acordar, inspire-se ouvindo a BBN, seja através da net, bbnradio.org, ou através do nosso aplicativo no seu celular, que, por sinal, você pode baixar gratuitamente na sua loja virtual. Muito obrigado de coração. Eu sou Laurence Husby e agradeço você ter ficado comigo até o presente momento. Desejo um sábado abençoado na presença do Senhor para você. Bom dia. Música.

te louvarei, Senhor, por tua grandeza, por tua eterna presença, pela herança dos céus através de teu Filho Jesus, por seres fonte perene de amor, amigo de todos os momentos, refúgio constante, pela suprema paz que concedes ao pecador que te aceita como Senhor do seu mundo, pelo viver cotidiano e mais que tudo, Senhor, eu te louvarei pela alegria da certeza de salvação que tu mesmo

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2: Brasileiros retiram 10 bilhões e meio de reais da poupança em agosto. Isenção da taxa das blusinhas em compras até 50 dólares foi sancionada. Cesta básica ficou mais barata em 25 capitais em agosto. A caderneta de poupança voltou a registrar saldo negativo no mês de agosto, com as retiradas superando os depósitos em 10 bilhões e meio de reais. Dados divulgados pelo Banco Central mostram que esse é o terceiro mês seguido de saques líquidos na aplicação, que já acumula uma perda de mais de 57 bilhões de reais ao longo deste ano. No período, os aplicadores depositaram 357 bilhões e 700 milhões de reais, mas retiraram 368 bilhões e 200 milhões de reais. O movimento constante de perda de recursos reflete uma tendência observada nos últimos anos, mantendo o saldo total da poupança em pouco mais de 1 trilhão de reais. Sancionado o projeto de lei de conversão resultante da medida provisória 1357, extinguindo a cobrança da tarifa de importação de 20% sobre compras internacionais de até 50 dólares realizada pela internet. A nova lei também reduziu de 60% para 30% o imposto incidente sobre encomendas com valor total de até R$ 3.000, além de zerar a alíquota para medicamentos sem produção nacional similar. A medida visa garantir equidade ao consumidor de menor renda. O volume transacionado no regime simplificado não representa risco de prejuízo ou desemprego para a indústria e o comércio local. O custo do conjunto de alimentos essenciais registrou recuo em 25 das 27 capitais brasileiras monitoradas pelo DIEESE em parceria com a Conab em agosto. As diminuições mais acentuadas de preço foram apuradas em Rio Branco, Manaus e Boa Vista, impulsionadas pela retração nos valores de itens de peso, como batata, tomate, feijão e café em pó. Por outro lado, apenas Maceió e São Luís tiveram alta mensal, enquanto produtos como pão francês, óleo de soja, leite integral e arroz agulhinha registraram elevações na maioria das regiões pesquisadas. Apesar do alívio mensal, o acumulado dos últimos 12 meses revela alta na cesta básica em 25 capitais, lideradas por aumentos em Goiânia, Cuiabá e Vitória. São Paulo manteve o posto de capital com um conjunto de alimentos mais caro do Brasil.
3: Previsão do tempo.
2: Sábado, 12 de setembro de 2026, em Curitiba e região metropolitana, tempo chuvoso durante o dia e a noite. Mínima 11, máxima 21. Em Cornélio Procópio e norte do Paraná, sol com algumas nuvens. Chove rápido durante o dia e a noite. Mínima 21, máxima 23. Em Taubaté e Vale do Paraíba em São Paulo, sol com aumento de nuvens e pancadas de chuva no fim da manhã e à tarde, à noite temporal, mínima 19, máxima 25. Em Pirassununga e Centro-Leste Paulista, sol com pancadas de chuva de manhã e muitas nuvens à tarde, à noite tempo firme, mínima 20, máxima 27. As informações são do Climatempo.
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4: As boas novas de Deus para você memorizar esta semana aqui na BBN encontram-se em João capítulo 16, versículo 33. Tenho-vos dito isto para que em mim tenhais paz. No mundo tereis aflições, mas tende bom ânimo, eu venci o mundo. Mais uma vez, tenho-vos dito isto para que em mim tenhais paz. No mundo tereis aflições, mas tende bom ânimo, eu venci o mundo. Estas são as boas novas de Deus para você memorizar esta semana aqui na BBN.

A salvação é o maior presente que Deus ofereceu à humanidade por meio do nosso Senhor Jesus Cristo. Segundo a Bíblia, todos os seres humanos se afastaram de Deus por causa do pecado, mas, em seu amor, Ele enviou Jesus para trazer reconciliação e vida eterna. Em João 3,16, aprendemos que Deus amou o mundo de tal maneira que deu seu Filho unigênito, para que todo aquele que nele crê não pereça, mas tenha a vida eterna. A salvação não é conquistada por obras ou méritos humanos, ela é recebida pela fé em Cristo. Na cruz, Jesus levou sobre si os nossos pecados, oferecendo perdão e um novo começo. E por meio da sua ressurreição, ele venceu o pecado e a morte, garantindo a esperança para todos que creem nele. Assim, a salvação em Cristo nos traz perdão, transformação de vida e a promessa de viver eternamente com Deus.

Iniciamos juntos mais um horário na programação da nossa BBN, a Rede de Rádio Difusão Bíblica. Eu sou seu amigo Mário Sérgio e vou lhe trazer uma excelente programação neste sábado, dia 12 de setembro. Vamos juntos louvar a Deus, vamos juntos aprender da palavra. E que Deus abençoe você, onde quer que esteja.

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2: É uma grande alegria para nós estarmos de volta trabalhando questões do relacionamento conjugal à luz da Palavra de Deus. Princípios que são tão atuais hoje como no dia em que foram escritos, porque foram escritos por um Deus que é supratemporal, supracultural, que é o nosso fabricante. E Ele sabe o que é melhor, como a família deve funcionar. Só quem tem cabeça dura joga fora a palavra de Deus, que tem funcionado muito bem por 3.000 anos ou mais, para atualizar e fazer do nosso jeito. E que resultado isso produz? Desastre, famílias disfuncionais e tudo mais. Bem, eu sou o Davi.
3: Eu sou a Carol.
2: E nós temos 38 anos de experiência como casal, alguns anos a mais que nós nos conhecemos, mas não é por causa disso que nós estamos aqui. Essa não é nossa autoridade. Nós somos falhos, já falhamos muitas vezes, estamos aprendendo ainda. Mas essa palavra é suficiente e nos ajuda. Depois de termos trabalhado o papel da mulher em 3 programas, estamos agora trabalhando o papel do marido no lar. Nós já vimos como Deus o fez como líder antes do pecado entrar no mundo, como o pecado deturpou a sua liderança e também vimos como Cristo resgata. Hoje, nós queremos falar sobre um papel de pastoreio. Ah, essa palavra talvez assuste alguns homens, assistindo talvez algumas das mulheres. O homem pode dizer, mas eu não sou pastor, eu não sou vocacionado, não sou ordenado. A mulher, meu marido não é pastor, ele é homem de Deus, mas ele não é pastor. Mas, examinando as Escrituras, nós descobrimos que a descrição de tarefas do homem como líder do lar, assim como Jesus na vida da igreja, é o próprio pastoreio.
3: Sim, e em Cristo, o homem cheio do Espírito, o homem cheio da palavra de Deus, tem a capacidade de ser o Adão, que o Adão nunca foi. E o primeiro sinal de um amor verdadeiro, esse amor outrocêntrico, que visa o bem-estar do outro acima do seu próprio bem-estar, é o pastoreio da esposa. Agora eu quero dar uma palavra para vocês, esposas. Nós já tivemos os programas falando sobre o nosso papel, então o meu foco precisa ser de deixar Deus me transformar para que eu seja aquela esposa que Deus quer que eu seja auxiliadora idônea, que eu seja submissa, que eu respeite o meu marido. Esse é o foco que eu preciso ter, não de mudar o meu marido. Deus não me chamou para mudar o meu marido. Deus quer que eu trabalhe as áreas que Ele deu para mim, sobre a minha responsabilidade. E então eu posso orar que Deus use a palavra dEle para transformar o coração do meu marido. Esse é o trabalho de Deus.
2: Quando olhamos para os textos do Novo Testamento sobre a família refeita pelo Espírito de Deus, usando a palavra de Deus para esculpir a imagem de Deus novamente em nós, descobrimos uma palavra que serve como guarda-chuva resume todas as outras responsabilidades do homem e é a palavra amar. Assim como a palavra submissão, Deus tocou no nervo exposto que a Eva não fez, que Deus quer que faça. O que Adão não fez foi amar a sua esposa. Efésios 5 diz, maridos, amai vossas mulheres, como também Cristo amou a igreja. Colossenses 3, dá a mesma ordem para os homens. Agora, talvez um pequeno argumento lógico aqui. O amor significa a entrega. Como Jesus amou a igreja e se entregou por ela, depois o texto fala, assim mesmo se entregou por ela, para que a santificasse, tendo-a purificado por meio da lavagem de água pela palavra. Então, esse amor do homem significa abrir mão de supostos direitos para fazer algo que é contra a natureza. Agora, o texto bíblico que mais fala sobre amor é aquela poesia linda do apóstolo Paulo em 1 Coríntios 13. De vez em quando, para mim, eu tenho feito isso com outros homens. Homens, escutem esse texto sobre o amor, substituindo a frase "o amor é paciente, benigno, não arde em ciúmes" com a frase "o marido". Se a tarefa principal do marido é amar, vamos ver como fica. O marido é paciente. O marido é benigno. O marido não arde em ciúmes. O marido não se ufana, se exalta, não se ensoberbece. O marido não se conduz inconvenientemente, não sei se está falando sobre o arroto ou outra coisa, não procura os seus interesses. O amor é outrocêntrico, você já falou, e a vida de Cristo em nós é algo sobrenatural, bem diferente de Adão no Jardim do Éden. Não se exaspera, o marido não se ressente do mal, o marido não se alegra com a injustiça, mas regozija-se com a verdade. Ele termina, podemos dizer, o marido tudo sofre, o marido tudo crê, tudo espera e tudo suporta. Que desafio para nós homens.
4: Sim, e o homem verdadeiro precisa estar disposto não apenas a morrer pela sua esposa, mas a viver por ela também. Às vezes pensamos, mas se alguém entrar e for atacar a mulher, o marido certamente faria de tudo para proteger a sua esposa. Talvez seria até um pouco mais fácil, porque é uma coisa rápida e natural de fazer. Mas viver por alguém, aí é que pega. Aí é bem mais difícil.
2: É o dia a dia em que a vida de Cristo precisa ser manifestada. Paulo fala em Gálatas capítulo 2, 19 e 20, eu sou crucificado com Cristo, logo já não sou eu quem vive, mas Cristo vem, vive em mim. Então, essa ideia de abrir mão de nós mesmos e permitir que o Espírito de Deus faça com que o outrocentrismo de Cristo atue na minha vida. E, principalmente no texto de Efésios 5, através do pastoreio. Não é algo natural para o homem cuidar da ovelha esposa. Mas o que o texto diz? Pela lavagem de água, o homem banha a sua esposa, a sua família. Assim ele os santifica, separa da corrupção, da sujeira do mundo lá fora. Outro texto em 1 Coríntios, falando para as mulheres, contexto de desordem na igreja, mulheres que estavam libertas, estavam começando a questionar os pastores em culto público, desafiar e indagar. E Paulo fala, mulheres, faça isso em casa. Não desafiar, peitar o marido, mas fazer suas perguntas. 1 Coríntios 14, 35. Se tem perguntas sobre a Bíblia, sobre a história bíblica, pergunte para seu marido. Agora, homens, nós precisamos nos preparar para ser a primeira fonte, primeiro recurso. Nós não queremos que a nossa esposa esteja correndo o tempo todo para os pastores da igreja. Isso não é saudável para o pastor, não é saudável para a esposa. Eu devo ser a primeira linha. Claro que tem perguntas, situações que precisam ser direcionadas para os nossos líderes espirituais, mas eu quero ser esse homem e você deve querer isso também. Mas isso implica em seriedade, em que o homem parece cada vez mais com Cristo Jesus. Talvez seja o primeiro a admitir erro como Jesus, quando ele assumiu nossa culpa. Nós homens somos tendenciosos a defender um morro em que nós temos 5% da razão, mas vamos morrer naquele morro. Jesus assumiu 100% da nossa culpa. Pedi perdão, eu errei, eu falhei. O desafio é muito grande, mas algumas perguntas talvez para os homens, não para a mulher acusar, mas o homem se avaliar. Você é o líder espiritual do seu lar. Isso não significa que você sabe mais da Bíblia que da sua esposa, mas que você que toma a iniciativa. Bem, vamos orar. Vamos ter nosso culto doméstico com as crianças. Hoje vamos brincar das muralhas de Jericó com nossos filhos. Eu vou marchar na frente, você vem atrás. Você compartilha o que Deus está fazendo no seu coração. Como isso faz bem para a esposa saber que Deus está atuando. Dirige um tempo devocional com ela, com os seus filhos. Você ora com sua esposa. Não estamos falando de rituais ou legalismo, mas de um pastoreio. Você está envolvido na disciplina dos seus próprios filhos como pastor do rebanho, aliviando até sua esposa de um pouco dessa tarefa desagradável. O amor se manifesta em primeiro lugar quando o homem pastoreia a própria esposa. Em Cristo, o homem pode ser, mais uma vez, o Adão que Adão nunca foi. Que Deus faça de nós, homens, verdadeiros líderes, pastores das nossas famílias.
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0: Do MIT Media Lab monitoraram com eletroencefalograma a atividade cerebral de mais de 50 voluntários que redigiram textos sozinhos, via buscadores ou com o chat GPT. Os participantes que terceirizaram totalmente a produção IA demonstraram menor conectividade neural. Textos com vocabulário padronizado, baixo sentimento de autoria e pior retenção das informações. Aqueles que escreveram sem o auxílio do assistente exibiram ativação robusta nas áreas focadas em memória e atenção. Apesar da repercussão do alerta, especialistas reforçam que o levantamento é um pré-print sem revisão por pares e conduzido com uma amostra limitada. A menor exigência do eletroencefalograma indica apenas menor esforço do cérebro ao executar a escrita imediata, e não lesões físicas ou perda cognitiva duradoura. Limitações metodológicas também foram apontadas pela comunidade acadêmica, ressaltando que o uso pontual da tecnologia não deve ser interpretado como indicador de dano ao cérebro. O transtorno de acumulação afeta a dinâmica doméstica de uma família. A condição evolui de forma lenta e progressiva, gerando a guarda compulsiva de itens sem utilidade alguma, como embalagens descartáveis, caixas e alimentos deteriorados. A convivência na casa torna-se desafiadora devido ao surgimento de mofo e à proliferação constante de insetos nos espaços obstruídos. Segundo o psicólogo Douglas Kawaguchi, a patologia diferencia-se da simples desorganização, por comprometer diretamente a higiene, o espaço funcional e as relações interpessoais. Pessoas acometidas pelo transtorno enxergam nos pertences uma fonte de proteção e controle, sentindo extremo sofrimento emocional, sensação de traição ou pânico diante de qualquer descarte. A remoção forçada de objetos por familiares costuma intensificar o estresse e aumentar a desconfiança da pessoa afetada. Pesquisadores analisaram mais de 1 milhão de genomas e identificaram uma mutação rara no gene FNIP1, presente em 1 a cada 7 mil pessoas. A variante associou-se a uma composição corporal favorável, conhecida por maior proporção de massa muscular, menor acúmulo de gordura abdominal e níveis reduzidos de açúcar no sangue. Essa combinação metabólica reduziu, em média, cerca de 60% o risco de desenvolvimento de doenças cardiometabólicas, como a diabetes tipo 2. O gene FNIP1 desempenha papel central no sensoriamento celular de nutrientes, e a alteração numa das suas cópias estimula a queima de gordura como fonte primária de energia. Testes laboratoriais em células hepáticas humanas e também laboratório confirmaram que a inibição parcial do gene amplia a degradação lipídica e previne distúrbios metabólicos.
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2: As boas novas de Deus para você memorizar esta semana aqui na BBN encontram-se em João capítulo 16, versículo 33. Tenho-vos dito isto para que em mim tenhais paz. No mundo tereis aflições, mas tende bom ânimo, eu venci o mundo. Mais uma vez, tenho-vos dito isto para que em mim tenhais paz. No mundo tereis aflições, mas tende bom ânimo, eu venci o mundo. Estas são as boas novas de Deus para você memorizar esta semana aqui na BBN.

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1: De setembro, e, avistando uma figueira perto do caminho, Jesus dirigiu-se a ela, e não achou nela senão somente folhas, e disse-lhe: nunca mais nasça fruto de ti, para sempre. E a figueira secou imediatamente. Mateus 21:19. A figueira sem fruto. É significativo que o Senhor Jesus não tenha passado suas últimas noites em Jerusalém. Não havia espaço para ele nas casas, nem nos corações. Retornando para a cidade certa manhã, o Criador do Universo estava com fome. Porém, ele ansiava ainda mais pela reação do seu povo ao seu amor. A figueira, onde ele procurou frutos em vão, simboliza o povo de Israel. Confira Oséias 9:10. O povo devia sua origem a Deus, que havia chamado Abraão na Mesopotâmia e mais tarde libertou a nação escravizada no Egito e a trouxe à terra de Canaã. Quanto trabalho Deus dedicou ao seu povo! No entanto, a maior prova do seu amor foi enviar seu filho, que em vão buscou o amor do povo, porém não encontrou fruto. Amaldiçoar a figueira mostra que Deus precisa julgar o pecado do seu povo. Entretanto, aprendemos na Bíblia que muitos em Israel se converterão a Deus no futuro, e ele estabelecerá uma nova aliança com eles. Confira Jeremias 31, 31 a 34. O povo de Israel rejeitou a Jesus Cristo, seu Messias. Hoje em dia, Deus apela aos povos de todas as nações por meio do Evangelho, oferecendo-lhes a salvação eterna. Porém, não será sem consequências sérias, eternas, se ignorarmos ou rejeitarmos o Filho de Deus. Portanto, atendamos ao chamado do Evangelho por meio de arrependimento para com Deus e a fé em nosso Senhor Jesus Cristo. Atos 20:21. 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

Adão nos ensina uma lição importante sobre obediência. O Senhor deu a ele tudo o que precisava para ser feliz, mas também estabeleceu um limite claro. Quando Adão decidiu desobedecer, mostrou que não confiava plenamente na orientação do Senhor. Isso nos lembra que obedecer às orientações de Deus, mesmo quando não entendemos completamente o motivo, demonstra amor e confiança nele. Por isso, queremos sempre escolher obedecer ao Senhor.

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1: Tiago capítulo 1, versos 13 a 16. A raiz de todos os problemas. Ninguém, sendo tentado, diga: de Deus sou tentado. Porque Deus não pode ser tentado pelo mal, e a ninguém tenta. Mas cada um é tentado quando atraído e engodado pela sua própria concupiscência. Depois, havendo a concupiscência concebido, dá à luz o pecado, e o pecado, sendo consumado, gera a morte. Não erreis, meus amados irmãos. Alguns anos atrás, uma árvore começou a crescer dentro de uma casa, no centro de uma casa. E aquela árvore, se permitisse crescer, iria desmoronar a casa. Mas quando a casa foi construída, não havia árvore alguma. A árvore cresceu depois de construída a casa. O problema é que naquele terreno havia sim uma árvore, e ela foi cortada, mas esqueceram de cortar também, de arrancar também as raízes. Por isso, alguns anos mais tarde, aquela árvore ou aquela raiz voltou a crescer novamente e a árvore cresceu de novo. Assim também acontece nas nossas vidas, quando nós estamos tentando vencer um de nossos pecados ou vários de nossos pecados. Nós cortamos a árvore, mas esquecemos de cortar a raiz. Nós nos arrependemos, nós até confessamos, nós nos ajoelhamos no altar, nós falamos com o pastor ou com outros irmãos, mas nós esquecemos de cortar a raiz. E por isso que, algum tempo depois, aquele mesmo pecado volta à tona, aquela mesma árvore volta a germinar. Provérbios 28, 13 diz: o que encobre as suas transgressões nunca, jamais prosperará, mas o que as confessa e deixa alcançará misericórdia. Irmãos, de todas as mensagens que Jesus pregou para os fariseus, e os fariseus, eles eram como nós, grupo de religiosos, qual foi a mensagem mais dura que Jesus pregou para eles? Foi quando Jesus disse que eles eram lindos e formosos por fora, mas por dentro eles eram como túmulos caiados. Em outras palavras, eles cuidavam da aparência, eles viviam da aparência, mas o interior deles era podre, era sujo e precisava ser lavado. Em outras palavras, se o crente cuida do interior, o exterior cuidará de si mesmo. Amém, irmãos? É como falar a verdade. Se você tem o costume de sempre falar a verdade, mesmo daqui a 10 anos, quando alguém lhe perguntar sobre algo que aconteceu, você vai contar a mesma versão. Mas quando você mente, quando você usa de engano, mesmo daqui a uma hora, duas horas, você já vai mudar a versão da história. E assim também, se você cuidar do seu interior, você não precisa se preocupar com a sua aparência, porque você sempre vai refletir o que você é por dentro, o que você tem por dentro. Portanto, temos que cuidar do nosso interior. A raiz sempre cuida do fruto. O fruto nunca determina a raiz. A vitória só acontece quando nós decidimos aceitar a culpa ou a nossa responsabilidade. Quando nós reconhecemos as nossas falhas. É como aquele corinho que os jovens cantam. Não sei se as crianças cantam, mas é um corinho, né? Bastante infantil, mas que diz uma grande verdade. Hoje de manhã, há pessoas dizendo: eu não vou à igreja por causa do pastor, por causa de fulano Beltrano. Há pessoas culpando outras pessoas por seus problemas, por seus sofrimentos, por suas angústias. Mas isso não funciona aos olhos de Deus. O corinho que nós cantamos diz assim: sou

0: coração. Amém, irmãos? Não adianta colocar a culpa em outras pessoas. O mundo vive de aparências, mas o problema não é o que as pessoas fazem, e sim o que as pessoas são. Veja alguns exemplos. Fruto. Digamos que o seu fruto seja não sorrir. Qual é a raiz desse fruto? Você não tem alegria. Digamos que o seu fruto seja usar roupas mundanas, provocantes. A raiz? Você está querendo agradar aos homens. Digamos que o seu fruto seja música mundana. Você não vem à igreja porque esta igreja não toca e não canta músicas que alimentam o seu corpo. Qual é a raiz? Coração rebelde. Digamos que o fruto seja uma postura inadequada. A terapeuta me diz que a razão é preguiça. Digamos que o fruto seja pornografia. A raiz é uma mente pervertida. Se o fruto são problemas conjugais, a raiz com certeza é um espírito de egoísmo. E se é irritação, a raiz é falta de oração. Então, para cada fruto que nós produzimos, nós temos uma raiz que produz aquele fruto. Veja que durante o carnaval, o nosso governo dá seringas descartáveis para os usuários de drogas e preservativos para os foliões. Veja que o governo está longe da raiz e está apenas podando os galhos, mas longe da raiz dos problemas. Irmãos, há pelo menos 3 tipos de raízes que causam nesta manhã os problemas de pecado que nós temos na vida. E é cuidando dessas raízes que cuidaremos da nossa verdadeira comunhão com Deus e a nossa verdadeira comunhão com os irmãos de nossa igreja. Primeiro, eu quero mostrar a raiz da lascívia. Mateus 5:28, Jesus disse: eu, porém, vos digo que qualquer que atentar numa mulher para a cobiçar, já em seu coração cometeu adultério com ela. Recentemente eu ouvi um casal me dizendo que a moça, ela disse para o rapaz: ora, eu uso essas roupas porque as outras também estão usando, e eu não quero que elas fiquem provocando você mais do que eu. Aí eu disse para aquele casal: o problema é que aquelas moças estão provocando o seu marido, o seu namorado, e você também estará provocando o namorado e o marido das outras. E isso, irmãos, se chama lascívia. Jesus disse que se nós, homens, só de olharmos e cobiçarmos uma mulher, já cometemos adultério. E ninguém comete adultério sozinho. Ninguém comete adultério sozinho. Sempre preciso a participação de 2 pessoas. E a palavra que Jesus usou, cobiçar, significa inclinar-se em direção a alguma coisa. A cobiça faz exatamente isso. O homem fica inclinado diante daquilo que deseja. Você se lembra de Sansão? Ele foi um juiz muito problemático na terra de Israel. E qual era a raiz de seu problema? A lascívia. Ele queria tudo que ele olhava. Ele queria tudo que ele desejava. E ele acabou perdendo os seus olhos, perdendo a sua vida. O rei Davi, irmãos, teria sido o maior rei de Israel. O seu reino teria sido um reino de paz e de prosperidade. Mas por causa da lascívia, ele teve um reino tumultuado e frágil. E sem dúvida nenhuma, nesta manhã, a nossa vida não teria tantas dificuldades, não teria tantos problemas, nós não teríamos tantas lamúrias, se não fosse pela lascívia, ou pela cobiça, e pelas coisas que nós estamos olhando e desejando, se não fosse pelos desejos ilícitos. Agora, não confunda lascívia com amor. Lascívia é algo que deseja agora, amor é algo que pode esperar. Amém, irmãos? Por isso que se o namorado ama a namorada, ele consegue esperar até o dia do casamento. A lascívia diz: eu quero agora, eu desejo agora, eu tenho que ter agora. Se é lascívia, a pessoa será egoísta, mas se é amor, será altruísta. Egoísmo, pensa em si mesmo, no que você quer, no que você deseja. Altruísmo, pensa na necessidade de outras pessoas. Se é lascívia, é físico. Quero alimentar a minha carne. se é amor, é espiritual. Quero alimentar o meu espírito. Alguns anos atrás eu fiquei tão impressionado. Eu estava numa conferência e eu conheci o pastor da igreja. Na época ele tinha 40 anos de idade. E o pregador da conferência tinha 75 anos de idade. E os dois, o de 75 e o de 40 anos, eles estavam jejuando há 40 dias. Há 40 dias, aqueles dois homens estavam vivendo apenas à base de suco e água. E eu fiquei curioso e perguntei para eles, por que vocês estão jejuando há tanto tempo? E eles me responderam, por causa de lascívia e maus pensamentos. Nós estávamos tendo muitos maus pensamentos, muitas lascívias, e decidimos então vencer esse pecado através do jejum e através de uma vida de oração. E eu fiquei admirado com aqueles homens, porque eles estavam realmente jejuando, não para a cura de um câncer, mas, irmãos, para limpar a mente. E eu admiro os homens de Deus que lutam contra o pecado de lascívia. Eu admiro os homens de Deus que aprenderam a olhar só nos olhos de uma mulher. Então, como sabemos se temos este pecado de lascívia? Ora, para não deixar ninguém constrangido, eu diria que, com exceção das criancinhas, todos nós aqui temos que lutar contra este pecado, incluindo as irmãs. A lascívia, ela é algo revelado. Você acha que consegue esconder, mas é algo que você revela de várias maneiras. Primeiramente, a lascívia é revelada através das palavras que nós proferimos. Jesus disse, mas o que sai da boca procede do coração, e isso contamina o homem. Piadas sujas, brincadeiras sensuais, podem estar revelando um coração sujo. Quando eu trabalhava na compensação do Banco Real, 8 horas por dia no meio de homens, nós éramos em 10, só se ouvia lascívia, só se ouvia pornografia. E quando eu tinha oportunidade para falar, eu falava de Jesus, do amor de Deus. Um dia um amigo me repreendeu, e ele disse, Rômulo, você só abre a boca para falar de Jesus. E então eu repreendi e disse, e você só abre a boca para falar de pornografia. A boca fala do que o coração está cheio. Se está cheio de paz, se está cheio de amor, se está cheio de ternura, fala de Jesus. Se está cheio de sujeira, se está cheio de malícia, fala de imoralidade. Lascívia também é revelada através da mente, dos nossos pensamentos. E viu o Senhor que a maldade do homem se multiplicara sobre a terra, e que toda a imaginação dos pensamentos de seu coração era somar continuamente. Olha, se Deus mostrasse aqui num telão o que cada um de nós está pensando neste momento, primeiramente teríamos que tirar todos os menores de idade do recinto. Teríamos que tirar todas as crianças deste lugar, porque a nossa mente, diz a palavra de Deus, é má continuamente. Ao contrário, né, do que muitas igrejas estão ensinando, a nossa batalha espiritual não é física, a nossa batalha espiritual não acontece num território, a nossa batalha espiritual é mental, ela acontece na nossa mente, no nosso cérebro. Você sabia que o cérebro é o órgão do corpo menos conhecido, mais complexo, mais misterioso que existe no corpo humano? E é de lá, irmãos, que procedem as nossas lutas, as nossas derrotas e as nossas vitórias. Certo médico se converteu a Jesus Cristo, só que ele percebeu que a sua mente variava o tempo todo com pensamentos inadequados. Muito sincero, toda vez que ele tinha um pensamento errado, ou ele pensava algo impuro, ou pensava algo maldoso contra alguém, ele se ajoelhava e pedia perdão a Deus. Ele pensava que um dia iria se ver livre de todos esses pensamentos se ele confessasse toda vez. Uma senhora da igreja, espiritual, percebendo a luta, a aflição daquele médico, chamou e disse para ele: irmão, lembre-se que esses pensamentos estão sendo colocados do lado de fora para o lado de dentro, e você deve ignorá-los, esquecê-los, rejeitá-los, desprezá-los, e um dia sim você terá vitória contra eles. Mas não vem de você, vem de fora. E aquela senhora tinha toda a razão. É exatamente isso que a Bíblia nos diz em 2 Coríntios 10, 5. Destruindo os conselhos e toda altivez que se levanta contra o conhecimento de Deus, e levando preso todo o entendimento ou pensamento à obediência de Cristo. Não importa, irmãos, o que eu penso, importa o que eu faço com aquele pensamento. Importa sim como que aquele pensamento vai controlar ou não a minha vida. Quando eu era novo convertido, eu aprendi duas verdades que abençoaram a minha vida. Eu aprendi que não é pecado ser tentado. Não é pecado ser tentado. Não é pecado, irmãos, ser inclinado para o mal. Isso faz parte da nossa natureza. Pecado é cair na tentação. Eu aprendi, não é pecado ser tentado. E eu aprendi também que não é pecado se um passarinho pousar sobre a sua cabeça. Você não tem culpa disso. Mas é pecado se você permitir que aquele passarinho faça um ninho sobre a sua cabeça.
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2: Brasileiros retiram 10 bilhões e meio de reais da poupança em agosto. Isenção da taxa das blusinhas em compras até 50 dólares foi sancionada. Cesta básica ficou mais barata em 25 capitais em agosto. A caderneta de poupança voltou a registrar saldo negativo no mês de agosto, com as retiradas superando os depósitos em 10 bilhões e meio de reais. Dados divulgados pelo Banco Central mostram que esse é o terceiro mês seguido de saques líquidos na aplicação, que já acumula uma perda de mais de 57 bilhões de reais ao longo deste ano. No período, os aplicadores depositaram 357 bilhões e 700 milhões de reais, mas retiraram 368 bilhões e 200 milhões de reais. O movimento constante de perda de recursos reflete uma tendência observada nos últimos anos, mantendo o saldo total da poupança em pouco mais de 1 trilhão de reais. Sancionado o projeto de lei de conversão resultante da medida provisória 1357, extinguindo a cobrança da tarifa de importação de 20% sobre compras internacionais de até 50 dólares realizada pela internet. A nova lei também reduziu de 60% para 30% o imposto incidente sobre encomendas com valor total de até R$ 3.000, além de zerar a alíquota para medicamentos sem produção nacional similar. A medida visa garantir equidade ao consumidor de menor renda. O volume transacionado no regime simplificado não representa risco de prejuízo ou desemprego para a indústria e o comércio local. O custo do conjunto de alimentos essenciais registrou recuo em 25 das 27 capitais brasileiras monitoradas pelo DIEESE em parceria com a Conab em agosto. As diminuições mais acentuadas de preço foram apuradas em Rio Branco, Manaus e Boa Vista, impulsionadas pela retração nos valores de itens de peso, como batata, tomate, feijão e café em pó. Por outro lado, apenas Maceió e São Luís tiveram alta mensal, enquanto produtos como pão francês, óleo de soja, leite integral e arroz agulhinha registraram elevações na maioria das regiões pesquisadas. Apesar do alívio mensal, o acumulado dos últimos 12 meses revela alta na cesta básica em 25 capitais, lideradas por aumentos em Goiânia, Cuiabá e Vitória. São Paulo manteve o posto de capital com o conjunto de alimentos mais caro do Brasil.
3: Previsão do tempo.
2: Sábado, 12 de setembro de 2026, em Curitiba e região metropolitana, tempo chuvoso durante o dia e a noite. Mínima 11, máxima 21. Em Cornélio Procópio e norte do Paraná, sol com algumas nuvens. Chove rápido durante o dia e a noite. Mínima 21, máxima 23. Em Taubaté e Vale do Paraíba em São Paulo, sol com aumento de nuvens e pancadas de chuva no fim da manhã e à tarde, à noite temporal, mínima 19, máxima 25. Em Pirassununga e Centro-Leste Paulista, sol com pancadas de chuva de manhã e muitas nuvens à tarde, à noite tempo firme, mínima 20, máxima 27. As informações são do Climatempo.
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4: As boas novas de Deus para você memorizar esta semana aqui na BBN encontram-se em João capítulo 16, versículo 33. Tenho-vos dito isto para que em mim tenhais paz. No mundo tereis aflições, mas tende bom ânimo, eu venci o mundo. Mais uma vez, tenho-vos dito isto para que em mim tenhais paz. No mundo tereis aflições, mas tende bom ânimo, eu venci o mundo. Estas são as boas novas de Deus para você memorizar esta semana aqui na BBN.

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A chamada da meia-noite traz até você Pérolas Diárias de Vimalgo. Sede sóbrios e vigilantes. O diabo, vosso adversário, anda em derredor, como leão que ruge, procurando alguém para devorar. Resisti-lhe firmes na fé. 1 de Pedro 5, 8 e 9. Devemos ver claramente que estamos organicamente enxertados em Israel. Romanos 11, 17 a 22 fala sobre isso. Esta também é a razão dos muitos ataques do inimigo a essa nação. Israel é a parte do povo de Deus que aparece visivelmente. E a igreja de Jesus é o reverso, por assim dizer, o lado interior. Por isso, também temos o mesmo inimigo e temos a mesma luta. Isso significa, na prática, o mesmo inimigo que quer destruir a Israel fisicamente e não conhece misericórdia, também quer destruir espiritualmente a nós, filhos de Deus. Sua tática astuta ataca os nossos olhos, para que vejamos pecado. Ele quer semear pecado, pensamentos pecaminosos em nosso coração. As Escrituras dizem, guarda o teu coração. Permita que a palavra de Deus permaneça em seu coração. Satanás quer dominar os seus pensamentos, mas lembre-se do seu supremo comandante e salvador Jesus Cristo. O inimigo quer que você comece a falar coisas negativas, mas a palavra de Deus lhe exorta a calar. Quem quer amar a vida e ver dias felizes, refreia a sua língua do mal e evite que os seus lábios falem dolosamente. Hoje em dia muitos caem, mas queremos tomar a ofensiva e atacar em nome de Jesus, pois justamente nesse tempo do fim, ainda há muito terreno a conquistar.

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Confiar no Senhor significa acreditar que Ele sempre sabe o que é melhor para nós, mesmo quando não conseguimos entender tudo o que está acontecendo. Provérbios 3, 5 e 6 incentiva a confiar no Senhor de todo o coração e não depender apenas do nosso próprio entendimento. Quando fazemos isto, mostramos humildade e permitimos que Deus nos guie. Por isso, em vez de ficar ansiosos com o futuro, podemos colocar a nossa confiança no Senhor e seguir a sua orientação.

nada que possamos fazer com nossas próprias forças para merecermos a vida eterna. Isso fica claro quando lemos Efésios capítulo 2, nos versos 8 e 9. Porque pela graça sois salvos, por meio da fé, e isto não vem de vós, é dom de Deus, não vem das obras, para que ninguém se glorie. Comparado ao peso do pecado, que está ligado a nós desde o nascimento, nem mesmo uma vida de boas obras seria suficiente para pagar essa dívida. Mas é aí que a graça e amor de Deus por nós muda tudo. E quando Jesus nasce neste mundo e padece na cruz, Ele nos trouxe então, gratuitamente, o pagamento pelos pecados e o lindo presente da vida eterna. Querido ouvinte, se você nunca orou a Deus, pedindo perdão pelos seus pecados e crendo no nome santo de Jesus, hoje pode ser o dia da sua salvação, o dia que você terá seu nome escrito no livro da vida para toda a eternidade. 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
2: Dia 12 de setembro. Texto bíblico Salmos 121, versículos de 1 a 4. Tema, eleva os meus olhos. Assim diz a palavra do Senhor. Eleva os meus olhos para os montes, de onde me vem o socorro? O meu socorro vem do Senhor, que fez os céus e a terra. Não deixará vacilar o teu pé. Aquele que te guarda não dormitará. Eis que não dormitará nem dormirá aquele que guarda a Israel. Olhar para as montanhas nos dá uma sensação de perenidade e segurança. Neste salmo entendemos que o nosso socorro seguro vem do Senhor, que está acima dos mais altos montes. Deus fez os montes. Antes que as montanhas existissem, Ele já era Deus. Ele sabe tudo sobre o nosso viver e pode conduzir os nossos passos sem deixar vacilar o nosso pé, em momento algum. Deus sempre está em vigília, dia e noite, para nos guardar. Numa casa, quando o pai de família acabou de expor a situação aflitiva o que passavam devido à perda de uma criatura, a filha adolescente exclamou: "Pai, de onde podemos esperar ajuda?" A irmãzinha de 7 anos, apontando com o dedinho para cima, respondeu: "Jesus sabe onde está esse papel." Depois desse gesto de fé, a família orou entregando o problema nas mãos de Deus e descansou. No dia seguinte, o corretor foi à casa do nosso irmão com um documento em mãos. Ele disse que não sabia que estava com aquela escritura, mas a encontrou, por acaso, entre outros papéis. Mais uma vez, Deus não deixou de ouvir o clamor dos seus filhos. Oremos ao Senhor. Senhor, ajuda-nos a confiar em Ti mais e mais, para podermos descansar em Ti quando nossos problemas parecem insolúveis. Em nome de Jesus. Amém.
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2: Dor ao acordar, causas, alívio e quando buscar ajuda médica. Colesterol nem sempre é o vilão. Saiba quando ele pode prejudicar a sua saúde. Fez uma panela grande de feijão? Saiba quando guardar, congelar ou descartar. A sensação de desconforto ou rigidez muscular nos primeiros minutos do dia é uma queixa frequente decorrente de processos fisiológicos e mecânicos também. Durante o sono, o corpo permanece estático por longas horas, reduzindo temporariamente a circulação sanguínea e a lubrificação das articulações, o que torna as dores mais perceptíveis ao levantar. Embora muitos quadros melhorem aos poucos conforme o organismo entra em movimento, a intensidade e a localização desse sintoma funcionam como indicativos para avaliar a saúde geral. As principais causas englobam vícios de postura, tensão muscular por esforço físico recente e o uso de colchões deformados ou travesseiros que não oferecem o suporte adequado para a coluna e a cervical. No entanto, quando o desconforto matinal se torna constante, pode sinalizar o desenvolvimento de doenças articulares e inflamatórias, como osteoartrite, artrite reumatoide, espondiloartrites e tendinites. Nessas situações, a rigidez tende a durar mais tempo e pode limitar bastante a mobilidade nas primeiras horas da manhã. Estimativas da Sociedade de Cardiologia de São Paulo apontam que 40% dos adultos brasileiros possuem alterações no colesterol, mas apenas um em cada quatro faz tratamento. O nutrólogo Durval Ribas Filho ressalta que essa substância é essencial para o organismo, atuando na estrutura celular, na síntese de hormônios e nos ácidos biliares também. Contudo, por ser uma condição sem sintoma, o acúmulo descontrolado pode entupir artérias e elevar bastante os riscos de eventos graves como infarto e AVC. A diferenciação entre as lipoproteínas é crucial. O HDL atua na remoção do excesso de gordura na circulação e o colesterol bom, enquanto o LDL, o colesterol ruim, favorece a formação de placas obstrutivas nas artérias. O armazenamento adequado do feijão cozido é indispensável para evitar o desperdício e prevenir a proliferação de micro-organismos causadores de intoxicações alimentares. A refrigeração deve ocorrer em no máximo 2 horas após o preparo, sem esperar a panela esfriar totalmente no fogão, garantindo que o alimento permaneça mantido a uma temperatura de até 4 graus. Quando fracionado em porções menores em potes limpos e bem vedados, o feijão dura até 4 dias na geladeira e cerca de 3 meses se mantido congelado no freezer. Sinais visíveis e olfativos servem como alerta para identificar se o alimento estragou e precisa ser descartado imediatamente. Odor azedo ou de fermentação, presença de mofo, textura viscosa, bolha sem fervura e mudanças significativas na cor indicam que está na hora de jogar no lixo.
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3: As boas novas de Deus para você memorizar esta semana aqui na BBN encontram-se em João capítulo 16, versículo 33. Tenho-vos dito isto para que em mim tenhais paz. No mundo tereis aflições, mas tende bom ânimo, eu venci o mundo. Mais uma vez, tenho-vos dito isto para que em mim tenhais paz. No mundo tereis aflições, mas tende bom ânimo, eu venci o mundo. 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

0: Lemos em 2 Coríntios 5,15: e ele morreu por todos, para que os que vivem não vivam mais para si, mas para aquele que por eles morreu e ressuscitou. Bem-vindo ao programa Ecos do Calvário, com o pastor James Nash. A nossa oração é que ao abrir a palavra de Deus, você seja desafiado e motivado a viver uma vida frutífera para o Senhor.
1: Jesus nos disse em Mateus 6,33: buscai primeiro o seu reino e a sua justiça, e todas estas coisas vos serão acrescentadas. Nada é melhor do que obedecer às ordens de Jesus e os conselhos que encontramos na palavra de Deus. Não há nada que o homem possa fazer para ter uma vida feliz do que procurar a felicidade em e de Deus. Nunca na face da terra existiu um homem com a capacidade de ter uma vida feliz como Salomão, filho de Davi, rei em Jerusalém. Esta avaliação foi feita pelo pregador, homem de Deus. No segundo capítulo de Eclesiastes, nós encontramos um homem procurando paz, e achou. Muitos não alcançam o que Salomão nos mostra neste capítulo, mas o rei da miséria encontrou paz real. Segundo Coríntios 13, verso 5, nos mostra a necessidade de fazer avaliações da nossa vida. E é este balanço que Salomão testemunhou em Eclesiastes, capítulo 2. Leamos versos 1 a 3. Disse eu a mim mesmo: ora vem, eu te provarei com a alegria. Portanto, goza o prazer, mas eis que também isso era vaidade. Do riso disse: está doido. E da alegria, de que serve estar? Busquei no meu coração como estimular com o vinho a minha carne, sem deixar de me guiar pela sabedoria, e como me apoderar da estultícia, até ver o que era bom que os filhos dos homens fizessem debaixo do céu, durante o número dos dias de sua vida. Verifique o que ele provou nesta mensagem que intitulamos O Rei da Miséria. Veja na primeira frase de Eclesiastes capítulo 2, verso 1. Disse eu a mim mesmo: eu te provarei com alegria. Em verso 1, encontramos que Salomão provou toda espécie de gozo e prazeres, tudo o que ele descreveu nos próximos versos. O balanço que ele fez se encontrou nas últimas três palavras do verso. Isso era vaidade. No verso 2, ele disse do Senhor riso: está doido? E de Dona Alegria, ele disse que servia para nada. Ele concluiu que nem alegria e nem os prazeres satisfazem a alma sedenta. Em versos 2 e 3, vemos o sábio, na sua miséria, em procurar paz, falou que buscou ânimo no seu coração. Mas a Bíblia diz que o coração é enganoso mais do que todas as coisas, de acordo com Jeremias 17, verso 9. Esta foi também a conclusão de Salomão, mesmo que seu coração fosse guiado pela sabedoria. O coração o levou a ser apoderado pela senhora estultícia, na procura do que era bom aos olhos humanos. Ele também concluiu que isto não satisfazia o coração. Nos versos 4 a 11, ele mostrou o que o homem acha bom. nos versos 4 e 6, ele falou de sua busca nas coisas boas, como casas, terrenos, jardins, hortas, piscinas e fazendas. A conclusão foi que tudo era vaidade de vaidades. Nos versos 7 a 9, o rei em Jerusalém, o político mais rico do mundo, procurou paz e negócios. Negociou na compra e venda de escravos, gado, rebanhos e conseguiu mais do que todos antes dele. Também estes negócios não o satisfizeram. No verso 8, o expert nas bolsas de valores disse que negociou em ouro e prata e nos grandes negócios de teatros, e se fosse em nossos dias, teria negociado em filmes e televisão. E nada lhe satisfaria. No verso 9, ele fez um balanço de seus negócios, e mesmo com toda a sua sabedoria, tinha que declarar dois fatos. Primeiro, ele era o homem mais rico do mundo. E segundo, ele era o homem mais pobre em paz, tranquilidade e felicidade. Tudo era vaidade. Uma lacuna ou grande bacia que cabia a água de todos os mares. Mas a sua vida era uma sequidão que não satisfazia a ninguém. No verso 10, Salomão disse que fez tudo para satisfazer os seus olhos, os seus desejos, e supriu tudo que o seu coração exigiu. E a única coisa que pôde ver era uma barriga cheia. Nos versos 11 e 12, ele se deu a última condenação, quando disse que nem a barriga cheia e nem todas as obras de suas mãos valiam nada mais que vaidades de vaidades. Nada. Ele continuou dizendo que não adiantava ganhar o mundo inteiro e perder a sua vida. Nos próximos versos do capítulo, ele fez um balanço sobre a sua sabedoria, estultícia e loucura, e aplicou a mensagem ao seu filho. Salomão disse que se o seu filho fosse buscar felicidade nas mesmas coisas que ele, também seria o rei da miséria. No verso 13, o pregador continuou que a sabedoria é mais excelente do que a estultícia. No verso 14, ele concluiu que o sábio tem cabeça, capacidade de raciocinar, e que o tolo não tem. Mas o que vale sabedoria se ela não leva o homem a confiar em Deus? Por quê? Porque o tolo que não tem cabeça e o sábio que não usa a cabeça vão para o mesmo lugar, a morte, a sepultura e o inferno. No verso 15, ele refletiu no seu coração sobre o valor da sabedoria se não fosse aproveitada e não valia nada. Nos versos 16 e 17, vemos o fim deste tipo de raciocínio. Aborreci a vida. A miséria diz ao homem sem Deus. Mesmo sendo o mais rico, o homem é pobre demais. No verso 18, Salomão disse que também aborreceu até o seu trabalho, pois nem riquezas, nem sabedoria e nem todo o trabalho das mãos podiam trazer paz e alegria na terra, e muito menos no céu. No verso 20, ele mostrou que tinha entrado em verdadeira depressão. Ele olhou além da morte, mas como o homem natural ou carnal, ele não olhou para a eternidade. E ele concluiu que iria deixar tudo nas mãos de tolos e preguiçosos, que é vaidade de vaidades. Nos versos 21 a 26, ele terminou o balanço que estava fazendo de sua vida e concluiu que em todas as dores, tristezas e noites sem dormir, mesmo realizando grandes festas, só podia encontrar alegria passageira. E isso era vaidade de vaidades. Versos 25 a 26 mostram a soma total. Verso 25 diz: pois quem pode comer ou quem pode gozar melhor do que eu? Não havia e não há homem no mundo que possa ter mais bens materiais do que Salomão, mas não dão alegria. Verso 26 termina o assunto: porque ao homem que lhe agrada, Deus dá sabedoria e conhecimento e alegria, mas ao pecador dá trabalho, para que ele ajunte e amontoe, a fim de dá-lo àquele que agrada a Deus. Também isso é vaidade e desejo vão. A verdadeira sabedoria, conhecimento e alegria são presentes que Deus dá aos que lhe agradam. Ao pecador, Deus dá trabalho, a fim de dar tudo que ganha aos que agradam a Deus. Isso, pecador, é vaidade e desejo vão. Não seria melhor agradar Deus deixando que Ele lhe enriqueça com riquezas verdadeiras na terra e no céu? Então, se entregue a Cristo neste instante, pois você não tem a promessa do amanhã. Voltando um instante para os versos 17 e 18, encontramos duas frases de aborrecimento na vida de Salomão. Ele disse no verso 17: pelo que aborreci a vida. E no verso 18 continuou dizendo: também eu aborreci todo o meu trabalho, visto que tenho que deixá-lo ao homem que virá depois de mim. E no verso 19 nos mostra a razão deste aborrecimento, e quem sabe se será sábio ou estulto. Contudo, ele se assenhoreará de todo o meu trabalho em que me afadiguei. Também isso é vaidade. A conclusão é: só as coisas feitas para a honra e glória de Deus permanecem e não podem ser roubadas. Tanto o sábio quanto o tolo sem Cristo irão para o inferno, que é o fim de uma vida sem Deus. O tolo carnal irá para o céu, envergonhado, com mãos vazias. O espiritual terá o prazer de encontrar com Cristo e também encontrará as suas riquezas, porque no céu o ladrão não rouba e a ferrugem não come. Até o nosso próximo programa, quando trataremos o assunto: há tempo para tudo.
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1: Você é amado com o amor eterno, é o que a Bíblia diz, e por baixo estão os braços eternos. Estaremos começando hoje uma nova série sobre o livro de Salmos. E nestes próximos programas eu quero dar a você uma pequena amostra dos Salmos. A Bíblia é um livro muito fascinante, cheio de diferentes tipos de literatura. Tem história, poesia, sabedoria, profecia, tem os evangelhos, as cartas e o livro que está em uma categoria à parte, que é o Apocalipse. Como a maioria de vocês sabe, a Bíblia é dividida em duas partes principais. Nós temos o Antigo Testamento, que é o relato da nação de Israel. É claro, ele começa com a criação do mundo, dos animais, das criaturas, da lua, das estrelas e do sol e do homem. E o Novo Testamento é um relato de um homem, Jesus Cristo. Nós não encontramos o nome Jesus Cristo no Antigo Testamento, mas encontramos várias dicas sobre aquele que estava por vir. E bem no meio da Bíblia nós temos um livro chamado Salmos. E se você não está muito familiarizado com a Bíblia, então a maneira mais fácil de encontrar os Salmos é apenas abri-la bem no meio e você provavelmente estará perto dos Salmos. Agora, o que são Salmos? Os salmos são hinos, poemas, orações, lamentos do coração e você pode provavelmente pensar em algumas outras classificações. Mas acima de tudo, nós podemos dizer que o livro dos Salmos compreende e ensina as emoções da alma. Ele começa com o Salmo 1 e tenho certeza que talvez é muito familiar para a maioria de vocês. E talvez, provavelmente, é um salmo que muitos de vocês sabem de cor. Diz assim: bem-aventurado o varão que não anda segundo o conselho dos ímpios, nem se detém no caminho dos pecadores, nem se assenta na roda dos escarnecedores. Antes tem o seu prazer na lei do Senhor, e na sua lei medita de dia e de noite, pois será como a árvore plantada junto a ribeiros de águas, a qual dá o seu fruto na estação própria, e cujas folhas não caem, e tudo quanto fizer prosperará. Não são assim os ímpios, mas são como a moinha que o vento espalha, pelo que os ímpios não subsistirão no juízo, nem os pecadores na congregação dos justos, porque o Senhor conhece o caminho dos justos, mas o caminho dos ímpios perecerá. Você pode até saber esse salmo de cor, mas talvez não tenha conseguido entender exatamente o que ele está falando. Por isso, eu quero ler uma tradução mais moderna que talvez será útil para algum de vocês. Este é o mesmo salmo, mas ele soa bem diferente e diz assim: como é feliz aquele que não segue o conselho dos ímpios, não imita a conduta dos pecadores, nem se assenta na roda dos zombadores. Ao contrário, sua satisfação está na lei do Senhor, e nessa lei medita dia e noite. É como a árvore plantada à beira de águas correntes, dá fruto no tempo certo e suas folhas não murcham. Tudo o que ele faz prospera. Não é o caso dos ímpios. São como palha que o vento leva. Por isso, os ímpios não resistirão no julgamento, nem os pecadores na comunidade dos justos, pois o Senhor aprova o caminho dos justos, mas o caminho dos ímpios leva à destruição. Dessa forma, parece bem mais simples, não é? Os salmos nos mostram como devemos responder aos problemas comuns, e isso é maravilhoso. Você pode encontrar o que devemos fazer. A lei do Senhor no Antigo Testamento e muitas instruções claras, diretas e inequívocas no Novo Testamento. Mas muitas vezes nós queremos perguntar: mas Senhor, como devo fazer isso? E para mim é uma coisa maravilhosa que o Senhor tenha preservado esses gritos e emoções do coração de forma tão humana. Alguns deles são até como uivos, porque o salmista está no fundo do poço do desespero. O Senhor os preservou para nós, para que pudéssemos ver qual pode ser a reação humana aos mandamentos de Deus. É uma indicação da compaixão e compreensão de Deus por nós, pessoas desamparadas e pecadoras. Portanto, os salmos nos mostram como devemos responder aos problemas comuns e qual é o desafio específico e o que fazer a respeito. Existem dois tipos de pessoas no Salmo 1. Você tem um homem que não anda segundo o conselho dos ímpios e o homem que o faz. Há uma diferença entre eles. Em muitos outros livros da Bíblia, encontramos palavras que proíbem a pecaminosidade, mas nos Salmos nós aprendemos como evitá-la. Veja o Salmo 3. Senhor, como se têm multiplicado os meus adversários. São muitos os que se levantam contra mim. Uma tradução mais moderna diz, Senhor, muitos são os meus adversários. Muitos se rebelam contra mim. São muitos os que dizem ao meu respeito, Deus nunca o salvará. Mas tu, Senhor, és o escudo que me protege. És a minha glória e me fazes andar de cabeça erguida. Ao Senhor clamo em alta voz, e do seu santo monte ele me responde. Eu me deito e durmo e torno a acordar, porque é o Senhor que me sustém. Não me assustam os milhares que me cercam. Levanta-te, Senhor. Salva-me, Deus meu. Quebra o queixo de todos os meus inimigos. Arrebenta os dentes dos ímpios. Do Senhor vem o livramento. A tua bênção está sobre o teu povo. O povo de Deus é um povo bem-aventurado, o que significa feliz. Essa palavra realmente significa feliz. Depois nós temos o Salmo 5, e ele começa logo implorando a Deus para ouvir. Dá ouvidos às minhas palavras, ó Senhor. Atende a minha meditação. Hoje nós diríamos, ouça, Senhor, enquanto eu oro. Preste atenção quando eu gemer. Versículo 2. Atende a voz do meu clamor, Rei meu e Deus meu, pois a ti orarei. Voltando para o Salmo 3, nós encontramos um homem que está pedindo a Deus para guiá-lo, porque ele estava cercado por muitos inimigos. Ele estava pedindo a Deus para se livrar deles, no versículo 10. E essa é uma maneira bem direta de colocar isso, não é? Livre-se deles, Senhor. E então, no Salmo 6, nós temos o clamor de um homem que se sente muito fraco, precisando de cura. Sua alma está perturbada, ele diz. Senhor, não me repreendas na tua ira, nem me castigues no teu furor. Na tradução mais moderna diz, Senhor, não me castigues na tua ira, nem me disciplines no teu furor. Misericórdia, Senhor, pois vou desfalecendo. Cura-me, Senhor, pois os meus ossos tremem. Todo o meu ser estremece. Até quando, Senhor? Até quando? E no versículo 6 ele diz, Estou exausto de tanto gemer, de tanto chorar, inundo de noite a minha cama. Por isso hoje eu quero encorajar a você, se você estiver se sentindo fraco, precisando de cura, se estiver em profunda angústia com a alma dolorida, desejando que alguém possa resgatá-lo, leia os Salmos.
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0: Preparem-se, amiguinhos, porque aqui começa a nossa...
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0: Bom dia, amiguinhos. Com você, mais uma vez, sou eu, seu amigo e guia, tio Renato. E você é muito bem-vindo, muito bem-vinda a se divertir conosco nessa manhã. Preparado para hoje, nós temos musiquinhas divertidas, historinhas bem legais e brincadeiras. Tudo isso, claro, enquanto aprendemos mais do nosso maravilhoso Pai do Céu. Espero que você goste. Música.

0: para gente miúda. Isso mesmo. Sabe quem está aqui? É Romilda, com um programa especialmente preparado para você, gente miúda.
1: Oi, amiguinho, aqui estamos novamente para o nosso encontro. E fiquem comigo até o final do programa, tá bem?
0: Nossa historinha.
1: Quando Judite foi para a cama naquela noite, não sabia que Fofinho estava perdido. Fofinho era o brinquedo predileto dela. Um carneirinho bem branquinho, fofinho como seu nome. Judite tinha muitas bonecas, mas nenhuma era igual ao Fofinho. Ele era o seu brinquedo predileto. Todas as noites ela abraçava o carneirinho, cobria com cobertor e dormia. Mas nesta noite ela procurou o Fofinho e não encontrou.
2: Mamãe, a senhora viu o Fofinho?
1: Você já olhou debaixo da cama? Ele deve estar lá no seu quarto. Judite continuou a procurar. A mamãe subiu e ajudou, olhando em todos os cantinhos e nada. Não encontraram o Fofinho.
3: Será que você deixou na casa de sua tia? Olha, eu vou telefonar para ela.
1: A mãe desceu, telefonou para a tia, subiu de novo.
3: Não, Judite, você não deixou na casa de sua tia. Onde será que ele está?
1: E de repente... começou uma chuva forte e Judite começou a soluçar.
2: Ai, mamãe, se eu perdi o Fofinho quando eu vinha pra casa, ele deve estar lá na rua se molhando. Coitadinho. Oh, mamãe, eu vou procurar o Fofinho, mamãe. Ele não pode ficar lá sozinho.
1: Mas mamãe não deixou Judite ir sozinha.
3: Você gosta tanto daquele carneirinho. Bom, vamos procurar e nós vamos encontrá-lo. Venha, vamos pôr a capa, pegar a sombrinha e pega a lanterna também. Vamos sair já para procurar o Fofinho.

0: e juntas subiram e desceram ladeiras, atravessaram a rua e foram procurando em todo lugar até que...
1: Mamãe, mamãe, olha ali, olha o fofinho no meio da grama.
0: Momentos mais tarde, de volta em casa, o fofinho estava bem enrolado numa toalha debaixo do cobertor quentinho. A mãe sentou-se ao lado da cama de Judite para fazer oração.
1: Papai do céu, obrigada por mamãe, por papai, a vovó, o vovô, a minha casa, o sol, a chuva e obrigada porque o senhor me ajudou a achar o fofinho.

Como Judite amava o seu carneirinho. Como Judite cuidou dele com todo carinho. Sabe, da mesma maneira, Jesus ama você com todo carinho. Foi por isso que Jesus veio para a terra, para achar você e levar você seguro para a casa dele um dia. Aquela casa feliz, cheia de carinho e amor, o céu. Você já aceitou a Jesus em sua vida? Você já disse a Jesus que o ama e que quer ser cordeirinho dele? Se ainda não fez, pode fazer agora mesmo.

E meu amiguinho, se você quiser ouvir esse corinho novamente para aprender direitinho, escreva para mim. Romilda, cante aquele corinho Pastos Bem Verdejantes e eu canto outra vez, tá bem? E chegou a hora do nosso exercício, nada de ficar sentado ou deitado aí no tapete, hein? De pé, levante, pronto. Vamos nos preparar, ficar bem acordados para ouvir o Suzy.

0: No capítulo passado, deixamos Joãozinho, Suzy e Jorge numa situação bem difícil. Estavam no meio da mata e o fogo se alastrou depressa por causa das folhas secas. Eles continuam deitados à beira do rio.
1: Escutem só o vento. Ele está trazendo fogo para cá. Não posso respirar nem mais um segundo e vocês são os únicos culpados. Eu não estaria aqui se não fosse por causa de vocês.
2: Sabe, o vento e esta água me fazem lembrar de um versículo da Bíblia.
1: Ih, não vem com essa, hein? Já vem com pregação. Olha, se eu tenho que morrer, quero morrer como um homem, viu? Não quero saber dessa religião de moloides.
2: Joãozinho, você se lembra daquele versículo que o seu Mário leu na Bíblia ontem à noite?
3: Qual deles?
2: Aquele que falava de Jesus e seus discípulos.
3: Ah, já sei.
2: Você viu? Eles foram apanhados por uma tempestade. Os discípulos estavam com medo, como a gente está agora. Mas Jesus fez parar o vento e tudo ficou calmo.
3: E um dos versículos dizia assim: até o vento e o mar lhe obedecem.
1: Olha, vai contar essa história para outro, vai. Até parece que isso pode acontecer com a gente. Mas o que estou vendo é que o vento está tocando fogo direitinho pro nosso lado.
3: Puxa, como eu queria que Jesus estivesse aqui.
2: Mas ele está aqui. Jesus é Deus e está em todo lugar.
3: Você se lembra daquele versículo que o pastor ensinou outro dia? Dizia assim: não te deixarei, nem te desamparei.
2: Tá vendo? Jesus não vai deixar a gente assim. Vamos orar, Joãozinho. Senhor Jesus, tu fizeste parar o vento quando a tempestade ia afundar o barco e os discípulos foram salvos. Agora, por favor, faz o vento soprar para outro lado e salva a gente. Ó Jesus, apaga o fogo. Ajuda o Jorge a te amar.

0: Oh, senhor Mário, graças a Deus. Mas cadê as crianças? Onde está a Suzy, Joãozinho?
1: Infelizmente, não conseguimos salvar.
0: Mas como? O que aconteceu? Como vocês se separaram?
1: Eles voltaram para buscar Jorge, que estava dormindo numa barraca, mas o vento começou a soprar forte e não os vimos mais.
0: Não, pobre filhinha. Nós estávamos aqui na igreja, orando para que todos voltassem com vida.
1: Dona Luísa, eu fiz tudo o que foi possível. Voltei à procura deles, mas não consegui encontrá-los. Já estava ficando sufocado pela fumaça e não via mais nada.
0: Sabe, senhor Mário, eu tenho repetido muitas vezes para mim mesmo. Como? Como poderia ela ainda estar com vida no meio daquele fogo? Mas, ao mesmo tempo, eu lembro-me do que Suzy me disse uma vez. Acho que não é da nossa conta saber o como ou por quê. O que devemos fazer é confiar em Deus. Por isso eu ainda tenho confiança e espero no Senhor.
1: Mas será um verdadeiro milagre se eles saírem vivos de lá.

0: Gente, olha, o vento mudou de direção. O fogo foi para outro lado e a fumaça está subindo. Vamos embora.
1: Espera um pouco. Preciso fazer uma coisa primeiro. Vem cá, Joãozinho. Vamos agradecer nosso pai.
2: Muito obrigado, Senhor, porque tu ouviste a nossa oração. Amém.
0: O que você quer dizer com esse ouviste a nossa oração? O vento mudou de direção e foi só isso.
1: É, o vento mudou, mas foi Deus que mandou. Ele ouviu a nossa oração. Agora, se a gente sair bem depressa, estamos salvos.

0: Olhem, o sol está brilhando outra vez. É sinal de que a fumaça se espalhou. O vento mudou de direção. Deus ouviu nossa oração e livrou a nossa cidade de ser queimada.
1: Mas olhe sua mata. Olha o fogo que sobe. Ninguém pode sair vivo de lá.
0: Ainda tenho esperança.
1: Olha, lá alguma coisa está se movendo.
0: Onde? Onde?
1: Lá do outro lado do rio. Olha, já está tomando forma. Estão saindo de dentro da fumaça. Um menino manquejando, uma menina e outro menino.
0: São as crianças. Sim, sim, são as crianças. Graças a Deus estão vivas. Estão vivas.

0: Eu tinha certeza de que, de um jeito ou de outro, elas estavam salvas. E você? Deus responde mesmo às orações. Escute aqui. Pode ser que hoje tudo vá às mil maravilhas para você, mas algum dia você pode se ver numa situação difícil. Então, você vai precisar de ajuda de Deus. Por isso, convém conhecê-lo agora. Eu não quero dizer com isto que você deva se servir de Deus só para se ver livre das dificuldades. Não, não, não. Ele quer ser seu amigo, fiel e um companheiro de todos os dias. Agora, escute, este grande Deus que faz milagres para a Suzy, você pode conhecê-lo como seu próprio Pai Celestial também. O Senhor disse, eu vos receberei e serei para vós Pai e vós sereis para mim filhos e filhas, diz o Senhor Todo-Poderoso. Imagine que maravilha! Como Joãozinho se lembrou neste capítulo, o Senhor também disse, eu nunca te deixarei e nem te desampararei.
1: E até a próxima semana com mais um encontro com Romilda, sua sempre amiguinha em Pra Gente Miúda.

0: 3.
1: Momento quebra-cuca.
2: Preste atenção. 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Que de tão frágil, só de dizer o seu nome, já se quebra.

0: É, pessoal, pessoal, alguém aqui fala português?
1: Aquilo que é tão frágil, mas tão frágil, e sabe dizer o seu nome, já se quebra, amiguinhos, é o silêncio. Ups.

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1: Olá, meus amiguinhos, tudo bem com vocês nessa semana? Que beleza! Então vamos nos preparar para a nossa história de hoje, que é Algumas Florzinhas. Mas antes da nossa história, como nós sempre fazemos com as nossas Bíblias abertas, vamos

0: ver aquilo que a palavra de Deus tem preparado para nós. E hoje nós vamos ler no texto de Efésios, capítulo 5, versículos 8 a 11, e logo depois, versículos 15 a 17. Prestou atenção? Eu vou repetir, hein? Efésios, capítulo 5, versículos 8 a 11, e logo depois, versículos 15 a 17. Vamos lá? Porque noutro tempo erais trevas, mas agora sois luz no Senhor. Andai como filhos da luz, porque o fruto do Espírito está em toda bondade e justiça e verdade, aprovando o que é agradável ao Senhor. E não comuniqueis com as obras infrutuosas das trevas, mas antes condenai-as. Versículos 15 a 17. Portanto, vede prudentemente como andais, não como nécios, mas como sábios, remindo o tempo, porquanto os dias são maus. Por isso, não sejais insensatos, mas entendei qual seja a vontade do Senhor.
1: Ai, eu não sei o que eu vou deixar minha mãe de aniversário, não tenho muito dinheiro.
2: Disse Patrícia à sua amiga Márcia.
3: Ah, já sei o que você pode dar e não custa nada.
2: Márcia levou sua amiga Patrícia até o jardim florido da Dona Augusta. O jardim da Dona Augusta tinha as flores mais bonitas do bairro.
3: Foi aqui que arranjei um presente para minha mãe.
2: Disse a Márcia ao apontar para as lindas flores. Patrícia ficou atordoada.
1: Você roubou as flores da Dona Augusta?
3: Ah, nada a ver. Ó, quando a Dona Augusta sair de casa, você vem aqui e pega algumas. Ela tem tantas flores que nem vai perceber que está faltando algumas.
2: Patrícia ficou pensativa.
1: Bom, a minha mãe ama flores e a Dona Augusta tem muitas. Acho que ela nem iria se importar se eu pegasse algumas. Talvez não tenha problema mesmo. Mas isso não seria roubo? Roubar é errado. Vou perguntar pro meu pai o que ele acha.
2: O pai da Patrícia estava lendo o jornal quando ela chegou em casa.
1: Pai, será que a Dona Augusta se importaria se eu pegasse algumas flores do jardim dela para dar para a mamãe de aniversário?
4: Não sei. Por que que você não pergunta para a Dona Augusta?
1: Perguntar para a Dona Augusta? Todo mundo sabe que ela é muito brava.
4: Ah, mas você pode ter uma surpresa.
2: Disse o papai sorrindo. Depois de pensar no que seu pai havia dito, Patrícia decidiu o que deveria fazer.
1: Estou com medo, mas vou pedir para ela.
2: Patrícia estava assustada ao bater na porta da casa da Dona Augusta. Quando a porta se abriu, Patrícia fez o seu pedido. Ela ficou surpresa ao ver um sorriso e meias rugas no rosto da Dona Augusta.
5: Você não acha que sua mãe ficaria orgulhosa se você ganhasse essas flores por ter me ajudado a cuidar do jardim? Volte amanhã e podemos combinar como fazer isso enquanto comemos um pedaço de bolo.
2: Patrícia respirou aliviada ao se despedir da Dona Augusta. Ela estava feliz por ter feito a coisa certa.
0: E você? Costuma fazer o que é certo? Quando você não tem certeza do que fazer, você pensa por si mesmo ou faz logo o que os outros dizem para você fazer, mesmo sendo errado? A cada dia você tem que fazer escolhas. Peça a Deus que te ajude a pensar cuidadosamente e descobrir o que é certo e o que é errado. Então, com a ajuda de Deus, faça a coisa certa. O texto para nós memorizarmos hoje está em Tiago, capítulo 4, versículo 17, e diz assim: aquele, pois, que sabe fazer o bem e não o faz, comete pecado. A nossa chave de hoje é: faça a coisa certa.
6: Você chegou bem na hora que precisávamos de um amigo.
7: Você também tem um amigo que está dependendo de você.
6: Quem? O Aquiles?
7: Ele mesmo! Você tem que lembrar que a coroa de ouro é importante, mas há coisas que valem

Você tem consciência do amor de Deus? É claro que quando falamos do quanto o Papai do Céu nos ama, a primeira coisa que precisa vir à nossa mente é Jesus. E como nosso Criador enviou seu único Filho ao mundo para nos salvar da condenação eterna. Agora, o amor de Deus por nós, amiguinhos, não terminou aí. E todos os dias de nossas vidas, inclusive hoje e agora, nosso Senhor nos ama e tem derramado deste amor sobre você e sobre mim. Um capítulo muito interessante, com exemplos do amor de Deus por nós, é o Salmo 103. Lá aprendemos que Ele perdoa nossos pecados, que nos farta de bens, que faz justiça e julga, que Ele é lento em se irar e rico em misericórdia, que Ele não nos trata segundo nossos pecados e, um dos mais importantes, que Ele nunca se esquece de nós. Amiguinho e amiguinha, seja nos dias bons ou nos dias maus, nunca se esqueça que o Papai do Céu te ama e que aonde você estiver, este puro e poderoso amor sempre te acompanhará.

0: boca.
1: Que mulher filisteia enganou Sansão para descobrir a fonte de seu poder? Que mulher filisteia enganou Sansão para descobrir a fonte de seu poder?

aquela que enganou Sansão para descobrir a fonte de seu poder, amiguinhos, foi Dalila. Dalila usou de sua beleza para ganhar a confiança de Sansão. E quando ele contou a ela que sua força vinha de seus cabelos, ela então os cortou enquanto ele dormia e entregou Sansão para seus inimigos, os filisteus.

0: amiguinho e amiguinha, a palavra de Deus nos ensina que precisamos ser todos de um mesmo sentimento, compassivos, amando nossos irmãos fraternalmente e em tudo sendo misericordiosos e humildes. 1 Pedro capítulo 3, versículo 8. E é com este mesmo pensamento, em como vivermos da mesma maneira que Jesus Cristo viveu e nos deu exemplo, que vamos terminando a Hora das Crianças de hoje. Aqui é seu amigo tio Renato e muito obrigado pela companhia. No próximo sábado, às 10 da manhã, tem muito mais. E eu vou estar aqui esperando por você. Uma ótima semana, fique com Deus e sempre...
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2: Metformina, remédio pode atuar no cérebro para controlar a glicose. Mitos comuns sobre a cirurgia de catarata. Dieta mediterrânea protege saúde bucal e previne demência, é o que diz estudo. Um estudo da Baylor College of Medicine, lá dos Estados Unidos, publicado na revista Science Advances, revelou um novo mecanismo de ação da metformina, um medicamento amplamente usado no tratamento do diabetes tipo 2. Os cientistas identificaram que, além de atuar no fígado e no intestino, o remédio também age diretamente no cérebro, numa região chamada ventromedial do hipotálamo. A pesquisa mostrou que a metformina interfere na atividade de uma proteína chamada REP1, presente em neurônios do tipo SF1, localizados no VMH. O ventromedial do hipotálamo. Quando essa proteína está ativa, ela contribui para a elevação da glicose no sangue. Ao ser inibida pela metformina, há uma melhora no controle glicêmico. Em testes de laboratório, cientistas observaram que injeções do medicamento no cérebro reduziram os níveis de glicose no sangue. A diabetes tipo 2 é uma doença crônica marcada pela resistência à insulina e pelo aumento dos níveis de glicose no sangue. Mais comum em adultos, a condição está frequentemente relacionada à obesidade ou ao envelhecimento. Entre os principais sintomas estão sede em excesso, urina frequente, fadiga, visão embaçada, feridas de cicatrização lenta, fome que não passa e perda de peso sem causa aparente. O tratamento envolve medicamentos para controlar a glicemia e, em alguns casos, aplicação de insulina. Mudanças no estilo de vida, como perda de peso, alimentação equilibrada e prática regular de exercícios, são essenciais para o controle da doença. A catarata pode ser tratada com colírios ou medicamentos mito. Até agora não há evidência científica de que colírios ou remédios não cirúrgicos revertam catarata ou impeçam sua progressão de forma eficaz. A única forma comprovada de restaurar a visão perdida pela doença é a remoção cirúrgica do cristalino opaco e a implantação de uma lente intraocular. Qualquer tratamento que prometa cura sem operação deve ser visto com cuidado. É preciso esperar a catarata amadurecer para operar? Outro mito. Antigamente isso era verdade, mas com as técnicas modernas não há necessidade de esperar. A cirurgia pode e deve ser feita assim que a catarata começa a interferir na qualidade de vida. Não é preciso esperar que amadureça. A cirurgia é demorada e dolorosa, mito também. Atualmente, a cirurgia de catarata é bastante segura, bem difundida, com baixa taxa de complicações, quando executada por profissionais qualificados e com bons equipamentos. Seguir a dieta mediterrânea reduz o risco de doença periodontal, que, por sua vez, diminui o risco de inflamação, que pode levar a doenças crônicas e demência, segundo um novo estudo. Embora possa parecer uma combinação estranha, ela faz sentido cientificamente, segundo Andrew Freeman, diretor de prevenção cardiovascular e bem-estar do National Jewish Health em Denver, Estados Unidos. Sabemos há muito tempo que a saúde periodontal ou das gengivas está associada a doenças cardiovasculares e vice-versa, elas estão interligadas. Também sabemos que pessoas com doença periodontal geralmente apresentam marcadores de inflamação. É o que diz Freeman, que não participou do estudo.
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3: As boas novas de Deus para você memorizar esta semana aqui na BBN encontram-se em João capítulo 16, versículo 33. Tenho-vos dito isto para que em mim tenhais paz. No mundo tereis aflições, mas tende bom ânimo, eu venci o mundo. Mais uma vez, tenho-vos dito isto para que em mim tenhais paz. No mundo tereis aflições, mas tende bom ânimo, eu venci o mundo. Estas são as boas novas de Deus para você memorizar esta semana aqui na BBN.

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O Avestruz. Bem-vindos a John and Friends, e eu sou a Johnny Erickson Tada. Não é maravilhoso quando alguém esclarece uma passagem obscura das escrituras? Digo, obscura mesmo. Talvez você já tenha lido 100 vezes e nunca tenha feito muito sentido. Você imagina que seja apenas uma daquelas coisas que Deus colocou ali para soar poético. Como em Jó, capítulo 39, versículo 13, onde o Senhor fala com Jó e diz: as asas do avestruz batem alegremente, mas não se comparam às penas da cegonha. Então, será que Deus está apenas fazendo uma referência à ornitologia? Quer dizer, será que isso é um estudo sobre pássaros ou algo assim? Bem, meu amigo, pastor Bob, me enviou este versículo outro dia com uma pequena e fascinante reflexão. Porque se você fosse considerar qual parte do avestruz é a sua característica mais inútil, inadequada, inferior e até diria constrangedora, certamente seriam as suas asas. Em Jó, capítulo 39, Deus nos diz que as asas do avestruz não são nada comparadas às de uma cegonha. No entanto, veja o que diz o versículo. O avestruz bate essas asas inúteis, inadequadas, inferiores e constrangedoras. Ele as bate com alegria. Aparentemente, ele não se importa nem um pouco com a comparação das suas asas com as da cegonha. E eu adoro isso. Olha só que percepção, né? Porque, como todos sabemos, bater as asas é a glória de um pássaro. Quando o faz, é como se estivesse se gabando, como se estivesse orgulhoso de ser pássaro. Mas quando um avestruz faz isso, será que ele não sabe que suas asas são inúteis? Quer dizer, do que ele se gabaria? Olha só, eu digo a você, isso fala muito comigo, na minha deficiência, porque as minhas pernas são inúteis, os meus pés não andam, as minhas mãos não funcionam, são inadequadas, inferiores. Mas mesmo tendo recebido um par de asas de avestruz, digamos assim, eu bato-as alegremente. Glorio-me na minha aflição, como diz a Bíblia. Deleito-me na enfermidade e glorifico-me na limitação. Do que há para me gloriar? Bem, do fato de o poder e a força de Deus repousarem sobre mim, pois o seu poder aperfeiçoa-se na fraqueza, certo? E mais, tal como o avestruz, aprendi a não comparar. Tal como um avestruz não se compara às asas mais excelentes da cegonha. O pastor Bob esclareceu essa questão da comparação quando escreveu: infelizmente, os seres humanos são diferentes. Tendemos a sempre comparar os dons que recebemos com os dons que outras pessoas possuem. E assim começamos a cobiçar os bens do próximo e a desprezar nossas próprias asas de avestruz, curtas e inúteis. Nós as escondemos e as mantemos guardadas. Não as batemos com alegria. Eu adorei isso. E mais, Deus conclui a sua lição sobre o avestruz com uma outra imagem de alegria desenfreada, quando no versículo 14 do mesmo capítulo ele diz: mas quando o avestruz abre as penas para correr, ri do cavalo e do cavaleiro. Pois é, um avestruz pode não voar, mas com certeza corre muito bem. Dizem que ele consegue até acompanhar alguns cavalos.
Nossa, que velocidade! O que é curioso, já que as aves são conhecidas por serem ótimas voadoras. Elas não deveriam ser conhecidas por sua habilidade de correr. Mas o avestruz é. Um avestruz não voa, mas tem outro dom no qual se destaca. Da mesma forma, meu corpo pode não ser muito útil para as coisas para as quais foi projetado, mas meu espírito corre. E eu corro com alegria desenfreada. Então, amigo, vamos parar de comparar nossas asas e penas com as dos outros e entrar na corrida dos avestruzes. Vamos espalhar todas as dádivas que o Senhor, em sua graça e bondade, nos concedeu e correr com risos e alegria, agradecendo a Deus que nos abençoou maravilhosamente com dons perfeitamente adequados a cada um de nós. Johnny and Friends, o avestruz.

Josué mostrou grande confiança no Senhor, especialmente quando recebeu a responsabilidade de liderar o povo de Israel. O Senhor o incentivou a ser forte

corajoso, lembrando que estaria com ele. Isso nos ensina que, quando recebemos uma tarefa difícil, não precisamos depender apenas das nossas próprias forças. Se confiarmos no Senhor e seguirmos as suas orientações, podemos enfrentar desafios com coragem, sabendo que Ele pode nos dar a força necessária.

0: Um minuto só pode fazer a diferença em meio às correrias do dia a dia. Ouça agora esta verdade bíblica. Você sabia que enquanto você dorme à noite, muitas pessoas estão trabalhando? Nas grandes cidades, como São Paulo, um grande número de pessoas trabalham à noite na manutenção das ruas, metrô e etc., para que durante o dia a população possa se locomover melhor e com mais segurança. Enquanto que isso é bom e necessário na vida de nossas cidades, por outro lado, na vida espiritual, o viver na escuridão e dormir na luz não é recomendado. A Bíblia, em 1 João, diz que Deus é luz e não há nele nenhuma escuridão. Portanto, se dizemos que estamos unidos com Deus e ao mesmo tempo vivemos na escuridão, estamos mentindo com palavras e ações. Porém, se vivemos na luz, como Deus está na luz, então estamos unidos uns com os outros, e o sangue de Jesus, o seu Filho, nos purifica de todo pecado. O texto bíblico nega enfaticamente que em Deus haja alguma escuridão, ou seja, em Deus não há nenhuma ignorância, erro, falta de verdade, pecado ou morte. E para que alguém viva na luz de Deus, é preciso que reconheça e confesse o seu pecado. E se confessarmos os nossos pecados, Deus é fiel e justo para nos perdoar os pecados e nos purificar de toda injustiça, através do seu Filho, o Senhor Jesus Cristo. Eu sou Eduardo Staibel e encerro com uma palavra dos Salmos. O Senhor é bom e a sua misericórdia dura para sempre. Deus o abençoe.
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2: Balança pode enganar durante o emagrecimento. Após tratamento, criança diagnosticada com AMI dá os primeiros passos. Cardiologista revela ingrediente que destrói silenciosamente o coração. A medição isolada da balança não reflete com precisão o emagrecimento real, pois o equipamento afere apenas o peso corporal total, sem distinguir gordura, massa muscular, ossos, órgãos e líquidos. Por conta dessa limitação, pessoas que iniciam rotinas de musculação podem ganhar massa magra e perder tecido adiposo ao mesmo tempo, mantendo ou até elevando o peso no visor, sem que isso represente ganho de gordura. Flutuações diárias de peso são comuns e decorrem do volume de alimentos ingeridos, do processo digestivo, da hidratação e de oscilações hormonais periódicas. Fatores como treinos intensos que provocam microinflamações musculares compensatórias, somados ao consumo elevado de sódio ou a fases específicas do ciclo menstrual, induzem retenção temporária de líquidos, elevando a marcação da balança sem alterar a gordura corporal. Jessé foi diagnosticado com atrofia muscular espinhal AMI do tipo 1 apenas 7 dias após o nascimento. A condição neuromuscular progressiva e hereditária afeta o tônus muscular, a mobilidade e as funções vitais, exigindo acompanhamento médico especializado imediato. O quadro gerou forte impacto na família, que desconhecia a raridade da doença e enfrentou um período de incertezas até conseguir a orientação adequada com um neurologista. Após o fracasso de abordagens terapêuticas convencionais no primeiro mês de vida do bebê, a equipe médica optou por introduzir a Nusinersena, nome comercial Spinraza. Esse medicamento inovador atua diretamente no líquido cefalorraquidiano para estimular a produção da proteína do neurônio motor espinhal. A intervenção medicamentosa contínua foi determinante para frear a evolução da doença e promover o ganho progressivo de força muscular na criança. O consumo excessivo de açúcar adicionado a alimentos ultraprocessados eleva o risco de doenças cardiovasculares, promovendo o ganho de peso, a hipertensão e o diabetes tipo 2. Segundo o cardiologista Dmitry Aranov, o ingrediente afeta o coração de forma silenciosa, sendo negligenciado por pacientes que focam apenas no colesterol. Estudos observacionais associam dietas com mais de 20% de calorias vindas desse ingrediente ao dobro de risco de mortalidade cardiovascular. A substância surge oculta sob variações como xarope de glicose, maltose, nectarines em pães, molhos, iogurtes saborizados e bebidas industrializadas. Diretrizes de entidades de saúde, como a OMS, recomendam limitar os açúcares livres a uma faixa de 25 a 36 gramas por dia para adultos. Essa meta restritiva foca exclusivamente nos açúcares adicionados e nos xaropes, preservando o consumo de açúcares naturais presentes em frutas inteiras e no leite.
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3: As boas novas de Deus para você memorizar esta semana aqui na BBN encontram-se em João capítulo 16, versículo 33. Tenho-vos dito isto para que em mim tenhais paz. No mundo tereis aflições, mas tende bom ânimo, eu venci o mundo. Mais uma vez, tenho-vos dito isto para que em mim tenhais paz. No mundo tereis aflições, mas tende bom ânimo, eu venci o mundo. Estas são as boas novas de Deus para você memorizar esta semana aqui na BBN.

todos os dias, além de agradecer a Deus pelo privilégio que Ele nos dá em falarmos de seu amor aqui na BBN, eu também agradeço pela vida de nossos mantenedores e mantenedoras, pois são suas ofertas voluntárias de amor que nos permite continuarmos alcançando os perdidos e edificando vidas. 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
1: Com alegria em nossos corações e gratidão ao Senhor, que iniciamos mais um programa. Felicidade Começa com Fé, estudos bíblicos. Uma reflexão sobre o livro de Jó, com a colaboração da irmã Ana Suma Gomes. Eu sou o pastor André, líder ministerial da Escola Bíblica do Ar. No programa de hoje, a irmã Ana ressaltará a atitude de Jó em calar-se, como algo necessário que todos nós precisamos fazer para entendermos melhor a revelação de Deus sobre nós. Surge então um novo personagem que acompanhou todo o diálogo dos amigos de Jó e, com ousadia e coragem, revela o seu pensamento sobre o estado de Jó. O seu discurso revela uma maneira pelo qual Deus se relaciona e como se revela ao homem. A irmã Ana faz um apelo para que possamos deixar o Espírito Santo nos conduzir, na certeza que Deus deseja nos levar a uma vida vitoriosa. 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

0: Encerramos nossa reflexão no último programa olhando para o silêncio de Jó. Após haver dialogado enfaticamente com os amigos que vieram para lhe trazer conforto, Jó entende ser o momento de calar. Decide não retrucar mais, não responder a qualquer provocação. Vimos a partir deste destaque que muitas vezes o caminho para receber a revelação de Deus para qualquer circunstância que porventura estejamos enfrentando é precisamente estar calados diante de Deus. Porque Deus, o Todo-Poderoso, é capaz de dar à vida do crente o rumo que melhor o conduzirá ao porto desejado. E foi também essa a experiência do salmista, o rei Davi, quando registrou no conhecido Salmo 23 as seguintes palavras: "O Senhor é o meu pastor, nada me faltará. Ele me faz repousar em pastos verdejantes. Leva-me para junto das águas de descanso." Nosso estudo de hoje é baseado no capítulo 33 do livro de Jó e nos apresenta a estreia de Eliú, um dos que assistiram ao sofrimento de Jó. Até agora estava mudo, somente prestando atenção ao que os demais falavam diante do patriarca. No entanto, enquanto ouvia, irava-se. Isto mesmo, o quadro que temos diante de nós é de um jovem inteligente, cheio de si, arrogante, presunçoso e irado. Fazendo então um paralelo ao que dissemos sobre o silêncio de Jó, vemos claramente na atitude de Eliú que nem todo silêncio é saudável. Eliú encontrava-se em perfeito silêncio, mas sua atitude não era, decididamente, a de quem desejava aprender. Ele, enquanto quieto, julgava, criticava, fazia comparações, irava-se. Assim, ao se apresentar ao debate, usa algum tempo do seu discurso externando aquilo que já lhe sufocava o interior. Ele vem para denunciar a atitude de Jó em relação ao sofrimento. Fora a incapacidade que os outros mostraram para responder às dúvidas e temores de Jó que o forçaram a entrar na controvérsia. Ele estava, portanto, irado pela teimosia de Jó em continuar levantando o olhar inquiridor ao céu e irado contra os amigos por não conseguirem refutar os argumentos do patriarca. Estivera quieto em respeito aos cabelos brancos dos demais presentes e também à vontade de Deus que se manifestava tanto a jovens quanto a homens idosos. Manter o silêncio agora, no entanto, para Eliú, seria ter mais respeito a homens do que a Deus. Por isso, optou por apresentar as suas considerações acerca do mal que afligia a Jó. A apologia inicial fora dirigida aos amigos. Agora, apresentando sua resposta diante dos protestos de Jó, Eliú dirige-lhe um desafio, versículos de 1 a 7. A seguir, passa a relembrar certas declarações de Jó e surge nos 18 últimos versículos do capítulo com a sua própria resposta ao que entendia explicar os sofrimentos de Jó. Ao tomar a palavra, Eliú declara serem as suas afirmações sinceras e reconhece publicamente estar no mesmo plano de Jó em se tratando de dependência de Deus. Seria como se estivesse dizendo: "Sou para Deus o que tu és." Em seguida, trata de relembrar aos presentes a posição sustentada por Jó durante todo aquele tempo. Faz um resumo da teimosia de Jó em continuar alegando a sua inocência. Também ele não entender o problema essencial que Jó experimentava e, por isso, discorria facilmente apregoando: "Não tens razão quando dizes não ter pecado que justificasse todo aquele mal." Suas palavras seguintes tentam identificar o modo como Deus se relaciona com ele e se revela ao homem. Até a época de Eliú e por todos os dias do Antigo Testamento, Deus falava com o seu povo por meio de diversos instrumentos especiais que foram substituídos nos dias do Novo Testamento pela revelação de Jesus Cristo. Foi o que o autor da Epístola aos Hebreus quis nos ensinar quando afirmou: havendo Deus outrora falado muitas vezes e de muitas maneiras aos pais pelos profetas, nestes últimos dias falou-nos pelo Filho, a quem constituiu o herdeiro de todas as coisas, pelo qual também fez o universo. Hebreus 1, 1 e 2. Assim, ele o menciona os anjos, os sonhos e a doença como formas das quais Deus se utilizava para comunicar a sua vontade ao homem. No íntimo dessas revelações, encontrava-se o princípio e o propósito da graça divina. Os homens vivem sob a sombra dos portadores da morte, enviadas por Deus em razão do pecado humano, dizia ele. Mas, de dois modos, a graça intervém. Vamos conferir? Deus fala de um modo, de dois modos, mas o homem não atenta para isso. Em sonho ou em visão de noite, quando cai sono profundo sobre os homens, quando adormecem na cama, então lhes abre os ouvidos e lhes sela a sua instrução. E continua, eis que tudo isso é obra de Deus, duas e três vezes para com o homem. Jó 33, 14 a 16 e 29. Prossegue Eliú, considerando que algumas vezes uma revelação especial se introduz como advertência para evitar o mal e assim livrar o homem de suas consequências desastrosas. Outras vezes, a revelação vem na undécima hora, quando a maldição de um castigo conduziu o homem à beira do abismo. Ali, exatamente ali, se observa a restauração das bênçãos da justiça de Deus. Então, Deus terá misericórdia dele e dirá ao anjo, redime-o, para que não desça a cova, achei resgate. Jó 33, 24. Pois é, ele ouviu o castigo no contexto redentivo, computado e governado pelo princípio da graça soberana. Estaria errado? Claro que não. O problema estava na interpretação que ele fazia dos males de Jó, pois nós sabemos que, embora tudo aquilo fosse correto, certamente não era o caso na vida de Jó. O discurso de Eliú não se resume a este capítulo. Ele prossegue. E ao analisar-lhe o conteúdo, nós percebemos que o orador não se preocupava com Jó como pessoa, mas o usa como tese para os seus argumentos. Na sua ira, esqueceu-se ele também de ouvir a voz de Deus, impedir-lhe que o ajudasse na arte de consolar. Podemos estudar este texto de várias maneiras e aplicá-lo a diversas situações da nossa vida. Deixemos que o Espírito Santo nos conduza à essência dos pensamentos aqui veiculados, dando-nos a certeza de que Deus efetivamente fala conosco, Ele nos procura, Ele deseja comungar com o nosso coração, conduzir-nos a uma vida vitoriosa. Jó estava sendo provado, testado. Deus também desejava falar-lhe ao coração. E para isso, preciso foi que Jó ousasse apresentar a Deus as suas queixas, as suas perplexidades, mas também entendesse que precisava se aquietar, se calar diante da soberania e majestade do Criador. Veremos isso nos próximos encontros. Fiquemos por ora com a convicção de que Deus deseja se revelar a nós e que nossos olhos e ouvidos se abram para entender a mensagem.
1: Vamos orar? Tirei do Senhor, Ele é o meu Deus, o meu refúgio e a minha fortaleza, e nele confiarei. Salmos 91, 2. Senhor Jesus, confiamos no Teu amor e cuidado, sempre presente em nossas vidas. Ajude cada ouvinte nas suas aflições. Retira de nós o medo, a angústia e a dúvida. E fortaleça os nossos pés na caminhada contigo. Em seu nome oramos. Amém.
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1: Tiago capítulo 1, versos 13 a 16. A raiz de todos os problemas. Ninguém, sendo tentado, diga: de Deus sou tentado. Porque Deus não pode ser tentado pelo mal, e a ninguém tenta. Mas cada um é tentado quando atraído e engodado pela sua própria concupiscência. Depois, havendo a concupiscência concebido, dá à luz o pecado, e o pecado, sendo consumado, gera a morte. Não erreis, meus amados irmãos. Alguns anos atrás, uma árvore começou a crescer dentro de uma casa, no centro de uma casa. E aquela árvore, se permitisse crescer, iria desmoronar a casa. Mas quando a casa foi construída, não havia árvore alguma. A árvore cresceu depois de construída a casa. O problema é que naquele terreno havia sim uma árvore, e ela foi cortada, mas esqueceram de cortar também, de arrancar também as raízes. Por isso, alguns anos mais tarde, aquela árvore ou aquela raiz voltou a crescer novamente, e a árvore cresceu de novo. Assim também acontece nas nossas vidas, quando nós estamos tentando vencer um de nossos pecados ou vários de nossos pecados. Nós cortamos a árvore, mas esquecemos de cortar a raiz. Nós nos arrependemos, nós até confessamos, nós nos ajoelhamos no altar, nós falamos com o pastor ou com outros irmãos, mas nós esquecemos de cortar a raiz. E por isso que, algum tempo depois, aquele mesmo pecado volta à tona, aquela mesma árvore volta.

a germinar. Provérbios 28, 13 diz: o que encobre as suas transgressões nunca, jamais prosperará, mas o que as confessa e deixa alcançará misericórdia. Irmãos, de todas as mensagens que Jesus pregou para os fariseus, e os fariseus, eles eram como nós, grupo de religiosos, qual foi a mensagem mais dura que Jesus pregou para eles? Foi quando Jesus disse que eles eram lindos e formosos por fora, mas por dentro eles eram como túmulos caiados. Em outras palavras, eles cuidavam da aparência, eles viviam da aparência, mas o interior deles era podre, era sujo e precisava ser lavado. Em outras palavras, se o crente cuida do interior, o exterior cuidará de si mesmo. Amém, irmãos? É como falar a verdade. Se você tem o costume de sempre falar a verdade, mesmo daqui a 10 anos, quando alguém lhe perguntar sobre algo que aconteceu, você vai contar a mesma versão. Mas quando você mente, quando você usa de engano, mesmo daqui a uma hora, duas horas, você já vai mudar a versão da história. E assim também, se você cuidar do seu interior, você não precisa se preocupar com a sua aparência, porque você sempre vai refletir o que você é por dentro, o que você tem por dentro. Portanto, temos que cuidar do nosso interior. A raiz sempre cuida do fruto. O fruto nunca determina a raiz. A vitória só acontece quando nós decidimos aceitar a culpa ou a nossa responsabilidade. Quando nós reconhecemos as nossas falhas. É como aquele corinho que os jovens cantam, não sei se as crianças cantam, mas é um corinho, né, bastante infantil, mas que diz uma grande verdade. Hoje de manhã há pessoas dizendo: eu não vou à igreja por causa do pastor, por causa de fulano beltrano. Há pessoas culpando outras pessoas por seus problemas, por seus sofrimentos, por suas angústias. Mas isso não funciona aos olhos de Deus. O corinho que nós cantamos diz assim: sou

0: estão. Não é minha mãe, não é meu pai, mas sim sou eu, Senhor, precisando de oração. Não é minha irmã, não é meu irmão, mas sim sou eu, Senhor, precisando de oração. Amém, irmãos? Não adianta colocar a culpa em outras pessoas. O mundo vive de aparências, mas o problema não é o que as pessoas fazem, e sim o que as pessoas são. Veja alguns exemplos. Fruto. Digamos que o seu fruto seja não sorrir. Qual é a raiz desse fruto? Você não tem alegria. Digamos que o seu fruto seja usar roupas mundanas, provocantes. A raiz? Você está querendo agradar aos homens. Digamos que o seu fruto seja música mundana. Você não vem à igreja porque esta igreja não toca e não canta músicas que alimentam o seu corpo. Qual é a raiz? Coração rebelde. Digamos que o fruto seja uma postura inadequada. A terapeuta me diz que a razão é preguiça. Digamos que o fruto seja pornografia. A raiz é uma mente pervertida. Se o fruto são problemas conjugais, a raiz com certeza é um espírito de egoísmo. E se é irritação, a raiz é falta de oração. Então, para cada fruto que nós produzimos, nós temos uma raiz que produz aquele fruto. Veja que durante o carnaval, o nosso governo dá seringas descartáveis para os usuários de drogas e preservativos para os foliões. Veja que o governo está longe da raiz e está apenas podando os galhos, mas longe da raiz dos problemas. Irmãos, há pelo menos 3 tipos de raízes que causam nesta manhã os problemas de pecado que nós temos na vida. E é cuidando dessas raízes que cuidaremos da nossa verdadeira comunhão com Deus e a nossa verdadeira comunhão com os irmãos de nossa igreja. Primeiro, eu quero mostrar a raiz da lascívia. Mateus 5:28, Jesus disse: eu, porém, vos digo que qualquer que atentar numa mulher para a cobiçar, já em seu coração cometeu adultério com ela. Recentemente eu ouvi um casal me dizendo que a moça, ela disse para o rapaz: ora, eu uso essas roupas porque as outras também estão usando, e eu não quero que elas fiquem provocando você mais do que eu. Aí eu disse para aquele casal: o problema é que aquelas moças estão provocando o seu marido, o seu namorado, e você também estará provocando o namorado e o marido das outras. E isso, irmãos, se chama lascívia. Jesus disse que se nós, homens, só de olharmos e cobiçarmos uma mulher, já cometemos adultério. E ninguém comete adultério sozinho. Ninguém comete adultério sozinho, sempre preciso a participação de 2 pessoas. E a palavra que Jesus usou, cobiçar, significa inclinar-se em direção a alguma coisa. A cobiça faz exatamente isso. O homem fica inclinado diante daquilo que deseja. Você se lembra de Sansão? Ele foi um juiz muito problemático na terra de Israel. E qual era a raiz de seu problema? A lascívia. Ele queria tudo que ele olhava. Ele queria tudo que ele desejava. E ele acabou perdendo os seus olhos, perdendo a sua vida. O rei Davi, irmãos, teria sido o maior rei de Israel. O seu reino teria sido um reino de paz e de prosperidade. Mas por causa da lascívia, ele teve um reino tumultuado e frágil. E sem dúvida nenhuma, nesta manhã, a nossa vida não teria tantas dificuldades, não teria tantos problemas, nós não teríamos tantas lamúrias, se não fosse pela lascívia, ou pela cobiça, e pelas coisas que nós estamos olhando e desejando, se não fosse pelos desejos ilícitos. Agora, não confunda lascívia com amor. Lascívia é algo que deseja agora, amor é algo que pode esperar. Amém, irmãos? Por isso que se o namorado ama a namorada, ele consegue esperar até o dia do casamento. A lascívia diz: eu quero agora, eu desejo agora, eu tenho que ter agora. Se é lascívia, a pessoa será egoísta, mas se é amor, será altruísta. Egoísmo, pensa em si mesmo, no que você quer, no que você deseja. Altruísmo, pensa na necessidade de outras pessoas. Se é lascívia, é físico, quero alimentar a minha carne. Se é amor, é espiritual, quero alimentar o meu espírito. Alguns anos atrás eu fiquei tão impressionado, eu estava numa conferência e eu conheci o pastor da igreja, na época ele tinha 40 anos de idade, e o pregador da conferência tinha 75 anos de idade, e os dois, o de 75 e o de 40 anos, eles estavam jejuando há 40 dias, aqueles dois homens estavam vivendo apenas à base de suco e água. E eu fiquei curioso e perguntei para eles, por que vocês estão jejuando há tanto tempo? E eles me responderam, por causa de lascívia e maus pensamentos. Nós estávamos tendo muitos maus pensamentos, muitas lascívias, e decidimos então vencer esse pecado, através do jejum e através de uma vida de oração. E eu fiquei admirado com aqueles homens, porque eles estavam realmente jejuando, não para a cura de um câncer, mas, irmãos, para limpar a mente. E eu admiro os homens de Deus que lutam contra o pecado de lascívia. Eu admiro os homens de Deus que aprenderam a olhar só nos olhos de uma mulher. Então, como sabemos se temos este pecado de lascívia? Ora, para não deixar ninguém constrangido, eu diria que, com exceção das criancinhas, todos nós aqui temos que lutar contra este pecado, incluindo as irmãs. A lascívia, ela é algo revelado. Você acha que consegue esconder, mas é algo que você revela de várias maneiras. Primeiramente, a lascívia é revelada através das palavras que nós proferimos. Jesus disse, mas o que sai da boca procede do coração, e isso contamina o homem. Piadas sujas, brincadeiras sensuais, podem estar revelando um coração sujo. Quando eu trabalhava na compensação do Banco Real, 8 horas por dia no meio de homens, nós éramos em 10, só se ouvia lascívia, só se ouvia pornografia. E quando eu tinha oportunidade para falar, eu falava de Jesus, do amor de Deus. Um dia um amigo me repreendeu, e ele disse, Rômulo, você só abre a boca para falar de Jesus. E então eu repreendi e disse, e você só abre a boca para falar de pornografia. A boca fala do que o coração está cheio. Se está cheio de paz, se está cheio de amor, se está cheio de ternura, fala de Jesus. Se está cheio de sujeira, se está cheio de malícia, fala de imoralidade. Lascívia também é revelada através da mente, dos nossos pensamentos. E viu o Senhor que a maldade do homem se multiplicara sobre a terra, e que toda a imaginação dos pensamentos de seu coração era somar continuamente. Olha, se Deus mostrasse aqui num telão o que cada um de nós está pensando neste momento, primeiramente teríamos que tirar todos os menores de idade do recinto, teríamos que tirar todas as crianças deste lugar, porque a nossa mente, diz a palavra de Deus, é má continuamente. Ao contrário, né, do que muitas igrejas estão ensinando, a nossa batalha espiritual não é física, a nossa batalha espiritual não acontece num território, a nossa batalha espiritual é mental, ela acontece na nossa mente, no nosso cérebro. Você sabia que o cérebro é o órgão do corpo menos conhecido, mais complexo, mais misterioso que existe no corpo humano? E é de lá, irmãos, que procedem as nossas lutas, as nossas derrotas e as nossas vitórias. Certo médico se converteu a Jesus Cristo, só que ele percebeu que a sua mente variava o tempo todo com pensamentos inadequados. Muito sincero, toda vez que ele tinha um pensamento errado, ou ele pensava algo impuro, ou pensava algo maldoso contra alguém, ele se ajoelhava e pedia perdão a Deus. Ele pensava que um dia iria se ver livre de todos esses pensamentos se ele confessasse toda vez. Uma senhora da igreja espiritual, percebendo a luta, a aflição daquele médico, chamou e disse para ele: irmão, lembre-se que esses pensamentos estão sendo colocados do lado de fora para o lado de dentro, e você deve ignorá-los, esquecê-los, rejeitá-los, desprezá-los, e um dia sim você terá vitória contra eles, mas não vem de você, vem de fora. E aquela senhora tinha toda a razão. É exatamente isso que a Bíblia nos diz em 2 Coríntios 10, 5. Destruindo os conselhos e toda altivez que se levanta contra o conhecimento de Deus, e levando preso todo o entendimento ou pensamento à obediência de Cristo. Não importa, irmãos, o que eu penso, importa o que eu faço com aquele pensamento. Importa sim como que aquele pensamento vai controlar ou não a minha vida. Quando eu era novo convertido, eu aprendi duas verdades que abençoaram a minha vida. Eu aprendi que não é pecado ser tentado. Não é pecado ser tentado. Não é pecado, irmãos, ser inclinado para o mal. Isso faz parte da nossa natureza. Pecado é cair na tentação. Eu aprendi, não é pecado ser tentado. Eu aprendi também que não é pecado se um passarinho pousar sobre a sua cabeça. Você não tem culpa disso. Mas é pecado se você permitir que aquele passarinho faça um ninho sobre a sua cabeça.
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